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2: Carlos Mourão e os dois filhos de 7 e 15 anos receberam uma habitação que não teria condições de segurança em Almada e estão numa que está em risco também depois de o mar invadir a zona. A mulher recusa-se agora a sair de casa, onde vive há 26 anos, mas tem as máquinas à porta. Com as máquinas prontas a demolir a casa, onde vive há 26 anos, e a única que os seus filhos de 7 e 15 anos conheceram, Carlos Mourão vê-se à espera de um sítio para viver em Almada. Tem a entrada cheia de sacos com os seus pertences, mas os meses que passou em alojamentos providenciados pela autarquia ainda não resultaram num lar definitivo. Carla garante que o último dia para a demolição da casa terão de avançar, deixar alguns cadáveres aqui dentro, diz. Segundo conta, tudo começou em janeiro, quando a casa onde viveu há quase 30 anos começou a sofrer algumas adversidades. Diz que moram em frente ao mar e o mar, por assim dizer, rasgou a estrada, deitou abaixo as pedras que protegiam as nossas casas. O mar invadiu a minha casa, batia na minha porta de casa. A viver com os filhos, duas cadelas e o pai das crianças, foi acolhida juntamente com a família pelos bombeiros voluntários da Trafaria, tendo passado a noite dentro de um carro dos operacionais. Questionada a fonte oficial da Câmara Municipal de Almada, referiu que a família foi retirada por razões de segurança, graças ao risco de galgamento das águas para o interior da habitação, por causa das intempéries de 4 de fevereiro. Até ao dia 22 de junho estiveram alojados todos, um pai, uma mãe e dois filhos, em várias unidades hoteleiras de Almada, Caparica Sun Center, Natel e Orbitur, o que representou um custo de 17.200 euros para a autarquia, explica a mesma fonte. A munícipe, contudo, garante ter feito tudo como foi encaminhada a fazer, tendo nomeadamente feito uma candidatura para receber uma casa com a ajuda da assistente social. O Sindicato dos Trabalhadores da Saúde, Solidariedade e Segurança Social acusou o Primeiro-Ministro de mentir sobre a prestação social única, apontando que há prestações que sofrem cortes significativos, o que o sindicato considera absolutamente inaceitável. Na opinião do sindicato, é absolutamente inaceitável a redução do valor de várias prestações sociais, especialmente quando a erradicação da pobreza devia ser o principal objetivo do governo. De acordo com o sindicato, há prestações que sofreram cortes significativos e dá vários exemplos, como o de um trabalhador desempregado com a família a cargo, que hoje recebe 537 euros de subsídio social de desemprego, com o PSU, receberá menos 188 euros por mês. Uma mãe sem carreira contributiva que tenha um filho que hoje receba 430 euros de subsídio social parental receberá menos 81 euros por mês, passando a receber 349 euros. Dois guardas prisionais agredidos por um recluso na cadeia de Custóias, em Matosinhos. O recluso de 45 anos estaria a aguardar para ser atendido nos serviços clínicos da cadeia de Custóias, em Matosinhos, quando ficou descompensado, terá empurrado um carrinho onde estavam depositados medicamentos e não acatou as ordens dos guardas prisionais presentes no local. Segundo o presidente do Sindicato dos Guardas Prisionais, na origem do comportamento violento, terá estado a revolta do preso pela falta de magnésio que toma diariamente e que terá deixado descompensado. O dirigente denuncia ainda que o estabelecimento prisional tem registrado falhas de medicamentos. Perante o comportamento agressivo, os dois profissionais, com idades entre os 40 e os 50 anos, maniataram o recluso e, de acordo com a Direção-Geral da Inserção e dos Serviços Prisionais, durante a intervenção, os elementos de vigilância foram atingidos pelos braços do preso, que, de seguida, entrou em estado de agitação psicomotora. Ao que foi possível apurar, existia a suspeita do recluso ser portador de HIV, motivo pelo qual os guardas prisionais, que sofreram ferimentos ligeiros, foram levados ao hospital Pedro Hispano para serem assistidos a realizarem o rastreio ao vírus. Na sequência da alteração, o recluso não necessitou tratamento hospitalar. Enquanto corre o processo disciplinar, foi alvo de uma medida cautelar de confinamento. Mais de 3,6 milhões de condutores foram apanhados em excesso de velocidade nos 10 anos dos radares geridos pela Autoridade Nacional da Segurança Rodoviária, mas as infrações estão a diminuir desde 2023, ano que registou o maior número. No balanço feito à Lusa, sobre 10 anos de funcionamento do Sistema Nacional de Controlo de Velocidade, a Autoridade Nacional de Segurança Rodoviária adianta que foram então detectadas 3.611.645 infrações por excesso de velocidade. No ciclismo, Ian Hansen cumpriu os 6,5 km disputados na capital portuguesa em 7 minutos e 12 segundos, menos 4 segundos do que o seu companheiro de equipa, Rui Oliveira, campeão olímpico de Madison em Paris 2024, ao lado de Yuri Leitão, em ciclismo de pista. O vice-campeão português do contrarrelógio, Rafael Reis, que procurava o 8º triunfo em Prolegos da prova, o 6º seguido, foi o terceiro mais rápido, a 7 segundos, enquanto o italiano Luca Giami, da UAE, Emirates e o russo Artem Nish, da Anikola Kampikan, vencedor das últimas duas edições da volta, terminaram na 4ª e 5ª posições, respectivamente a 9 e a 14 segundos. Nesta quinta-feira, o pelotão vai percorrer 157,1 km entre a Lourinhã e Queluz, em Sintra, na primeira das 10 etapas da 87ª edição, com duas contagens de terceira categoria nos derradeiros 50 km. Mas vamos lembrar como arrancou a volta.
0: De 5 a 16 de agosto, de Lisboa ao Porto, passando pelo Alentejo e Algarve, subindo à Torre e à Senhora da Graça, a volta a Portugal vai percorrer as estradas de Portugal. E se estas falassem, contavam histórias que aqui deixamos, numa edição da Federação Portuguesa de Ciclismo. 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
3: 119 corredores na representação de 17 equipas vão alinhar na partida da 87ª edição da Volta a Portugal em bicicleta. 1.429 km, um prólogo, 9 etapas em linha e um contrarrelógio individual, 23 contagens de montanha, 22 metas volantes e 2 sprints sem bonificação e, pelo meio, também um dia de descanso. Ideias a reter? Saber a primeira e grande ideia é saber se Artem Nish igual a Joaquim Agostinho e David Blanco, com 3 vitórias na volta a Portugal. O prólogo é praticamente como o do ano anterior, um prólogo curto, uma distância em que praticamente o grande objetivo é encontrar o primeiro camisola amarela desta edição 87. Serão 6,5 km. Principal candidato à vitória é o corredor Rafael Reis, da Anicolor Campicard. Ezequiel Mosquera, o diretor da organização, fala-nos de uma volta, de uma promoção de um país.
4: Que seja, digamos, um sucesso que seja para os equipos nacionais, para os corredores nacionais e para os equipos de fora, que ponham outros olhos e que não vejam só a parte de quantos World Tour compitem na volta a Portugal, que é o que a ideia que há fora é quantos World Tour há. Ah, não há nenhum. Ah, há um. Ah, não há. Não há perguntas. Mas o evento é um grande evento, não? Que é um pouco que faz falta pôr em valor lá fora, sobretudo, para que a gente mire a volta a Portugal com outros olhos.
3: Hoje olhamos só para o primeiro, para o último dia. O primeiro, Rafael Reis, ganhando amanhã, faz 8 vitórias em prol dos 8 camisolas amarelas da volta a Portugal. Olhando para o último dia, Artem Nish pode igualar Joaquim Agostinho e David Blanco nas 3 vitórias?
4: O bom é que está tudo por escrever. Não, evidentemente o Rafa Reis tem já, além do evidente potencial físico, tem a capacidade de chegar, a experiência de chegar no momento certo e marcar ese hito e ser evidentemente o candidato número un para gañar amañá, mas vai ter concurrencia, non? E vai ter concurrencia e o bon é iso, non? Que Rafa Reis seja o candidato número un, mas que poida non serlo, non? E na mesma, pues, cando cheguemos ao Porto, pues, evidentemente o Artem Nish que xa sabe o que é gañar, xa sabe o que son 11 días de competición e como hai que administrar as forzas para chegar gañador o último día e de organización é gañe quen gañe o escenario ideal é que este último día haxa emoción.
3: José Soares, o comentador, deixa-nos a sua impressão sobre uma volta diferente, a pensar já no centenário, em 2027.
5: Temos que ter também presente que a próxima edição, aquela que irá para a estrada em agosto de 2027, é uma edição especial, porque será a do centenário. De qualquer modo, temos algumas inovações importantes para a edição deste ano. Talvez do ponto de vista desportivo a mais significativa seja a de o contrarrelógio não estar no último dia e de termos um conjunto de etapas teoricamente mais favoráveis aos velocistas e aos sprinters na primeira parte das primeiras etapas da prova, até chegarmos evidentemente à etapa de domingo, que será a chegada à Torre.
3: Artem Nish pode igualar Joaquim Agostinho e David Blanco.
5: Sim, ele foi o vencedor das duas últimas edições, está aí com uma equipa forte, está moralizado, é seguramente um dos candidatos.
3: Marcelo Donabella, o diretor desportivo da equipa brasileira Localiza Meu, fala de uma volta importante, das referências que foram deixadas por Cássio Freitas, o Gazusa, e também de 40 anos depois, uma equipa brasileira estar na volta a Portugal, depois da Caloi, em 1986.
6: É o quarto ano nosso como equipe continental. Esse ano a gente competiu bastante, corremos algumas provas do CI, Estados Unidos, né, em Ruanda, Uruguai, Argentina, né, cerca do Brasil. E agora estamos aqui, Portugal, depois de um campeonato nacional onde a gente sagrou campeão de estrada e de contra-relógio. Então a gente tem bastante animado, uma equipe bastante competitiva.
3: Que tipo de corredores é que tem para esta volta a Portugal? Já estudou o percurso?
6: Sim, a gente sabe que é uma prova muito dura, muito calor, né? Eu sou muito amigo do Cássio de Paiva ali, então passou muita coisa para a gente ali. A gente sabe que são etapas muito duras.
3: Rafael Reis, o corredor de Palmela, pode conseguir amanhã a 8ª vitória num prólogo e a 8ª camisola amarela na volta a Portugal. Já são 16 os dias de amarelo. Venceu os prólogos de 2016, 18, 21, 22, 23, 24 e 25. Em Palmela, pode-se vestir de amarelo e festejar mais uma camisola amarela por parte do corredor de Palmela.
7: Como sempre, o meu principal objetivo pessoal é amanhã dar o meu melhor e conseguir vestir a camisola amarela. Esse é sempre o meu ponto de partida e tem sido esse o meu principal objetivo durante estes anos. Pronto, a concorrência é forte, mas vou dar o meu melhor e acredito, tenho que acreditar que é possível, foi por isso que eu trabalhei, por isso vou acreditar que é possível. Depois, conseguindo ou não, o meu trabalho vai passar por ajudar a equipa, estar também um pouco pendente das decisões que vou ter que tomar em prol da equipa durante a corrida. Também tenho esse trabalho a fazer, tomar decisões na hora, depois de quando as coisas estão a acontecer.
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2: Foi encontrado morto na quarta-feira na cela da cadeia anexa à Polícia Judiciária em Lisboa um dos 3 detidos após a operação da PJ no Porto de Sines, em que foram apreendidos 5 toneladas de cocaína. Serviços prisionais anunciaram a abertura de um inquérito. A informação foi avançada pelo jornal Correio da Manhã e em declarações à agência Lusa, confirmado o incidente, a Direção-Geral de Redução e Serviços Prisionais indicou que foi aberto o inquérito para apurar as circunstâncias da morte. A Direção-Geral informa que um detido entrado com mandado de condução à cadeia na sequência das detenções da Operação Skydrop foi encontrado sem vida na cela que ocupava sozinho no estabelecimento prisional instalado junto à Polícia Judiciária de Lisboa. Fonte ligada ao processo disse à Lusa que o homem encontrado morto por enforcamento na abertura da cela cerca das 8 da manhã era o tripulante indiano do navio que transportava a droga e que foi revistado no Porto de Sines. Os outros 2 detidos foram presentes a tribunal para serem ouvidos. A PJ informou que a ocorrência verificada no estabelecimento prisional anexo à Polícia Judiciária constitui uma situação distinta da Operação Skydrop e que desencadeou procedimentos legais e processuais adequados, razão pela qual não foi referida na conferência de imprensa. O Ministério Público instaura um inquérito ao caso do homem que foi apanhado a fotografar menores numa praia em Algesur no passado sábado. O homem foi retido por populares até à chegada das autoridades. Recorde-se que em causa está este homem, apanhado a fotografar menores e mulheres na praia de Monte Clérico no passado sábado. Um grupo de jovens ter-se-á percebido a situação e acabou por ser dado o alerta às autoridades. Já na passada terça-feira, a Autoridade Marítima Nacional deu mais alguns detalhes sobre a situação, confirmando que o suspeito tinha nacionalidade espanhola, tal como já tinha sido avançado. Nas redes sociais foram partilhados vídeos onde é possível ver várias fotografias de mulheres na praia, tiradas sem o consentimento das mesmas. O Sindicato Independente dos Professores e Educadores, o SIP, quer que os diretores escolares passem a ser eleitos pela comunidade educativa, num modelo que dê privilégio aos votos dos docentes. Há 2 semanas, o Ministério da Educação revelou aos sindicatos de professores que pretende alterar a forma como os diretores escolares são escolhidos, substituindo a eleição pelo Conselho Geral por sufrágio universal. A intenção foi bem acolhida pelo SIP, que propõe ao Governo um modelo em que participam professores, trabalhadores não docentes e pais e alunos. No entanto, o sindicato sugere ponderações diferentes, privilegiando os professores, cujos votos teriam um peso de 70%, só os votos dos não docentes contariam 20%, seguindo os pais e alunos com uma ponderação de 10%. Em comunicado, o SIP explica que a proposta resulta das conclusões de um inquérito realizado pelo sindicato e respondido por 1.880 professores. A maioria, 63%, mostrou-se favorável à criação de um estatuto próprio para os diretores, como proposto pelo Ministério da Educação, Ciência e Inovação, e defende o novo modelo de administração e gestão das escolas. Segundo os resultados, a principal prioridade dos docentes é a definição clara de direitos, deveres e limites do cargo de diretor, mas a maioria refere também o reforço da participação da comunidade educativa nas decisões e a limitação de mandatos consecutivos. Além da eleição do diretor, o Ministério da Educação pretende introduzir alterações na presidência do Conselho Geral, limitando os requisitos para ocupar o cargo. No desporto, o Tribunal Arbitral do Desporto aceitou o recurso de José Mourinho sobre o processo originado após os incidentes do jogo diante do Futebol Clube do Porto, revogando assim os castigos e as multas aplicadas ao treinador. De acordo com o acórdão de José Ricardo Gonçalves, presidente do Colégio Arbitral do TAD, datado a 30 de julho e disponibilizado na quarta-feira no portal do TAD, José Mourinho deu uma resposta proporcional e adequada a uma anterior provocação do Lúcio González, treinador adjunto dos Azuis e Brancos. Importa recordar que, durante o jogo da 25ª jornada da Liga, que terminou empatado a 2 golos no Estádio da Luz, Mourinho chamou Lúcio González de pequenino. Já o argentino referiu-se ao agora treinador do Real Madrid como traidor. O acordo, apesar de estar assinado apenas por José Ricardo Gonçalves, teve a concordância expressa dos árbitros Pedro Melo e Nuno Teodósio de Oliveira. Os responsáveis do TAD acrescentaram que, inclusivamente, de que se dizer que no leque possível e imaginável das pessoas típicas neste quadro de confrontação futebolística, o demandante optou por recorrer a uma desprendida do palavrão e de não ter sido acompanhada por qualquer gesto injurioso. José Mourinho, recorde-se, recebeu um jogo de suspensão na sequência do cartão vermelho, foi suspenso por 11 dias pelo Conselho de Disciplina da Federação Portuguesa de Futebol e condenado a pagar 2 coimas no valor total de 5.355 euros. Em conclusão, a declaração do demandante não reputa Luís Óscar González de modo desonroso, no máximo exprime um juízo de opinião, não sendo de censurar disciplinarmente uma observação preferida nestes termos e neste contexto, não só porque a natureza da mesma não é, na sua essência, grave, constituindo uma resposta proporcional e adequada a uma anterior provocação, lê-se ainda na decisão. Agora, vamos então ao diário da Volta a Portugal em bicicleta.
3: A primeira etapa da Volta a Portugal vai para a estrada hoje em Lourinhã. Serão 157,1 km que os corredores terão que percorrer. Partida prevista para as 13h40, sprint bonificado na Silveira, dois sprints bonificados em Mafra, junto ao Palácio Nacional, contagem no prémio de montanha de terceira categoria Monte Lavar, quilómetro 120, nova contagem de terceira categoria no Alto de São Pedro de Sintra, junto à Igreja, quilómetro 137,9, e o final da etapa no Palácio Nacional de Queluz, quando forem 17h24. Quanto ao líder Júlio Johansson, falou de uma etapa que assenta muito bem ao seu companheiro de equipa Rui Oliveira.
4: I think maybe the goal will be to swap the jersey with Rui. If he can win the stage, that will be amazing. I think this is our goal for tomorrow.
3: Rui Oliveira refere que esta pode ser uma possibilidade de envergar a camisola amarela pela primeira vez na Portuguesa.
5: Obviamente que é uma chegada que me favorece. Há outros ciclistas bastante rápidos, o Santi Mesa, o Tomás Conte, o Israelita da NSN, portanto há bastantes ciclistas e outros de equipas portuguesas que não podemos menosprezar. Temos de ter respeito com todos. Eu não sou dos principais favoritos, se calhar estou a par de outros, portanto vamos com humildade para a corrida e esperar que no final estejamos lá para lutar pela vitória de etapa novamente.
3: A classificação geral é comandada por Júlio Johansson, o AE Team Emirates XRG, a 4 segundos está o seu companheiro de equipe Rui Oliveira, a 7 Rafael Reis, a 9 Luca Giami, a 14 Artem Nish, a 15 Axel Van Der Tuck, também a 15 Chomin Quaristi, a 17 segundos, 3 corredores, Carlos Salgueiro, Tiago Antunes e Filipe Francisco. Por equipas, comanda a UAE Team Emirates XRG.

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2: A Câmara Municipal de Setúbal iniciou na quarta-feira a segunda fase da remoção dos elementos rochosos presentes nas redes dinâmicas e outros em risco de queda na zona da Praia da Figueirinha, numa operação que se deve prolongar por 3 semanas. A obra decorre junto ao túnel situado na Ponte da Praia, após na sexta-feira ter havido uma reunião entre a Motengil e vários serviços da Câmara Municipal, departamentos de obras e projetos estratégicos e do território e gestão urbana, divisão de mobilidade urbana, gabinete das praias e serviço municipal de segurança, proteção civil e bombeiros, e a empresa ter começado então a montar o estaleiro na segunda-feira. Após a retirada dos elementos rochosos que se soltaram devido ao mau tempo registado no início do ano e ficaram presos nas redes dinâmicas ou permaneceram em situação instável na encosta, o município tem a intenção de utilizar o troço da rua Círio da Arrábida entre a rotunda da Figueirinha e o túnel, que vai permanecer encerrado ao trânsito como zona de estacionamento para motos e para veículos dos concessionários. Por razões de segurança, enquanto correrem os trabalhos, fica então interdita apenas de segunda a sexta-feira a permanência de pessoas numa área da praia junto à zona do túnel. A Infraestruturas de Portugal, os Opontos e a Fertágos promoveram um espetáculo de drones em 3D sobre o Rio Tejo na madrugada de quinta-feira, dia em que se assinalaram os 60 anos de inauguração da Ponte 25 de Abril. As três efemérides associaram-se para assinalar esta efeméride com um espetáculo inédito de drones em 3D projetados no Taponte a partir da margem sul do Tejo, na zona de Cristo Rei, e que foi visível a partir da zona das docas em Lisboa, informaram em comunicado. A iniciativa contou com a presença do Ministro das Infraestruturas, Miguel Pinto Luz, e teve lugar à meia-noite de quinta-feira, 6 de agosto, dia em que, em 1966, foi então inaugurada a ponte que transformou a mobilidade entre as duas margens do Rio Tejo, ligando Lisboa à Almada, e que se tornou numa das imagens mais reconhecidas de Portugal no mundo. Com cerca de 500 drones, o espetáculo desenhou no céu uma viagem no tempo, evocando a construção, a evolução e o papel determinante da Ponte 25 de Abril na vida de milhões de portugueses, referiram ainda a mesma nota. O preço dos combustíveis vai descer na próxima semana e pode ser de forma acentuada. Fonte do setor adiantou que as tendências, sendo que o gasóleo poderá ser uma descida na ordem dos 10 cêntimos e a gasolina na ordem dos 11 cêntimos por litro, são valores provisórios e dependem ainda das cotações até a sexta-feira. Certo é que haverá descida devido à cotação dos produtos refinados. Tanto a gasolina como o gasóleo caíram a pique nos mercados ainda mais do que o petróleo. A ajudar, existe ainda o mercado de câmbio, sendo que o euro valorizou bastante mais face ao dólar em comparação com a semana passada. Em pleno mês de agosto, férias para a grande maioria dos portugueses, a próxima semana pode trazer algum alívio na carteira. No depósito de 50 litros, a poupança pode ultrapassar os 5 euros. O Tribunal Judicial de Setúbal decretou prisão preventiva para um homem de 36 anos, detido pela Guarda Nacional Republicana em Vila Nova de Santo André, no Conselho de Santiago do Cacém, pelo crime de tráfico de droga. O arguido já deu entrada no estabelecimento prisional de Setúbal, onde vai aguardar o desenrolar do processo judicial. A detenção ocorreu durante uma ação de patrulhamento de rotina, promovida por militares da GNR. Ao cruzar-se com a patrulha, o suspeito manifestou um comportamento excessivamente nervoso, o que motivou uma abordagem imediata e a realização de uma revista pessoal de segurança. No decorrer da busca, as autoridades apreenderam 113 doses de cocaína, 226 doses de heroína e 627 euros a numerário, quantia suspeita de ser proveniente da atividade ilícita. No futebol, a UEFA anunciou na quarta-feira, através do regulamento da Liga dos Campeões, Liga Europa e Liga Conferência, que a partir da fase de Liga, os jogadores e membros da equipa técnica ficam suspensos para o jogo seguinte após receberem 4 cartões amarelos que não resultem em cartão vermelho. Depois, basta ver 2 cartões amarelos que não resultem em cartão vermelho para receber um novo castigo. Esta atualização surge no artigo 63.2 do Regulamento da Liga dos Campeões, Liga Europa e Liga Conferência. Em caso de apuramento, os cartões amarelos são transferidos para a fase seguinte. Também nesta quarta-feira, a UEFA revelou que os clubes vão poder mostrar o tempo de descontos ao segundo nos ecrãs dos estádios. Até à última época, tal não era permitido.

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2: O navio porta-contentores, que foi na terça-feira apreendido no Porto de Sines pela Polícia Judiciária, transportava cerca de 5 toneladas de cocaína. Segundo informações partilhadas agora por esta força policial, o navio porta-contentores, que tinha partido da América Latina, foi detectado e abordado a cerca de 640 milhas náuticas de Lisboa e depois acompanhado pela Marinha até ao Porto de Sines, onde atracou de madrugada. Na sequência de diligências de investigação desenvolvidas na terça-feira, 3 pessoas foram detidas, 2 cidadãos estrangeiros em situação clandestina e irregular e 1 elemento da tripulação, também ele, de nacionalidade estrangeira, por fortes suspeitas de estar envolvido nos esquema criminoso. A operação em causa foi realizada em estreita articulação e cooperação com a Marinha e Força Aérea portuguesas e prometeu desarticular um grupo criminoso dedicado então à introdução de grandes quantidades de droga no continente europeu através do uso de um navio porta-contentores. O navio em causa, revela a Polícia Judiciária no comunicado enviado às redações, transportava cerca de 5 toneladas de cocaína. Dentro da embarcação foram ainda apreendidos vários objetos utilizados no processo de navegação, arremesso da droga ao mar e transporte da cocaína. O eclipse total do Sol, que será visível na sua totalidade apenas no Parque Natural de Montezinho em Bragança e parcialmente no resto do país, tem provocado uma corrida aos óculos para ver o eclipse. Na maior parte das óticas e farmácias do distrito de Bragança é visível a corrida a estes óculos de proteção para assistir ao eclipse de 12 de agosto. E é importante não esquecer o porquê de serem imprescindíveis na hora de observar o eclipse. Desde o mês de julho, que a procura destes óculos tem sido crescente, em apenas uma farmácia da região já foram vendidos cerca de 500 unidades. São feitos de papel, mas asseguram todas as normas de segurança. Este eclipse total do Sol será visível na sua totalidade apenas no Parque Natural de Montezinho, em Bragança, e parcialmente no resto do país. Os antigos bilhetes de identidade deixam de ser aceitos como documentos de viagem na União Europeia e no espaço Schengen desde 3 de agosto. Novas regras impõem então a utilização de documentos com mecanismos de segurança mais avançados. Cartão de cidadão ou passaporte válido passam a ser indispensáveis para viajar. Desde 3 de agosto, os antigos bilhetes de identidade deixaram então de poder ser utilizados para viajar nos países da União Europeia e do espaço Schengen, incluindo os documentos com validade vitalícia. A partir desta data, os cidadãos portugueses têm de apresentar o cartão de cidadão ou o passaporte válido para atravessar fronteiras. A alteração resulta da entrada em vigor de novas regras europeias e internacionais que exigem documentos de identificação dotados de mecanismos de segurança reforçados. Entre esses requisitos está a possibilidade de leitura óptica e eletrónica dos dados do titular. A mudança aplica-se exclusivamente à utilização do antigo bilhete de identidade como documento de viagem. A sua validade para outros efeitos continua dependente da legislação nacional em vigor. No futebol, o Benfica adiou o jogo com o Moreirense relativo à terceira jornada do campeonato para setembro. A Liga de Clubes divulgou na quarta-feira o calendário completo da terceira e quarta jornadas. A principal novidade é o adiamento dos jogos do Benfica e Braga relativos à terceira ronda, inicialmente previstos para o fim de semana de 22 e 23 de agosto. As duas equipas decidiram assim aproveitar a benesse prevista nos regulamentos de adiarem uma das primeiras 3 rondas do campeonato por estarem a disputar o acesso a provas europeias. O Benfica abdicou de adiar para a primeira e segunda jornada, isto quando na época passada as Águias deixaram para mais tarde a ronda inaugural. Mas agora a SAD encarnada socorreu-se da regalia prevista no mapa oficial do calendário da temporada, isto porque a equipa treinada por Marco Silva já tem certeza de que jogará um play-off nos dias 20 e 27 deste mês, seja o da Liga Europa, se afastar o Worth, ou da Liga Conferência, em caso de eliminação frente aos escoceses. Não jogando no fim de semana de 22 e 23 de agosto, o Benfica, devido ao desgaste da equipa, terá até à paragem das seleções em setembro, em duas partes, com uma semana de descanso pelo meio, 7 jogos a 28 dias, 23 de julho a 20 de agosto e 7 jogos em 24 dias, de 27 de agosto a 20 de setembro. Refira-se que o dia previsto para o Benfica jogar, 9 de setembro, está reservado para a primeira jornada da Liga dos Campeões. Como as Águias estão fora da Liga Milionária, podem visitar o Moreirense nessa data. O Benfica, que apresentou também uma queixa formal junto à Federação Portuguesa de Futebol na sequência da nomeação do Gustavo Correia para arbitrar o encontro entre o Gil Vicente e o Rio Ave relativo à primeira jornada da Liga, confirmando uma informação inicialmente avançada pelo Jornal Record. Recordes que o árbitro da Associação de Futebol do Porto esteve no centro de uma polémica após o encontro entre Famalicão e Benfica, referente à jornada 32 da última edição da Liga. No final do jogo, Rui Costa, presidente das Águias, e Mário Branco, diretor-geral do clube, foram sancionados com suspensões de 45 dias e 25 dias, respectivamente, por insultos dirigidos a Gustavo Correia, castigos continuam a cumprir. Posteriormente, o próprio Gustavo Correia foi alvo de uma sanção disciplinar aplicada pelo Conselho de Disciplina da FPF, tendo recebido uma repreensão por ter prestado falsas declarações no âmbito do processo disciplinar instaurado a Mário Branco. As imagens devido à vigilância do túnel de acesso aos balneários vieram, no entanto, contrariar a versão do árbitro de 34 anos. A análise das gravações concluiu que Mário Branco não se tentou aproximar fisicamente da equipa de arbitragem, levando ao Conselho de Disciplina a considerar que as declarações prestadas por Gustavo Correia não correspondiam à realidade, aplicando-lhe então uma sanção de repreensão.

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2: Carlos Mourão e os dois filhos de 7 e 15 anos receberam uma habitação que não teria condições de segurança em Almada e estão numa que está em risco também depois de o mar invadir a zona. A mulher recusa-se agora a sair de casa, onde vive há 26 anos, mas tem as máquinas à porta. Com as máquinas prontas a demolir a casa, onde vive há 26 anos, e a única que os seus filhos de 7 e 15 anos conheceram, Carlos Mourão vê-se à espera de um sítio para viver em Almada. Tem a entrada cheia de sacos com os seus pertences, mas os meses que passou em alojamentos providenciados pela autarquia ainda não resultaram num lar definitivo. Carla garante que o último dia para a demolição da casa terão de avançar, deixar alguns cadáveres aqui dentro, diz. Segundo conta, tudo começou em janeiro, quando a casa onde viveu há quase 30 anos começou a sofrer algumas adversidades. Diz que moram em frente ao mar e o mar, por assim dizer, rasgou a estrada, deitou abaixo as pedras que protegiam as nossas casas. O mar invadiu a minha casa, batia na minha porta de casa. A viver com os filhos, duas cadelas e o pai das crianças, foi acolhida juntamente com a família pelos bombeiros voluntários da Trafaria, tendo passado a noite dentro de um carro dos operacionais. Questionada a fonte oficial da Câmara Municipal de Almada, referiu que a família foi retirada por razões de segurança, graças ao risco de galgamento das águas para o interior da habitação, por causa das intempéries de 4 de fevereiro. Até ao dia 22 de junho estiveram alojados todos, um pai, uma mãe e dois filhos, em várias unidades hoteleiras de Almada, Caparica Sun Center, Natel e Orbitur, o que representou um custo de 17.200 euros para a autarquia, explica a mesma fonte. A munícipe, contudo, garante ter feito tudo como foi encaminhada a fazer, tendo nomeadamente feito uma candidatura para receber uma casa com a ajuda da assistente social. O Sindicato dos Trabalhadores da Saúde, Solidariedade e Segurança Social acusou o Primeiro-Ministro de mentir sobre a prestação social única, apontando que há prestações que sofrem cortes significativos, o que o sindicato considera absolutamente inaceitável. Na opinião do sindicato, é absolutamente inaceitável a redução do valor de várias prestações sociais, especialmente quando a erradicação da pobreza devia ser o principal objetivo do governo. De acordo com o sindicato, há prestações que sofreram cortes significativos e dá vários exemplos, como o de um trabalhador desempregado com a família a cargo, que hoje recebe 537 euros de subsídio social de desemprego, com o PSU, receberá menos 188 euros por mês. Uma mãe sem carreira contributiva que tenha um filho que hoje receba 430 euros de subsídio social parental receberá menos 81 euros por mês, passando a receber 349 euros. Dois guardas prisionais agredidos por um recluso na cadeia de Custóias, em Matosinhos, o recluso de 45 anos, estaria a aguardar para ser atendido nos serviços clínicos da cadeia de Custóias, em Matosinhos, quando ficou descompensado, terá empurrado um carrinho onde estavam depositados medicamentos e não acatou as ordens dos guardas prisionais presentes no local. Segundo o presidente do Sindicato dos Guardas Prisionais, na origem do comportamento violento, terá estado a revolta do preso pela falta de magnésio que toma diariamente e que terá deixado descompensado. O dirigente denuncia ainda que o estabelecimento prisional tem registrado falhas de medicamentos. Perante o comportamento agressivo, os dois profissionais, com idades entre os 40 e os 50 anos, maniataram o recluso e, de acordo com a Direção-Geral da Inserção e dos Serviços Prisionais, durante a intervenção, os elementos de vigilância foram atingidos pelos braços do preso, que, de seguida, entrou em estado de agitação psicomotora. Ao que foi possível apurar, existia a suspeita do recluso ser portador de HIV, motivo pelo qual os guardas prisionais, que sofreram ferimentos ligeiros, foram levados ao hospital Pedro Hispano para serem assistidos a realizarem o rastreio ao vírus. Na sequência da alteração, o recluso não necessitou tratamento hospitalar. Enquanto corre o processo disciplinar, foi alvo de uma medida cautelar de confinamento. Mais de 3,6 milhões de condutores foram apanhados em excesso de velocidade nos 10 anos dos radares geridos pela Autoridade Nacional da Segurança Rodoviária, mas as infrações estão a diminuir desde 2023, ano que registou o maior número. No balanço feito à Lusa, sobre 10 anos de funcionamento do Sistema Nacional de Controlo de Velocidade, a Autoridade Nacional de Segurança Rodoviária adianta que foram então detectadas 3.611.645 infrações por excesso de velocidade. No ciclismo, Ian Hansen cumpriu os 6,5 km disputados na capital portuguesa em 7 minutos e 12 segundos, menos 4 segundos do que o seu companheiro de equipa, Rui Oliveira, campeão olímpico de Madison em Paris 2024, ao lado de Yuri Leitão, em ciclismo de pista. O vice-campeão português do contrarrelógio, Rafael Reis, que procurava o 8º triunfo em Prolegos da prova, o 6º seguido, foi o 3º mais rápido, a 7 segundos, enquanto o italiano Luca Giami, da UAE, Emirates e o russo Artem Nish, da Anikola Kampikan, vencedor das últimas duas edições da volta, terminaram na 4ª e 5ª posições, respectivamente a 9 e a 14 segundos. Nesta quinta-feira, o pelotão vai percorrer 157,1 km entre a Lourinhã e Queluz, em Sintra, na primeira das 10 etapas da 87ª edição, com duas contagens de terceira categoria nos derradeiros 50 km. Mas vamos lembrar como arrancou a volta.
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3: 119 corredores na representação de 17 equipas vão alinhar na partida da 87ª edição da Volta a Portugal em bicicleta. 1.429 km, um prólogo, 9 etapas em linha e um contrarrelógio individual, 23 contagens de montanha, 22 metas volantes e 2 sprints sem bonificação e, pelo meio, também um dia de descanso. Ideias a reter? Saber a primeira e grande ideia é saber se Artem Nish igual a Joaquim Agostinho e David Blanco, com 3 vitórias na volta a Portugal. O prólogo é praticamente como o do ano anterior, um prólogo curto, uma distância em que praticamente o grande objetivo é encontrar o primeiro camisola amarela desta edição 87. Serão 6,5 km. Principal candidato à vitória é o corredor Rafael Reis, da Anicolor Campicard. Ezequiel Mosquera, o diretor da organização, fala-nos de uma volta, de uma promoção de um país.
4: Que seja, digamos, um sucesso que seja para os equipos nacionais, para os corredores nacionais e para os equipos de fora, que ponham outros olhos e que não vejam só a parte de quantos World Tour compitem na volta a Portugal, que é o que a ideia que há fora é quantos World Tour há. Ah, não há nenhum. Ah, há um. Ah, não há. Não há perguntas. Mas o evento é um grande evento, não? Que é um pouco que faz falta poner en valor lá fora, sobretudo, para que a gente mire a volta a Portugal con outros olhos.
3: Hoje olhamos só para o primeiro, para o último dia. O primeiro, Rafael Reis, ganhando amanhã, faz 8 vitórias em prol dos 8 camisolas amarelas da volta a Portugal. Olhando para o último dia, Artem Nish pode igualar Joaquim Agostinho e David Blanco nas 3 vitórias?
4: O bom é que está tudo por escrever. Não, evidentemente o Rafa Reis tem já, além do evidente potencial físico, tem a capacidade de chegar, a experiência de chegar no momento certo e marcar ese hito e ser evidentemente o candidato número un para gañar amañá, mas vai ter concurrencia, non? E vai ter concurrencia e o bom é iso, non? Que Rafa Reis seja o candidato número un, mas que poida non serlo, non? E na mesma, pues, cando chegamos ao Porto, pues, evidentemente o Artem Nish que xa sabe o que é gañar, xa sabe o que son 11 días de competición e como hai que administrar as forzas para chegar gañador o último día e de organización é gañe quen gañe o escenario ideal é que este último día haxa emoción.
3: José Soares, o comentador, deixa-nos a sua impressão sobre uma volta diferente, a pensar já no centenário, em 2027.
5: Temos que ter também presente que a próxima edição, aquela que irá para a estrada em agosto de 2027, é uma edição especial, porque será a do centenário. De qualquer modo, temos algumas inovações importantes para a edição deste ano. Talvez do ponto de vista desportivo a mais significativa seja a de o contrarrelógio não estar no último dia e de termos um conjunto de etapas teoricamente mais favoráveis aos velocistas e aos sprinters na primeira parte nas primeiras etapas da prova, até chegarmos evidentemente à etapa de domingo, que será a chegada à Torre.
3: Artem Nish pode igualar Joaquim Agostinho e David Blanco.
5: Sim, ele foi o vencedor das duas últimas edições, está aí com uma equipa forte, está moralizado, é seguramente um dos candidatos.
3: Marcelo Donabella, o diretor desportivo da equipa brasileira Localiza Meu, fala de uma volta importante, das referências que foram deixadas por Cássio Freitas, o Gazusa, e também de 40 anos depois, uma equipa brasileira estar na volta a Portugal, depois da Caloi, em 1986.
6: É o quarto ano nosso como equipe continental. Esse ano a gente competiu bastante, corremos algumas provas do CI, Estados Unidos, né, em Ruanda, Uruguai, Argentina, né, cerca do Brasil. E agora estamos aqui, Portugal, depois de um campeonato nacional onde a gente sagrou campeão de estrada e de contra-relógio. Então a gente tem bastante animado, uma equipe bastante competitiva.
3: Que tipo de corredores é que tem para esta volta a Portugal? Já estudou o percurso?
6: Sim, a gente sabe que é uma prova muito dura, muito calor, né? Eu sou muito amigo do Cássio de Paiva ali, então passou muita coisa para a gente ali. A gente sabe que são etapas muito duras.
3: Rafael Reis, o corredor de Palmela, pode conseguir amanhã a 8ª vitória num prólogo e a 8ª camisola amarela na volta a Portugal. Já são 16 os dias de amarelo. Venceu os prólogos de 2016, 18, 21, 22, 23, 24 e 25 em Palmela. Pode-se vestir de amarelo e festejar mais uma camisola amarela por parte do corredor de Palmela.
7: Como sempre, o meu principal objetivo pessoal é amanhã dar o meu melhor e conseguir vestir a camisola amarela. Esse é sempre o meu ponto de partida e tem sido esse o meu principal objetivo durante estes anos. Pronto, a concorrência é forte, mas vou dar o meu melhor e acredito, tenho que acreditar que é possível, foi por isso que eu trabalhei, por isso vou acreditar que é possível. Conseguindo ou não, o meu trabalho vai passar por ajudar a equipa, estar também um pouco pendente das decisões que vou ter que tomar em prol da equipa durante a corrida. Também tenho esse trabalho a fazer, tomar decisões na hora, depois de quando as coisas estão a acontecer.
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1: A TAD anuncia castigos a José Mourinho pelos incidentes do jogo frente ao Floco do Porto. A UEFA altera o regulamento de suspensão por cartões amarelos. O Benfica adia a terceira jornada por causa da qualificação europeia. O mesmo clube avança com uma queixa junto da Federação Portuguesa de Futebol pela nomeação de Gustavo Correia. No ciclismo, Jonas Johansson é o primeiro líder da 87ª edição da Volta a Portugal. O Tribunal Arbitral do Desporto aceitou o recurso de José Mourinho sobre o processo originado após os incidentes do jogo diante do Floco do Porto, revogando assim os castigos e as multas aplicadas ao treinador. De acordo com o acórdão de José Ricardo Gonçalves, presidente do Colégio Arbitral do TAD, datado a 30 de julho e disponibilizado na quarta-feira no portal do TAD, José Mourinho deu uma resposta proporcional e adequada a uma anterior provocação do Lúcio González, treinador adjunto dos Azuis e Brancos. Importa recordar que, durante o jogo da 25ª jornada da Liga, que terminou empatado a 2 golos no Estádio da Luz, Mourinho chamou Lúcio González de pequenino. Já o argentino referiu-se ao agora treinador do Real Madrid como traidor. O acórdão, apesar de estar assinado apenas por José Ricardo Gonçalves, teve a concordância expressa dos árbitros Pedro Melo e Nuno Teodósio de Oliveira. Os responsáveis do TAD acrescentaram que, inclusivamente, de que se dizer que no leque possível e imaginável das pessoas típicas neste quadro de confrontação futebolística, o demandante optou por recorrer a uma desprendida do palavrão e de não ter sido acompanhada por qualquer gesto injurioso. José Mourinho, recorde, recebeu um jogo de suspensão na sequência do cartão vermelho, foi suspenso por 11 dias pelo Conselho de Disciplina da Federação Portuguesa de Futebol e condenado a pagar 2 coimas no valor total de 5.355 euros. Em conclusão, a declaração do demandante não reputa Luís Óscar González de modo desonroso, no máximo exprime um juízo de opinião, não sendo de censurar disciplinarmente uma observação preferida nestes tempos e neste contexto, não só porque a natureza da mesma não é, na sua essência, grave, constituindo uma resposta proporcional e adequada a uma anterior provocação, lê-se ainda na decisão. A UEFA anunciou na quarta-feira, através do regulamento da Liga dos Campeões, Liga Europa e Liga Conferência, que a partir da fase de Liga, os jogadores e membros da equipa técnica ficam suspensos para o jogo seguinte após receberem 4 cartões amarelos que não resultem em cartão vermelho. Depois, basta ver 2 cartões amarelos que não resultem em cartão vermelho para receber um novo castigo. Esta atualização surge no artigo 63.2 do Regulamento da Liga dos Campeões, Liga Europa e Liga Conferência. Em caso de apuramento, os cartões amarelos são transferidos para a fase seguinte. Também nesta quarta-feira, a UEFA revelou que os clubes vão poder mostrar o tempo de descontos ao segundo nos ecrãs dos estádios. Até à última época, tal não era permitido. O Benfica adiou o jogo com o Moreirense relativo à terceira jornada do campeonato para setembro. A Liga de Clubes divulgou na quarta-feira o calendário completo da terceira e quarta jornadas. A principal novidade é o adiamento dos jogos do Benfica e Braga relativos à terceira ronda, inicialmente previstos para o fim de semana de 22 e 23 de agosto. As duas equipas decidiram assim aproveitar a benesse prevista nos regulamentos de adiarem uma das primeiras 3 rondas do campeonato por estarem a disputar o acesso a provas europeias. O Benfica abdicou de adiar para a primeira e segunda jornada, isto quando na época passada as Águias deixaram para mais tarde a ronda inaugural. Mas agora a SAD encarnada socorreu-se da regalia prevista no mapa oficial do calendário da temporada, isto porque a equipa treinada por Marco Silva já tem certeza de que jogará um play-off nos dias 20 e 27 deste mês, seja o da Liga Europa, se afastar o Worlds, ou da Liga Conferência, em caso de eliminação frente aos escoceses. Não jogando no fim de semana de 22 e 23 de agosto, o Benfica, devido ao desgaste da equipa, terá até à paragem das seleções em setembro, em duas partes, com uma semana de descanso pelo meio, 7 jogos a 28 dias, 23 de julho a 20 de agosto e 7 jogos em 24 dias, de 27 de agosto a 20 de setembro. Refira-se que o dia previsto para o Benfica jogar, 9 de setembro, está reservado para a primeira jornada da Liga dos Campeões. Como as Águias estão fora da Liga Milionária, podem visitar o Moreirense nessa data. O Benfica, que apresentou também uma queixa formal junto à Federação Portuguesa de Futebol na sequência da nomeação do Gustavo Correia para arbitrar o encontro entre o Gil Vicente e o Rio Ave, relativo à primeira jornada da Liga, confirmando uma informação inicialmente avançada pelo Jornal Record. Recordo-se que o árbitro da Associação de Futebol do Porto esteve no centro de uma polémica após o encontro entre Famalicão e Benfica, referente à jornada 32 da última edição da Liga. No final do jogo, Rui Costa, presidente das Águias, e Mário Branco, diretor-geral do clube, foram sancionados com suspensões de 45 dias e 25 dias, respectivamente, por insultos dirigidos a Gustavo Correia, castigos continuam a cumprir. Posteriormente, o próprio Gustavo Correia foi alvo de uma sanção disciplinar aplicada pelo Conselho de Disciplina da FPF, tendo recebido uma repreensão por ter prestado falsas declarações no âmbito do processo disciplinar instaurado a Mário Branco. As imagens devido à vigilância do túnel de acesso aos balneários vieram, no entanto, contrariar a versão do árbitro de 34 anos. A análise das gravações concluiu que Mário Branco não se tentou aproximar fisicamente da equipa de arbitragem, levando ao Conselho de Disciplina a considerar que as declarações prestadas por Gustavo Correia não correspondiam à realidade, aplicando-lhe então uma sanção de repreensão. No ciclismo, Ian Hansen cumpriu os 6,5 km disputados na capital portuguesa em 7 minutos e 12 segundos, menos 4 segundos do que o seu companheiro de equipa, Rui Oliveira, campeão olímpico de Madison em Paris 2024, ao lado de Yuri Leitão, em ciclismo de pista. O vice-campeão português do contrarrelógio, Rafael Reis, que procurava o 8º triunfo em Prólogos da prova, o 6º seguido, foi o 3º mais rápido, a 7 segundos, enquanto o italiano Luca Giami, da UAE Emirates, e o russo Artem Nish, da Anicolor Campican, vencedor das últimas duas edições da volta, terminaram na 4ª e 5ª posições, respectivamente a 9 e a 14 segundos. Nesta quinta-feira, o pelotão vai percorrer 157,1 km entre a Lourinhã e Queluz, em Sintra, na primeira das 10 etapas da 87ª edição, com duas contagens de terceira categoria nos derradeiros 50 km. Mas vamos lembrar como arrancou a volta.
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2: 119 corredores na representação de 17 equipas vão alinhar na partida da 87ª edição da Volta a Portugal em bicicleta. 1.429 km, um prólogo, 9 etapas em linha e um contrarrelógio individual, 23 contagens de montanha, 22 metas volantes e 2 sprints sem bonificação e, pelo meio, também um dia de descanso. Ideias a reter? Saber a primeira e grande ideia é saber se Artem Nish igual a Joaquim Agostinho e David Blanco, com 3 vitórias na volta a Portugal. O prólogo é praticamente como o do ano anterior, um prólogo curto, uma distância em que praticamente o grande objetivo é encontrar o primeiro camisola amarela desta edição 87. Serão 6,5 km. Principal candidato à vitória é o corredor Rafael Reis, da Anicolor Campican. Ezequiel Mosquera, o diretor da organização, fala-nos de uma volta, de uma promoção de um país.
3: Que sexa, digamos, un suceso que sea para os equipos nacionales, para os corredores nacionales e para os equipos de fora, que poñan outros ollos e que non vexan só a parte de quantos World Tour compiten na volta a Portugal, que é o que a idea que hai fora é quantos World Tour hai. Ah, non hai ningún, ah, hai un, ah, non hai preocupes, mas o evento é un grande evento, non? Que é un pouco que fai falta poñer en valor lá fora, sobretudo, para que a xente mire a volta a Portugal con outros ollos.
2: Hoje olhamos só para o primeiro, para o último dia. O primeiro, Rafael Reis, ganhando amanhã, faz 8 vitórias em prol dos 8 camisolas amarelas da volta a Portugal. Olhando para o último dia, Artem Nish pode igualar Joaquim Agostinho e David Blanco nas 10 vitórias?
3: O bom é que está tudo por escrever. Não, evidentemente o Rafael Reis tem xa além do evidente potencial físico, tem a capacidade de chegar, a experiencia de chegar no momento certo e marcar ese hito e ser evidentemente o candidato número un para gañar a mañá, mas vai ter concurrencia, non? E vai ter concurrencia e o bon é iso, non? Que Rafa Reis é o candidato número un, mas que poida non ser, non? E na mesma, pues, cando chegamos ao Porto, pues, evidentemente o Artem Nish que xa sabe o que é gañar, xa sabe o que son 11 días de competición e como hai que administrar as forzas para chegar gañador o último día, e de organización é gañe quen gañe, o escenario ideal é que este último día haxa emoción.
2: José Soares, o comentador, deixa-nos a sua impressão sobre uma volta diferente, a pensar já no centenário, em 2027.
4: Temos que ter também presente que a próxima edição, aquela que irá para a estrada em agosto de 2027, é uma edição especial porque será a do centenário. De qualquer modo, temos algumas inovações importantes para a edição deste ano. Talvez do ponto de vista desportivo a mais significativa seja a de o contrarrelógio não estar no último dia e de termos um conjunto de etapas teoricamente mais favoráveis aos velocistas e aos sprinters na primeira parte nas primeiras etapas da prova, até chegarmos evidentemente à etapa de domingo, que será a chegada à torre.
5: Artemis, pode igualar Joaquim Agostinho e David Blanco.
4: Sim, ele foi o vencedor das duas últimas edições, está aí com uma equipa forte, está moralizado, é seguramente um dos candidatos.
2: Marcelo Donabella, o diretor desportivo da equipa brasileira Localiza Meu, fala de uma volta importante, das referências que foram deixadas por Cássio Freitas o Gazusa e também de 40 anos depois, uma equipa brasileira estar na volta a Portugal, depois da Caloi em 1986.
6: É o quarto ano nosso como equipe continental. Esse ano a gente competiu bastante, corremos algumas provas do CI, Estados Unidos, né, em Ruanda, Uruguai, Argentina, né, cerca do Brasil. E agora estamos aqui, Portugal, depois de um campeonato nacional onde a gente sagrou campeão de estrada e de contrarrelógio. Então a gente tem bastante animado, uma equipe bastante competitiva.
2: Que tipo de corredores é que tem para esta volta a Portugal? Já estudou o percurso?
6: Sim, a gente sabe que é uma prova muito dura, muito calor, né? Eu sou muito amigo do Cássio de Paiva ali, então passou muita coisa para a gente ali. A gente sabe que são etapas muito duras.
2: Rafael Reis, o corredor de Palmela, pode conseguir amanhã a oitava vitória num prólogo e a oitava camisola amarela na volta a Portugal. Já são 16 os dias de amarelo. Venceu os prólogos de 2016, 18, 21, 22, 23, 24 e 25. Em Palmela, pode-se vestir de amarelo e festejar mais uma camisola amarela por parte do corredor de Palmela.
7: Como sempre, o meu principal objetivo pessoal é amanhã dar o meu melhor e conseguir vestir a camisola amarela. Esse é sempre o meu ponto de partida e tem sido esse o meu principal objetivo durante estes anos. Pronto, a concorrência é forte, mas vou dar o meu melhor e acredito, tenho que acreditar que é possível, foi por isso que eu trabalhei, por isso vou acreditar que é possível. Depois, conseguindo ou não, o meu trabalho vai passar por ajudar a equipa, estar também um pouco pendente das decisões que vou ter que tomar em prol da equipa durante a corrida. Também tenho esse trabalho a fazer, tomar decisões na hora, depois de quando as coisas estão a acontecer.
2: A primeira etapa da volta a Portugal vai para a estrada hoje em Lourinhã. Serão 157,1 km que os corredores terão que percorrer. Partida prevista para as 13h40, sprint bonificado na Silveira, dois sprints bonificados em Mafra, junto ao Palácio Nacional, contagem no prémio de montanha de terceira categoria Monte Lavar, quilómetro 120, nova contagem de terceira categoria no Alto de São Pedro de Sintra, junto à Igreja, quilómetro 137,9, e o final da etapa no Palácio Nacional de Queluz, quando forem 17h24. Quanto ao líder Júlio Johansson, falou de uma etapa que assenta muito bem ao seu companheiro de equipa Rui Oliveira.
8: I think maybe the goal will be to swap the jersey with Rui. If he can win the stage, that will be amazing. I think this is our goal for tomorrow.
2: Rui Oliveira refere que esta pode ser uma possibilidade de envergar a camisola amarela pela primeira vez na portuguesa.
9: Obviamente que é uma chegada que me favorece. Há outros ciclistas bastante rápidos, o Santi Mesa, o Tomás Conte, o israelita da NSN, portanto, há bastantes ciclistas e outros de equipas portuguesas que não podemos menosprezar, Temos de ter respeito com todos. Eu não sou dos principais favoritos, se calhar estou a par de outros. Portanto, vamos com humildade para a corrida e esperar que no final estejamos lá para lutar pela vitória de etapa novamente.
2: A classificação geral é comandada por Júlio Johansson, o AE Team Emirates XRG, a 4 segundos está o seu companheiro de equipe Rui Oliveira, a 7 Rafael Reis, a 9 Luca Giami, a 14 Artem Nish, a 15 Axel Van Der Tuck, também a 15 Chomin Quaristi, a 17 segundos, 3 corredores Carlos Salgueiro, Tiago Antunes e Filipe Francisco. Por equipas, comanda a UAE Team Emirates XRG.
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1: O Instituto Português do Mar e da Atmosfera prevê para esta quinta-feira céu pouco nublado ou limpo, apresentando períodos de muito nublado no litoral centro até ao meio da manhã. Vento fraco a moderado, quadrante norte, superando por vezes forte, na faixa costeira ocidental, em especial a partir da tarde, e nas terras altas.
10: 20 graus.

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1: A Câmara Municipal de Setúbal iniciou a segunda fase da remoção de elementos rochosos na zona da Figueirinha. Ponte 25 de Abril assinalou 60 anos com um espetáculo de drones em 3D, combustíveis com descidas acentuadas previstas para a próxima semana. Homem na posse de 339 doses de cocaína e heroína detido em Vila Nova de Santo André ficou em prisão preventiva. No futebol, a UEFA altera o regulamento de suspensão por cartões amarelos.
2: Notícias com Alberto Antunes.
1: A Câmara Municipal de Setúbal iniciou na quarta-feira a segunda fase da remoção dos elementos rochosos presentes nas redes dinâmicas e outros em risco de queda na zona da Praia da Figueirinha, numa operação que se deve prolongar por 3 semanas. A obra decorre junto ao túnel situado na Ponte da Praia, após na sexta-feira ter havido uma reunião entre a Motengil e vários serviços da Câmara Municipal, departamentos de obras e projetos estratégicos e do território e gestão urbana, divisão de mobilidade urbana, gabinete das praias e serviço municipal de segurança, proteção civil e bombeiros, e a empresa ter começado então a montar o estaleiro na segunda-feira. Após a retirada dos elementos rochosos que se soltaram devido ao mau tempo registado no início do ano e ficaram presos nas redes dinâmicas ou permaneceram em situação instável na encosta, o município tem a intenção de utilizar o troço da Rua Círio da Arrábida entre a rotunda da Figueirinha e o túnel, que vai permanecer encerrado ao trânsito como zona de estacionamento para motos e para veículos dos concessionários. Por razões de segurança, enquanto correrem os trabalhos, fica então interdita apenas de segunda a sexta-feira a permanência de pessoas numa área da praia junto à zona do túnel. A Infraestruturas de Portugal, os Opontos e a Fertagos promoveram um espetáculo de drones em 3D sob o Rio Tejo na madrugada de quinta-feira, dia em que se assinalaram os 60 anos de inauguração da Ponte 25 de Abril. As três efemérides associaram-se para assinalar esta efeméride com um espetáculo inédito de drones em 3D projetados junto à ponte a partir da margem sul do Tejo, na zona de Cristo Rei, e que foi visível a partir da zona das docas em Lisboa, informaram em comunicado. A iniciativa contou com a presença do Ministro das Infraestruturas, Miguel Pinto Luz, e teve lugar à meia-noite, quinta-feira, 6 de agosto, dia em que, em 1966, foi então inaugurada a ponte que transformou a mobilidade entre as duas margens do Rio Tejo, ligando Lisboa à Almada, e que se tornou numa das imagens mais reconhecidas de Portugal no mundo. Com cerca de 500 drones, o espetáculo desenhou no céu uma viagem no tempo, evocando a construção, a evolução e o papel determinante da Ponte 25 de Abril na vida de milhões de portugueses, referiram ainda a mesma nota. O preço dos combustíveis vai descer na próxima semana e pode ser de forma acentuada. Fonte do setor adiantou que as tendências, sendo que o gasóleo poderá ser uma descida na ordem dos 10 cêntimos e a gasolina na ordem dos 11 cêntimos por litro, são valores provisórios e dependem ainda das cotações até a sexta-feira. Certo é que haverá descida devido à cotação dos produtos refinados. Tanto a gasolina como o gasóleo caíram a pique nos mercados ainda mais do que o petróleo. A ajudar, existe ainda o mercado de câmbio, sendo que o euro valorizou bastante mais face ao dólar em comparação com a semana passada. Em pleno mês de agosto, férias para a grande maioria dos portugueses, a próxima semana pode trazer algum alívio na carteira. No depósito de 50 litros, a poupança pode ultrapassar os 5 euros. O Tribunal Judicial de Setúbal decretou prisão preventiva para um homem de 36 anos, detido pela Guarda Nacional Republicana em Vila Nova de Santo André, no Conselho de Santiago do Cacém, pelo crime de tráfico de droga. O arguido já deu entrada no estabelecimento prisional de Setúbal, onde vai aguardar o desenrolar do processo judicial. A detenção ocorreu durante uma ação de patrulhamento de rotina, promovida por militares da GNR. Ao cruzar-se com a patrulha, o suspeito manifestou um comportamento excessivamente nervoso, o que motivou uma abordagem imediata e a realização de uma revista pessoal de segurança. No decorrer da busca, as autoridades apreenderam 113 doses de cocaína, 226 doses de heroína e 627 euros a numerário, quantia suspeita de ser proveniente da atividade ilícita. No futebol, a UEFA anunciou na quarta-feira, através do regulamento da Liga dos Campeões, Liga Europa e Liga Conferência, que a partir da fase de Liga, os jogadores e membros da equipa técnica ficam suspensos para o jogo seguinte após receberem 4 cartões amarelos que não resultem em cartão vermelho. Depois, basta ver 2 cartões amarelos que não resultem em cartão vermelho para receber um novo castigo. Esta atualização surge no artigo 63.2 do Regulamento da Liga dos Campeões, Liga Europa e Liga Conferência. Em caso de apuramento, os cartões amarelos são transferidos para a fase seguinte. Também nesta quarta-feira, a UEFA revelou que os clubes vão poder mostrar o tempo de descontos ao segundo nos ecrãs dos estádios. Até à última época, tal não era permitido. O Instituto Português do Mar e da Atmosfera prevê para esta quinta-feira céu pouco nublado ou limpo, apresentando períodos de muito nublado no litoral centro até ao meio da manhã. Vento fraco a moderado, quadrante norte, superando por vezes forte, na faixa costeira ocidental, em especial a partir da tarde, e nas terras altas.
2: 20 graus.

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A 79ª edição do Festival de Locarno arranca com a exibição do filme Les Yeux Verts de Fanny Liattard, Jérémy Truy e com a atribuição de um prémio de carreira à atriz Isabella Rossellini. Este ano a competição internacional conta com o filme O Jacaré, que é apresentado pelo realizador Basílio da Cunha como um filme de género no encontro entre Blaxploitation, os polícias americanos dos anos 90, e a música cabo-verdiana dos anos 70, como se lê na nota de imprensa. É um filme coral, onde cada personagem representa um fragmento da reboleira, na Amadora, e onde a própria comunidade assume o papel principal, explicou o realizador. O filme de Basílio da Cunha é uma produção de Portugal, onde se estreia a 3 de setembro, França e Suíça, juntando-se a Manga de Terra, de 2023, e O Fim do Mundo, 2019, ambos apresentados também em Locarno. O festival fora de competição vai estar também o realizador Edgar Pera com o filme Guerrilha do Asfalto, inspirado no livro Guerrilha do Asfalto, as FP25 e o Tempo Português, de Manuel Ricardo Sousa. O filme cruza ficção e acontecimentos reais para revisitar um dos períodos mais conturbados da democracia portuguesa a propósito da ação do grupo armado Forças Populares 25 de Abril, as FP25, que nos anos 80 organizou dezenas de assaltos violentos, atentados e ações consideradas terroristas que causaram 17 mortos. No concurso internacional da secção Pardi di Domani vai estar em estreia mundial o filme Aurora Borealis, de Valéria Kim, uma coprodução entre a Hungria, Bélgica, Portugal e Cazaquistão. Já na secção Open Doors, na categoria de longas metragens, vai acontecer a estreia suíça de O Profeta, do moçambicano Iac Langa, que teve a sua estreia mundial em Roterdão. Nas curtas e médias metragens vão participar a lucar nos filmes Submergido, do moçambicano Ariel Añez, e Time to Change, da angolana Pocas Pascoal, ambos na estreia da Suíça. Este ano, além de Isabella Rossellini, o festival vai atribuir prémios de carreira e homenagem às atrizes Ásia Argento e Virginia Ferrá, do aos realizadores Darren Aronofsky e James Gray, ao artista Rick Baker e ao produtor Sigurjón Sigvason. A 79ª edição do Festival de Cinema de Locarno vai terminar no dia 15.

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1: Porto Contentores, apreendido no Porto de Sines, tinha 5 toneladas de droga. Eclipse solar, de 12 de agosto, provoca corrida aos óculos de proteção. Bilhete de identidade antigo já não pode ser usado como documento de viagem. Desporto. O Benfica adia a terceira jornada por causa da qualificação europeia. O mesmo clube avança com uma queixa junto da Federação Portuguesa de Futebol pela nomeação de Gustavo Correia.
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1: O navio porta-contentores, que foi na terça-feira apreendido no Porto de Sines pela Polícia Judiciária, transportava cerca de 5 toneladas de cocaína. Segundo informações partilhadas agora por esta força policial, o navio porta-contentores, que tinha partido da América Latina, foi detectado e abordado a cerca de 640 milhas náuticas de Lisboa e depois acompanhado pela Marinha até ao Porto de Sines, onde atracou de madrugada. Na sequência de diligências de investigação desenvolvidas na terça-feira, 3 pessoas foram detidas, 2 cidadãos estrangeiros em situação clandestina e irregular e um elemento da tripulação, também ele, de nacionalidade estrangeira, por fortes suspeitas de estar envolvido nos esquema criminoso. A operação em causa foi realizada em estreita articulação e cooperação com a Marinha e a Força Aérea portuguesas e permitiu desarticular um grupo criminoso dedicado então à introdução de grandes quantidades de droga no continente europeu através do uso de um navio porta-contentores. O navio em causa, revela a Polícia Judiciária no comunicado enviado às redações, transportava cerca de 5 toneladas de cocaína. Dentro da embarcação foram ainda apreendidos vários objetos utilizados no processo de navegação, arremesso da droga ao mar e transporte da cocaína. O eclipse total do Sol, que será visível na sua totalidade apenas no Parque Natural de Montezinha Bragança e parcialmente no resto do país, tem provocado uma corrida aos óculos para ver o eclipse. Na maior parte das óticas e farmácias do distrito de Bragança é visível a corrida a estes óculos de proteção para assistir ao eclipse de 12 de agosto. E é importante não esquecer o porquê de serem imprescindíveis na hora de observar o eclipse. Desde o mês de julho, que a procura destes óculos tem sido crescente, em apenas uma farmácia da região já foram vendidos cerca de 500 unidades. São feitos de papel, mas asseguram todas as normas de segurança. Este eclipse total do Sol será visível na sua totalidade apenas no Parque Natural de Montezinho, em Bragança, e parcialmente no resto do país. Os antigos bilhetes de identidade deixam de ser aceitos como documentos de viagem na União Europeia e nos espaços Schengen desde 3 de agosto. Novas regras impõem então a utilização de documentos com mecanismos de segurança mais avançados. Cartão de cidadão ou passaporte válido passam a ser indispensáveis para viajar. Desde 3 de agosto, os antigos bilhetes de identidade deixaram então de poder ser utilizados para viajar nos países da União Europeia e do espaço Schengen, incluindo os documentos com validade vitalícia. A partir desta data, os cidadãos portugueses têm de apresentar o cartão de cidadão ou o passaporte válido para atravessar fronteiras. A alteração resulta da entrada em vigor de novas regras europeias e internacionais que exigem documentos de identificação dotados de mecanismos de segurança reforçados. Entre esses requisitos está a possibilidade de leitura óptica e eletrónica dos dados do titular. A mudança aplica-se exclusivamente à utilização do antigo bilhete de identidade como documento de viagem. A sua validade para outros efeitos continua dependente da legislação nacional em vigor. No futebol, o Benfica adiou o jogo com o Moreirense relativo à terceira jornada do campeonato para setembro. A Liga de Clubes divulgou na quarta-feira o calendário completo da terceira e quarta jornadas. A principal novidade é o adiamento dos jogos do Benfica e Braga relativos à terceira ronda, inicialmente previstos para o fim de semana de 22 e 23 de agosto. As duas equipas decidiram assim aproveitar a benesse prevista nos regulamentos de adiarem uma das primeiras 3 rondas do campeonato por estarem a disputar o acesso a provas europeias. O Benfica abdicou de adiar para a primeira e segunda jornada, isto quando na época passada as Águias deixaram para mais tarde a ronda inaugural. Mas agora a SAD encarnada socorreu-se da regalia prevista no mapa oficial do calendário da temporada, isto porque a equipa treinada por Marco Silva já tem certeza de que jogará um play-off nos dias 20 e 27 deste mês, seja o da Liga Europa, se afastar o Worlds, ou da Liga Conferência, em caso de eliminação frente aos escoceses. Não jogando no fim de semana de 22 e 23 de agosto, o Benfica, devido ao desgaste que a equipa terá até à paragem das seleções, em setembro, em duas partes, com uma semana de descanso pelo meio, 7 jogos a 28 dias, 23 de julho a 20 de agosto e 7 jogos em 24 dias, de 27 de agosto a 20 de setembro. Refira-se que o dia previsto para o Benfica jogar, 9 de setembro, está reservado para a primeira jornada da Liga dos Campeões. Como as Águias estão fora da Liga Milionária, podem visitar o Moreirense nessa data. O Benfica, que apresentou também uma queixa formal junto à Federação Portuguesa de Futebol, na sequência da nomeação do Gustavo Correia para arbitrar o encontro entre o Gil Vicente e o Rio Ave, relativo à primeira jornada da Liga, confirmando uma informação inicialmente avançada pelo Jornal Record. Recordes que o árbitro da Associação de Futebol do Porto esteve no centro de uma polémica após o encontro entre Famalicão e Benfica, referente à jornada 32 da última edição da Liga. No final do jogo, Rui Costa, presidente das Águias, e Mário Branco, diretor-geral do clube, foram sancionados com suspensões de 45 dias e 25 dias, respectivamente, por insultos dirigidos a Gustavo Correia, que castigos continuam a cumprir. Posteriormente, o próprio Gustavo Correia foi alvo de uma sanção disciplinar aplicada pelo Conselho de Disciplina da FPF, tendo recebido uma repreensão por ter prestado falsas declarações no âmbito do processo disciplinar instaurado a Mário Branco. As imagens devido à vigilância do túnel de acesso aos balneários vieram, no entanto, contrariar a versão do árbitro de 34 anos. A análise das gravações concluiu que Mário Branco não se tentou aproximar fisicamente da equipa de arbitragem, levando ao Conselho de Disciplina a considerar que as declarações prestadas por Gustavo Correia não correspondiam à realidade, aplicando-lhe então uma sanção de repreensão.

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1: As primeiras unidades do Freelander 8 já foram produzidas, saído recentemente da linha de montagem na China. O icónico nome da Land Rover volta agora como uma marca independente de origem chinesa, a Freelander, da joint venture Chery Jaguar Land Rover. A produção decorre em Gangshu, na Freelander Super Factory. Próximas vezes a Freelander 8 também será exportado para outros países, com uma estreia em Abu Dhabi esperada para setembro. Entretanto, os primeiros veículos de teste já chegaram para a região para testes em estrada. O Freelander 8 é um SUV de tamanho grande, que em termos de design apresenta como uma reinterpretação moderna do lendário Land Rover Freelander, com um design muito angular. A proposta do Freelander 8 é também de luxo, com pormenores como botões em cristal, a sublinharem-no. Há controles táteis para a maioria dos recursos e iluminação ambiente, assim como assistências avançadas à condução que funciona com base em sensores, câmaras e com um lidar. Fundada há menos de 30 anos, em 1997, a Chery International tornou-se recentemente o primeiro grupo chinês a vender mais de 20 milhões de automóveis em todo o mundo. O marco foi alcançado pela unidade do novo Chery Fullwin A9, uma berlina elétrica inteligente de luxo. Só este ano foram vendidos 943.800 veículos até ao final de junho, num crescimento de 71,5% face ao mesmo período de 2025. Em média, a cada 17 segundos exporta uma viatura da China para o estrangeiro. Para além dos automóveis, a Chery também é um motor no emprego, tendo 150 mil funcionários em todo o mundo, mais de 20 mil fora da China. Não são contabilizados milhões de empregos adicionais apoiados de forma indireta. No portfólio da Chery estão marcas como a Moda, a Jeco, já presente em Portugal. Outros casos são da própria Chery, assim como a Lepas, que ainda não está na Europa, para além da renascida Freelander. O grupo tem ainda uma participação de 50% na Chery Jaguar Land Rover na China.
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1: Em Almada, uma mulher recusa-se a sair de casa, onde viveu 26 anos. O sindicato acusa o primeiro-ministro de mentir sobre a PSU. Dois guardas prisionais foram agredidos por um recluso na cadeia de Custóias, em Matosinhos. Radares apanharam em 10 anos mais de 3,6 milhões de condutores em excesso de velocidade. No ciclismo, Julius Johansson é o primeiro líder da 87ª edição da Volta a Portugal.
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1: Carlos Mourão e os dois filhos de 7 e 15 anos receberam uma habitação que não teria condições de segurança em Almada e estão numa que está em risco também depois de o mar invadir a zona. A mulher recusa-se agora a sair de casa, onde viveu 26 anos, mas tem as máquinas à porta. Com as máquinas prontas a demolir a casa, onde viveu 26 anos, e a única que os seus filhos de 7 e 15 anos conheceram, Carlos Mourão vê-se à espera de um sítio para viver em Almada. Tem a entrada cheia de sacos com os seus pertences, mas os meses que passou em alojamentos providenciados pela autarquia ainda não resultaram num lar definitivo. Carla garante que o último dia para a demolição da casa terão de avançar, deixar alguns cadáveres aqui dentro, diz. Segundo conta, tudo começou em janeiro, quando a casa onde viveu há quase 30 anos começou a sofrer algumas adversidades. Diz que moram em frente ao mar e o mar, por assim dizer, rasgou a estrada, deitou abaixo as pedras que protegiam as nossas casas. O mar invadiu a minha casa, batia na minha porta de casa. A viver com os filhos, duas cadelas e o pai das crianças, foi acolhida juntamente com a família pelos bombeiros voluntários da Trafaria, tendo passado a noite dentro de um carro dos operacionais. Questionada a fonte oficial da Câmara Municipal de Almada, referiu que a família foi retirada por razões de segurança, graças ao risco de galgamento das águas para o interior da habitação, por causa das intempéries de 4 de fevereiro. Até ao dia 22 de junho estiveram alojados todos, um pai, uma mãe e dois filhos, em várias unidades hoteleiras de Almada, Caparica Sun Center, Natel e Orbitur, o que representou um custo de 17.200 euros para a autarquia, explica a mesma fonte. A munícipe, contudo, garante ter feito tudo como foi encaminhada a fazer, tendo nomeadamente feito uma candidatura para receber uma casa com a ajuda da assistente social. O Sindicato dos Trabalhadores da Saúde, Solidariedade e Segurança Social acusou o Primeiro-Ministro de mentir sobre a prestação social única, apontando que há prestações que sofrem cortes significativos, o que o sindicato considera absolutamente inaceitável. Na opinião do sindicato, é absolutamente inaceitável a redução do valor de várias prestações sociais, especialmente quando a erradicação da pobreza devia ser o principal objetivo do governo. De acordo com o sindicato, há prestações que sofreram cortes significativos e dá vários exemplos, como o de um trabalhador desempregado com a família a cargo, que hoje recebe 537 euros de subsídio social de desemprego, com o PSU, receberá menos 188 euros por mês. Uma mãe sem carreira contributiva que tenha um filho que hoje receba 430 euros de subsídio social parental receberá menos 81 euros por mês, passando a receber 349 euros. Dois guardas prisionais agredidos por um recluso na cadeia de Custóias, em Matosinhos, o recluso de 45 anos, estaria a aguardar para ser atendido nos serviços clínicos da cadeia de Custóias, em Matosinhos, quando ficou descompensado, terá empurrado um carrinho onde estavam depositados medicamentos e não acatou as ordens dos guardas prisionais presentes no local. Segundo o presidente do Sindicato dos Guardas Prisionais, na origem do comportamento violento, terá estado a revolta do preso pela falta de magnésio que toma diariamente e que terá deixado descompensado. O dirigente denuncia ainda que o estabelecimento prisional tem registrado falhas de medicamentos. Perante o comportamento agressivo, os dois profissionais, com idades entre os 40 e os 50 anos, maniataram o recluso e, de acordo com a Direção-Geral da Inserção e dos Serviços Prisionais, durante a intervenção, os elementos de vigilância foram atingidos pelos braços do preso, que, de seguida, entrou em estado de agitação psicomotora. Ao que foi possível apurar, existia a suspeita do recluso ser portador de HIV, motivo pelo qual os guardas prisionais, que sofreram ferimentos ligeiros, foram levados ao hospital Pedro Hispano para serem assistidos a realizarem o rastreio ao vírus. Na sequência da alteração, o recluso não necessitou tratamento hospitalar. Enquanto corre o processo disciplinar, foi alvo de uma medida cautelar de confinamento. Mais de 3,6 milhões de condutores foram apanhados em excesso de velocidade nos 10 anos dos radares geridos pela Autoridade Nacional de Segurança Rodoviária, mas as infrações estão a diminuir desde 2023, ano que registou o maior número. No balanço feito à Lusa, sobre 10 anos de funcionamento do Sistema Nacional de Controlo de Velocidade, a Autoridade Nacional de Segurança Rodoviária adianta que foram então detectadas 3.611.645 infrações por excesso de velocidade. No ciclismo, E a Hansen cumpriu os 6,5 km disputados na capital portuguesa em 7 minutos e 12 segundos, menos 4 segundos do que o seu companheiro de equipa, Rui Oliveira, campeão olímpico de Madison em Paris 2024, ao lado de Yuri Leitão, em ciclismo de pista. O vice-campeão português de contrarrelógio, Rafael Reis, que procurava o 8º triunfo em Prolegs da prova, o 6º seguido, foi o 3º mais rápido, a 7 segundos, enquanto o italiano Luca Giami, da UAE Emirates, e o russo Artem Nish, da Anicola Campican, vencedor das últimas duas edições da volta, terminaram na 4ª e 5ª posições, respectivamente a 9 e a 14 segundos. Nesta quinta-feira, o pelotão vai percorrer 157,1 km entre a Lourinhã e Queluz, em Sintra, na primeira das 10 etapas da 87ª edição, com duas contagens de terceira categoria nos derradeiros 50 km. Mas vamos lembrar como arrancou a volta.
3: De 5 a 16 de agosto, de Lisboa ao Porto, passando pelo Alentejo e Algarve, subindo à Torre e à Senhora da Graça, a volta a Portugal vai percorrer as estradas de Portugal. E se estas falassem, contavam histórias que aqui deixamos, numa edição da Federação Portuguesa de Ciclismo. Os melhores momentos do dia no Diário da Volta.
4: 119 corredores em representação de 17 equipas vão alinhar na partida da 87ª edição da Volta a Portugal em bicicleta. 1.429 quilómetros, um prólogo, 9 etapas em linha e um contrarrelógio individual, 23 contagens de montanha, 22 metas volantes e 2 sprints sem bonificação e, pelo meio, também um dia de descanso. Ideias a reter? Saber a primeira e grande ideia é saber se Artem Nish igual a Joaquim Agostinho e David Blanco com 3 vitórias na volta a Portugal. O prólogo é praticamente como o do ano anterior, um prólogo curto, uma distância em que praticamente o grande objetivo é encontrar o primeiro camisola amarela desta edição 87. Serão 6,5 km. Principal candidato à vitória é o corredor Rafael Reis, da Anicolor Campicarne. Ezequiel Mosquera, o diretor da organização, fala-nos de uma volta, de uma promoção de um país.
5: Que seja, digamos, un suceso que se haga para os equipos nacionales, para os corredores nacionales e para os equipos de fora, que poñan outros ollos e que non vexan só a parte de quantos World Tour compiten na Volta a Portugal, que é o que a idea que hai fora é quantos World Tour hai. Ah, non hai ningún, ah, hai un, ah, non hai preguntas, mas o evento é un grande evento, non? Que é un pouco que fai falta poñer en valor lá fora, sobretodo, para que a xente mire a Volta a Portugal con outros ollos.
4: Hoje olhamos só para o primeiro, para o último dia. O primeiro, Rafael Reis, ganhando amanhã, faz 8 vitórias em prólogos, 8 camisolas amarelas na Volta a Portugal. Olhando para o último dia, Artem Nish pode igualar Joaquim Agostinho e David Blanco nas 3 vitórias?
5: O bom é que está tudo por escrever. Não, evidentemente o Rafa Reis tem xa além do evidente potencial físico, tem a capacidade de chegar, a experiencia de chegar no momento certo e marcar ese hito e ser evidentemente o candidato número un para gañar a mañá, mas vai ter concurrencia, non? E vai ter concurrencia e o bon é iso, non? Que Rafa Reis é o candidato número un, mas que poida non selo, non? E na mesma, pois, cando cheguemos ao Porto, pois, evidentemente o Artem Nish que xa sabe o que é gañar, xa sabe o que son 11 días de competición e como hai que administrar as forzas para chegar gañador o último día e dentro da organización é gañe quen gañe o escenario ideal é que este último día haxa emoción.
4: José Soares, o comentador, deixa-nos a sua impressão sobre uma volta diferente, a pensar já no centenário, em 2027.
6: Temos que ter também presente que a próxima edição, aquela que irá para a estrada em agosto de 2027, é uma edição especial, porque será a do centenário. De qualquer modo, temos algumas inovações importantes para a edição deste ano. Talvez do ponto de vista desportivo a mais significativa seja a de o contrarrelógio não estar no último dia e de termos um conjunto de etapas teoricamente mais favoráveis aos velocistas e aos sprinters na primeira parte das primeiras etapas da prova, até chegarmos evidentemente à etapa de domingo, que será a chegada à Torre.
4: Artemis Podigolar Joaquim Agostinho e David Blanco.
6: Sim, ele foi o vencedor das duas últimas edições, está aí com uma equipa forte, está moralizado, é seguramente um dos candidatos.
4: Marcelo Donabella, o diretor desportivo da equipa brasileira Localiza Meu, fala de uma volta importante, das referências que foram deixadas por Cássio Freitas, o Gazusa, e também de 40 anos depois, uma equipa brasileira estar na volta a Portugal, depois da Caloi em 1986.
7: É o quarto ano nosso como equipe continental. Esse ano a gente competiu bastante, corremos algumas provas do CI, Estados Unidos, né, em Ruanda, Uruguai, Argentina, né, cerca do Brasil. E agora estamos aqui, Portugal, depois de um campeonato nacional onde a gente sagrou campeão de estrada e de contra-relógio. Então a gente tem bastante animado, uma equipe bastante competitiva.
4: Que tipo de corredores é que tem para esta volta a Portugal? Já estudou o percurso?
7: Sim, a gente sabe que é uma prova muito dura, muito calor, né? Eu sou muito amigo do Cássio de Paiva ali, então passou muita coisa para a gente ali. A gente sabe que são etapas muito duras.
4: Rafael Reis, o corredor de Palmela, pode conseguir amanhã a 8ª vitória num prólogo e a 8ª camisola amarela na volta a Portugal. Já são 16 os dias de amarelo. Venceu os prólogos de 2016, 18, 21, 22, 23, 24 e 25. Em Palmela, pode-se vestir de amarelo e festejar mais uma camisola amarela por parte do corredor de Palmela.
8: Como sempre, o meu principal objetivo pessoal é amanhã dar o meu melhor e conseguir vestir a camisola amarela. Esse é sempre o meu ponto de partida e tem sido esse o meu principal objetivo durante estes anos. Pronto, a concorrência é forte, mas vou dar o meu melhor e acredito, tenho que acreditar que é possível, foi por isso que eu trabalhei, por isso vou acreditar que é possível. Conseguindo ou não, o meu trabalho vai passar por ajudar a equipa, estar também um pouco pendente das decisões que vou ter que tomar em prol da equipa durante a corrida. Também tenho esse trabalho a fazer, tomar decisões na hora, depois de quando as coisas estão a acontecer.
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1: Detido após a operação da PJ no Porto de Sines, foi encontrado morto na cela. O Ministério Público abre inquérito ao caso do homem que fotografou menores em Aljur. O sindicato quer que os docentes tenham peso maioritário na eleição do diretor. O futebol, a TAD, anuncia castigos a José Mourinho pelos incidentes do jogo frente ao Foco do Porto. Já quanto à volta a Portugal em bicicleta, vamos ao Diário da Volta.
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1: Foi encontrado morto na quarta-feira na cela da cadeia anexa à Polícia Judiciária em Lisboa, um dos três detidos após a operação da PJ no Porto de Sines, em que foram apreendidos 5 toneladas de cocaína. Serviços prisionais anunciaram a abertura de um inquérito. A informação foi avançada pelo jornal Correio da Manhã e em declarações da agência Lusa, confirmado o incidente, a Direção-Geral de Redução e Serviços Prisionais indicou que foi aberto o inquérito para apurar as circunstâncias da morte. A Direção-Geral informa que um detido entrado com mandado de condução à cadeia na sequência das detenções da Operação Skydrop foi encontrado sem vida na cela que ocupava sozinho no estabelecimento prisional instalado junto à Polícia Judiciária de Lisboa. Fonte ligada ao processo disse à Lusa que o homem encontrado morto por enforcamento na abertura da cela cerca das 8 da manhã era o tripulante indiano do navio que transportava a droga e que foi revistado no Porto de Sines. Os outros dois detidos foram presentes a tribunal para serem ouvidos. A PJ informou que a ocorrência verificada no estabelecimento prisional anexo à Polícia Judiciária constitui uma situação distinta da Operação Skydrop e que desencadeou procedimentos legais e processuais adequados, razão pela qual não foi referida na conferência de imprensa. O Ministério Público instaura um inquérito ao caso do homem que foi apanhado a fotografar menores numa praia em Aljur no passado sábado. O homem foi retido por populares até à chegada das autoridades. Recorde-se que em causa está este homem, apanhado a fotografar menores e mulheres na praia de Monte Clérico no passado sábado. Um grupo de jovens ter-se-á percebido a situação e acabou por ser dado o alerta às autoridades. Já na passada terça-feira, a Autoridade Marítima Nacional deu mais alguns detalhes sobre a situação, confirmando que o suspeito tinha ido na nacionalidade espanhola, tal como já tinha sido avançado. Nas redes sociais foram partilhados vídeos onde é possível ver várias fotografias de mulheres na praia, tiradas sem o consentimento das mesmas. O Sindicato Independente dos Professores e Educadores, o SIP, quer que os diretores escolares passem a ser eleitos pela comunidade educativa, num modelo que dê privilégio aos votos dos docentes. Há duas semanas, o Ministério da Educação revelou aos sindicatos de professores que pretende alterar a forma como os diretores escolares são escolhidos, substituindo a eleição pelo Conselho Geral por sufrágio universal. A intenção foi bem acolhida pelo SIP, que propõe ao Governo um modelo em que participam professores, trabalhadores não docentes e pais e alunos. No entanto, o sindicato sugere ponderações diferentes, privilegiando os professores, cujos votos teriam peso de 70%, só os votos dos não docentes contariam 20%, seguindo os pais e alunos com uma ponderação de 10%. Em comunicado, o SIP explica que a proposta resulta das conclusões de um inquérito realizado pelo sindicato e respondido por 1.880 professores. A maioria, 63%, mostrou-se favorável à criação de um estatuto próprio para os diretores, como proposto pelo Ministério da Educação, Ciência e Inovação, e defende o novo modelo de administração e gestão das escolas. Segundo os resultados, a principal prioridade dos docentes é a definição clara de direitos, deveres e limites do cargo de diretor, mas a maioria refere também o reforço da participação da comunidade educativa nas decisões e a limitação de mandatos consecutivos. Além da eleição do diretor, o Ministério da Educação pretende introduzir alterações na presidência do Conselho Geral, limitando os requisitos para ocupar o cargo. No desporto, o Tribunal Arbitral do Desporto aceitou o recurso de José Mourinho sobre o processo originado após os incidentes do jogo diante do Futebol do Porto, revogando assim os castigos e as multas aplicadas ao treinador. De acordo com o acórdão de José Ricardo Gonçalves, presidente do Colégio Arbitral do TAD, datado a 30 de julho e disponibilizado na quarta-feira no portal do TAD, José Mourinho deu uma resposta proporcional e adequada a uma anterior provocação de Lúcio González, treinador adjunto dos Azuis e Brancos. Importa recordar que, durante o jogo da 25ª jornada da Liga, que terminou empatado a 2 golos no Estádio da Luz, Mourinho chamou Lúcio González de pequenino. Já o argentino referiu-se ao agora treinador do Real Madrid como traidor. O acordo, apesar de estar assinado apenas por José Ricardo Gonçalves, teve a concordância expressa dos árbitros Pedro Melo e Nuno Teodósio de Oliveira. Os responsáveis do TAD acrescentaram que, inclusivamente, de que se dizer que no leque possível e imaginável de expressões típicas neste quadro de confrontação futebolística, o demandante optou por recorrer a uma desprendida do palavrão e de não ter sido acompanhada por qualquer gesto injurioso. José Mourinho, recorde, recebeu um jogo de suspensão na sequência do cartão vermelho, foi suspenso por 11 dias pelo Conselho de Disciplina da Federação Portuguesa de Futebol e condenado a pagar duas coimas no valor total de 5.355 euros. Em conclusão, a declaração do demandante não reputa Luís Óscar González de modo desonroso, no máximo exprime um juízo de opinião, não sendo de censurar disciplinarmente uma observação preferida nestes tempos e neste contexto, não só porque a natureza da mesma não é, na sua essência, grave, constituindo uma resposta proporcional e adequada a uma anterior provocação, lê-se ainda na decisão. Agora, vamos então ao diário da Volta a Portugal em bicicleta.
0: A primeira etapa da Volta a Portugal vai para a estrada hoje em Lourinhã. Serão 157,1 km que os corredores terão que percorrer. Partida prevista para as 13h40, sprint bonificado na Silveira, dois sprints bonificados em Mafra, junto ao Palácio Nacional, contagem no prémio de montanha de terceira categoria Monte Lavar, quilómetro 120, nova contagem de terceira categoria no Alto de São Pedro de Sintra, junto à Igreja, quilómetro 137,9, e o final da etapa no Palácio Nacional de Queluz, quando forem 17h24. Quanto ao líder Júlio Johansson, falou de uma etapa que assenta muito bem ao seu companheiro de equipa Rui Oliveira.
3: I think maybe the goal will be to swap the jersey with Rui. If he can win the stage, that will be amazing. I think this is our goal for tomorrow.
0: Rui Oliveira refere que esta pode ser uma possibilidade de envergar a camisola amarela pela primeira vez na Portuguesa.
4: Obviamente que é uma chegada que me favorece. Há outros ciclistas bastante rápidos, o Santi Mesa, o Tomás Conte, o israelita da NSN, portanto, há bastantes ciclistas e outros de equipas portuguesas que não podemos menosprezar. Temos de ter respeito com todos. Eu não sou dos principais favoritos, se calhar estou a par de outros, portanto vamos com humildade para a corrida e esperar que no final estejamos lá para lutar pela vitória de etapa novamente.
0: A classificação geral é comandada por Júlio Johansson, o AE Team Emirates XRG, a 4 segundos está o seu companheiro de equipe Rui Oliveira, a 7 Rafael Reis, a 9 Luca Giami, a 14 Artem Nish, a 15 Axel Van Der Tuck, também a 15 Chomin Quaristi, a 17 segundos 3 corredores, Carlos Salgueiro, Tiago Antunes e Filipe Francisco. Por equipas, comanda a UAE Team Emirates XRG.

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1: A TAD anuncia castigos a José Mourinho pelos incidentes do jogo frente ao Floco do Porto. A UEFA altera o regulamento de suspensão por cartões amarelos. O Benfica adia a terceira jornada por causa da qualificação europeia. O mesmo clube avança com uma queixa junto da Federação Portuguesa de Futebol pela nomeação de Gustavo Correia. No ciclismo, Júlio Johansson é o primeiro líder da 87ª edição da Volta a Portugal. O Tribunal Arbitral do Desporto aceitou o recurso de José Mourinho sobre o processo originado após os incidentes do jogo diante do Floco do Porto, revogando assim os castigos e as multas aplicadas ao treinador. De acordo com o acórdão de José Ricardo Gonçalves, presidente do Colégio Arbitral do TAD, datado a 30 de julho e disponibilizado na quarta-feira no portal do TAD, José Mourinho deu uma resposta proporcional e adequada a uma anterior provocação do Lúcio González, treinador adjunto dos Azuis e Brancos. Importa recordar que, durante o jogo da 25ª jornada da Liga, que terminou empatado a 2 golos no Estádio da Luz, Mourinho chamou Lúcio González de pequenino. Já o argentino referiu-se ao agora treinador do Real Madrid como traidor. O acordo, apesar de estar assinado apenas por José Ricardo Gonçalves, teve a concordância expressa dos árbitros Pedro Melo e Nuno Teodósio de Oliveira. Os responsáveis do TAD acrescentaram que, inclusivamente, de que se dizer que no leque possível e imaginável das pessoas típicas neste quadro de confrontação futebolística, o demandante optou por recorrer a uma desprendida do palavrão e de não ter sido acompanhada por qualquer gesto injurioso. José Mourinho, recorde, recebeu um jogo de suspensão na sequência do cartão vermelho, foi suspenso por 11 dias pelo Conselho de Disciplina da Federação Portuguesa de Futebol e condenado a pagar 2 coimas no valor total de 5.355 euros. Em conclusão, a declaração do demandante não reputa Luís Óscar González de modo desonroso, no máximo exprime um juízo de opinião, não sendo de censurar disciplinarmente uma observação preferida nestes termos e neste contexto, não só porque a natureza da mesma não é, na sua essência, grave, constituindo uma resposta proporcional e adequada a uma anterior provocação, lê-se ainda na decisão. A UEFA anunciou na quarta-feira, através do regulamento da Liga dos Campeões, Liga Europa e Liga Conferência, que a partir da fase de Liga, os jogadores e membros da equipa técnica ficam suspensos para o jogo seguinte após receberem 4 cartões amarelos que não resultem em cartão vermelho. Depois, basta ver 2 cartões amarelos que não resultem em cartão vermelho para receber um novo castigo. Esta atualização surge no artigo 63.2 do Regulamento da Liga dos Campeões, Liga Europa e Liga Conferência. Em caso de apuramento, os cartões amarelos são transferidos para a fase seguinte. Também nesta quarta-feira, a UEFA revelou que os clubes vão poder mostrar o tempo de descontos ao segundo nos ecrãs dos estádios. Até à última época, tal não era permitido. O Benfica adiou o jogo com o Moreirense relativo à terceira jornada do campeonato para setembro. A Liga de Clubes divulgou na quarta-feira o calendário completo da terceira e quarta jornadas. A principal novidade é o adiamento dos jogos do Benfica e Braga relativos à terceira ronda, inicialmente previstos para o fim de semana de 22 e 23 de agosto. As duas equipas decidiram assim aproveitar a benesse prevista nos regulamentos de adiarem uma das primeiras 3 rondas do campeonato por estarem a disputar o acesso a provas europeias. O Benfica abdicou de adiar a primeira e a segunda jornada, isto quando na época passada as águias deixaram para mais tarde a ronda inaugural. Mas agora a SAD encarnada socorreu-se da regalia prevista no mapa oficial do calendário da temporada, isto porque a equipa treinada por Marco Silva já tem certeza de que jogará um play-off nos dias 20 e 27 deste mês, seja o da Liga Europa, se afastar o Worlds, ou da Liga Conferência, em caso de eliminação frente aos escoceses. Não jogando no fim de semana de 22 e 23 de agosto, o Benfica, devido ao desgaste da equipa, terá até à paragem das seleções em setembro, em 2 partes, com 1 semana de descanso pelo meio, 7 jogos a 28 dias, 23 de julho a 20 de agosto e 7 jogos em 24 dias, de 27 de agosto a 20 de setembro. Refira-se que o dia previsto para o Benfica jogar, 9 de setembro, está reservado para a primeira jornada da Liga dos Campeões. Como as águias estão fora da Liga Milionária, podem visitar o Moreirense nessa data. O Benfica, que apresentou também uma queixa formal junto à Federação Portuguesa de Futebol na sequência da nomeação do Gustavo Correia para arbitrar o encontro entre o Gil Vicente e o Rio Ave relativo à primeira jornada da Liga, confirmando uma informação inicialmente avançada pelo Jornal Record. Recordes que o árbitro da Associação de Futebol do Porto esteve no centro de uma polémica após um encontro entre Famalicão e Benfica, referente à jornada 32 da última edição da Liga. No final do jogo, Rui Costa, presidente das Águias, e Mário Branco, diretor-geral do clube, foram sancionados com suspensões de 45 dias e 25 dias, respectivamente, por insultos dirigidos a Gustavo Correia, castigos continuam a cumprir. Posteriormente, o próprio Gustavo Correia foi alvo de uma sanção disciplinar aplicada pelo Conselho de Disciplina da FPF, tendo recebido uma repreensão por ter prestado falsas declarações no âmbito do processo disciplinar instaurado a Mário Branco. As imagens devido à vigilância do túnel de acesso aos balneários vieram, no entanto, contrariar a versão do árbitro de 34 anos. A análise das gravações concluiu que Mário Branco não se tentou aproximar fisicamente da equipa de arbitragem, levando ao Conselho Disciplinar a considerar que as declarações prestadas por Gustavo Correia não correspondiam à realidade, aplicando-lhe então uma sanção de repreensão. No ciclismo, Ian Hansen cumpriu os 6,5 km disputados na capital portuguesa em 7 minutos e 12 segundos, menos 4 segundos do que o seu companheiro de equipa, Rui Oliveira, campeão olímpico de Madison em Paris 2024, ao lado de Yuri Leitão, em ciclismo de pista. O vice-campeão português do contrarrelógio, Rafael Reis, que procurava o 8º triunfo em Prolegos da prova, o 6º seguido, foi o terceiro mais rápido, a 7 segundos, enquanto o italiano Luca Giami, da UAE Emirates, e o russo Artem Nish, da Anicola Campican, vencedor das últimas duas edições da volta, terminaram na 4ª e 5ª posições, respectivamente a 9 e a 14 segundos. Nesta quinta-feira, o pelotão vai percorrer 157,1 km entre a Lourinhã e Queluz, em Sintra, na primeira das 10 etapas da 87ª edição, com duas contagens de terceira categoria nos derradeiros 50 km. Mas vamos lembrar como arrancou a volta.
0: De 5 a 16 de agosto, de Lisboa ao Porto, passando pelo Alentejo e Algarve, subindo à Torre e à Senhora da Graça, a volta a Portugal vai percorrer as estradas de Portugal. E se estas falassem, contavam histórias que aqui deixamos, numa edição da Federação Portuguesa de Ciclismo. Os melhores momentos do dia no Diário da Volta.
2: 119 corredores na representação de 17 equipas vão alinhar na partida da 87ª edição da Volta a Portugal em bicicleta. 1.429 km, um prólogo, 9 etapas em linha e um contrarrelógio individual, 23 contagens de montanha, 22 metas volantes e 2 sprints sem bonificação e, pelo meio, também um dia de descanso. Ideias a reter? Saber a primeira e grande ideia é saber se Artem Nish iguala Joaquim Agostinho e David Blanco com 3 vitórias na volta a Portugal. O prólogo é praticamente como o do ano anterior, um prólogo curto, uma distância em que praticamente o grande objetivo é encontrar o primeiro camisola amarela desta edição 87. Serão 6,5 km. Principal candidato à vitória é o corredor Rafael Reis, da Anicolor Campicard. Ezequiel Mosquera, o diretor da organização, fala-nos de uma volta, de uma promoção de um país.
3: Que sexa, digamos, un suceso que sexa para os equipos nacionales, para os corredores nacionales e para os equipos de fora, que poñan outros ollos e que non vexan só a parte de quantos World Tour compiten na volta a Portugal, que é o que a idea que hai fora é quantos World Tour hai. Ah, non hai ningún, ah, hai un, ah, non hai preocupantes, mas o evento é un grande evento, non? Que é un pouco que fai falta poñer en valor lá fora, sobre todo, para que a xente mire a volta a Portugal con outros ollos.
2: Hoje olhamos só para o primeiro, para o último dia. O primeiro, Rafael Reis, ganhando amanhã, faz 8 vitórias em prólogos, 8 camisolas amarelas da volta a Portugal. Olhando para o último dia, Artem Nish pode igualar Joaquim Agostinho e David Blanco nas 10 vitórias?
3: É, o bom é que está tudo por escrever. Não, evidentemente o Rafa Reis tem xa, além do evidente potencial físico, tem a capacidade de chegar, a experiencia de chegar no momento certo e marcar ese hito e ser evidentemente o candidato número un para gañar a mañá, máis vai ter concurrencia, non? E vai ter concurrencia e o bom é iso, non? Que Rafa Reis é o candidato número un, máis que poida non ser, non? E na mesma, pois, cando chegamos ao Porto, pois, evidentemente o Artem Nish que xa sabe o que é gañar, xa sabe o que son 11 días de competición e como hai que administrar as forzas para chegar gañador o último día, e de organización é gañe quen gañe, o escenario ideal é que este último día haxa emoción.
2: José Soares, o comentador, deixa-nos a sua impressão sobre uma volta diferente, a pensar já no centenário, em 2027.
4: Temos que ter também presente que a próxima edição, aquela que irá para a estrada em agosto de 2027, é uma edição especial, porque será a do centenário. De qualquer modo, temos algumas inovações importantes para a edição deste ano. Talvez, do ponto de vista desportivo, a mais significativa seja a de o contrarrelógio não estar no último dia e de termos um conjunto de etapas teoricamente mais favoráveis aos velocistas e aos sprinters na primeira parte das primeiras etapas da prova, até chegarmos, evidentemente, à etapa de domingo, que será a chegada à torre.
5: Artemis, pode igualar Joaquim Agostinho e David Blanco.
4: Sim, ele foi o vencedor das duas últimas edições, está aí com uma equipa forte, está moralizado, é seguramente um dos candidatos.
2: Marcelo Donabella, o diretor desportivo da equipa brasileira Localiza Meu, fala de uma volta importante, das referências que foram deixadas por Cássio Freitas, o Gazusa, e também de 40 anos depois, uma equipa brasileira estar na volta a Portugal, depois da Caloi, em 1986.
6: É o quarto ano nosso como equipe continental. Esse ano a gente competiu bastante. Corremos algumas provas do CI, Estados Unidos, né, em Ruanda, Uruguai, Argentina, né, cerca do Brasil. E agora estamos aqui, Portugal, depois de um campeonato nacional onde a gente sagrou campeão de estrada e de contrarrelógio. Então a gente tem bastante animado, uma equipe bastante competitiva.
2: Que tipo de corredores é que tem para esta volta a Portugal? Já estudou o percurso?
6: Sim, a gente sabe que é uma prova muito dura, muito calor, né? Eu sou muito amigo do Cássio de Paiva ali, então passou muita coisa para a gente ali. A gente sabe que são etapas muito duras.
2: Rafael Reis, o corredor de Palmela, pode conseguir amanhã a oitava vitória num prólogo e a oitava camisola amarela na volta a Portugal. Já são 16 os dias de amarelo. Venceu os prólogos de 2016, 18, 21, 22, 23, 24 e 25. Em Palmela, pode-se vestir de amarelo e festejar mais uma camisola amarela por parte do corredor de Palmela.
7: Como sempre, o meu principal objetivo pessoal é amanhã dar o meu melhor e conseguir vestir a camisola amarela. Esse é sempre o meu ponto de partida e tem sido esse o meu principal objetivo durante estes anos. Pronto, a concorrência é forte, mas vou dar o meu melhor e acredito, tenho que acreditar que é possível, foi por isso que eu trabalhei, por isso vou acreditar que é possível. Depois, conseguindo ou não, o meu trabalho vai passar por ajudar a equipa, estar também um pouco pendente das decisões que vou ter que tomar em prol da equipa durante a corrida. Também tenho esse trabalho a fazer, tomar decisões na hora, depois de quando as coisas estão a acontecer.
2: A primeira etapa da volta a Portugal vai para a estrada hoje em Lourinhã. Serão 157,1 km que os corredores terão que percorrer. Partida prevista para as 13h40, sprint bonificado na Silveira, dois sprints bonificados em Mafra, junto ao Palácio Nacional, contagem no prémio de montanha de terceira categoria Montelavar, quilómetro 120, nova contagem de terceira categoria no Alto de São Pedro de Sintra, junto à Igreja, quilómetro 137,9, e o final da etapa no Palácio Nacional de Queluz, quando forem 17h24. Quanto ao líder Júlio Johansson, falou de uma etapa que assenta muito bem ao seu companheiro de equipa Rui Oliveira.
8: I think maybe the goal will be to swap the jersey with Rui if he can win the stage. That will be amazing. I think this is our goal for tomorrow.
2: Rui Oliveira refere que esta pode ser uma possibilidade de envergar a camisola amarela pela primeira vez na portuguesa.
9: Obviamente que é uma chegada que me favorece. Há outros ciclistas bastante rápidos, o Santi Mesa, o Tomás Conte, o israelita da NSN, portanto, há bastantes ciclistas e outros de equipas portuguesas que não podemos menosprezar. Temos de ter respeito com todos. Eu não sou dos principais favoritos, se calhar estou a par de outros, portanto vamos com humildade para a corrida e esperar que no final estejamos lá para lutar pela vitória de etapa novamente.
2: A classificação geral é comandada por Júlio Johansson, o AE Team Emirates XRG, a 4 segundos está o seu companheiro de equipe Rui Oliveira, a 7 Rafael Reis, a 9 Luca Giami, a 14 Artem Nish, a 15 Axel Van Der Tuck, também a 15 Chomin Quaristi, a 17 segundos, 3 corredores Carlos Salgueiro, Tiago Antunes e Filipe Francisco. Por equipas, comanda a UAE Team Emirates XRG.
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Seja bem-vindo a mais uma edição do seu programa do automóvel. Nesta edição, saiba que a Ford prepara-se para a entrada de fabricantes chineses nos Estados Unidos. MX-5 Roadster, icónico da Mazda, a caminho de se tornar elétrico. Novo Xiaomi faz lembrar Range Rover e tem motor a combustão. Musk desmente que a Tesla venda operações na China, diz que é absolutamente falso. Lucro da BMW sofre descida acentuada. Mini Countryman, mais robusto, sempre posto à prova, chega no mês de outubro. Freelander está de regresso, os primeiros carros já foram produzidos. A Chery é o primeiro fabricante chinês a vender mais de 20 milhões de carros. Estratégia começa a dar resultados, o lucro da Porsche dispara 49,1%. Auto Europa já prepara a fábrica para o primeiro elétrico. Mas estas são as notícias que podem vir já a seguir, mas primeiro, como sempre, vamos à música.

O Ford acredita que os fabricantes automóveis chineses acabarão por entrar nos Estados Unidos da América, de onde amplas restrições praticamente os interditam atualmente. Isto apesar de haver quem queira até reforçar as barreiras existentes, sendo que uma proposta recentemente apresentada pelo Senado poderia até interditar marcas como a Mercedes-Benz por a terem mais de 15% em posse chinesa. Em junho passado, a sueca Polestar, detida pela Geely, anunciou a sua saída dos Estados Unidos em 2027 por não ter obtido autorização sob a regra dos veículos conectados. De acordo com Reuters, que cita pessoas que assistiram a uma reunião realizada esta semana, o diretor executivo da Ford, Jim Farley, revelou aos funcionários da empresa que está a preparar-se para que a concorrência da China entre nos Estados Unidos dentro dos próximos 5 a 10 anos. O dirigente já se mostrou consciente por várias vezes da competitividade destes construtores, elogiando até o seu trabalho. Na Europa, a Ford anunciou recentemente uma parceria com o Geely para a produção de novos modelos na Península Ibérica, em Espanha.

A Mazda está prestes a tornar um dos seus ícones em carro elétrico. Falamos do MX-5, um roadster leve e de pendor claramente esportivo, produzido desde 1989. Segundo a Cass Coupes, em declarações prestadas à Automotor und Sport, o diretor executivo do fabricante Machino Moro revelou que a nova geração do carro está a ser trabalhada para ter motorização elétrica. Apesar disso, acredita que é possível manter o peso contido na casa da tonelada. Pelo menos é para isso que os engenheiros estão a apontar, segundo o dirigente. Mas para tal há um desafio: tornar a estrutura básica mais leve sem usar materiais exóticos como fibra de carbono. O futuro pode fazer-se predominantemente de carros elétricos, tendo em conta que as atuais preocupações ambientais. E Machiro Moro é da opinião que o próximo MX-5 deve também estar preparado para um cenário sem motor de combustão. Apesar de estar no mercado há mais de 3 décadas, o Mazda MX-5 continua a ser uma aposta do construtor nipónico. Foi renovado para 2027.

Foram oficialmente apresentados os primeiros Sky Nomads, a nova marca da Xiaomi. São SUV de grandes dimensões que fazem lembrar modelos Range Rover e têm motores de combustão. São os N70 e o N90, ambos híbridos, ou melhor dizendo, elétricos com extensor de autonomia. Os preços na China equivalem a cerca de 33,5 mil euros, o N70 Max, e 38,6 mil euros, o N90 Max. Como a REV, o motor de combustão não está acoplado às rodas, sendo apenas gerador de energia para a bateria. Em ambos os modelos, é uma unidade 1,5 litro de gasolina, com 152 cavalos de potência, que consome cerca de 6 litros de combustível a cada 100 km percorridos, se a bateria estiver vazia. O N70 é um SUV de dimensões mais contidas, para 5 pessoas, é oferecido com motor elétrico de tração traseira, debitando 286 cavalos, e com dois motores elétricos de tração integral, com uma potência de 420

Tesla não considera mexer nas operações na China para facilitar uma fusão com a SpaceX. Pelo menos, é esse garantiu o proprietário de ambas as empresas, Elon Musk. Na rede social X, no antigo Twitter, o milionário respondeu àquilo que classifica como notícias absolutamente falsas, garantindo que o cenário nunca surgiu numa discussão. A informação foi tentada pela The Wall Street Journal na passada sexta-feira, 31 de julho. Aquele jornal americano escreve que os conselheiros da Tesla terão ponderado várias soluções, desde a criação de uma empresa separada para a China até à venda ou o simples desmantelamento. Naquele país, a Tesla tem a sua maior fábrica em Xangai, com capacidade para produzir cerca de 1 milhão de automóveis por ano, que não só são vendidos na China, como também exportados para outros mercados, incluindo a Europa, e tem uma ampla rede de fornecedores locais, numa operação que representa mais de 55% das vendas globais.

momento do setor automóvel não é fácil e a BMW foi o outro fabricante a apresentar uma forte quebra de lucro de 28,5% para 2.872 milhões de euros no primeiro semestre. Os números foram divulgados na passada quinta-feira, 30 de julho. O volume de negócios do grupo também registou uma queda de 8% em termos homólogos para 62.266 milhões de euros, enquanto que os lucros antes de juros e impostos, o EBIT, sofreram uma contração ainda maior, caindo para 37,4% para os 3.635 milhões de euros. No segundo trimestre do ano, o lucro líquido caiu 34,9% para 1.200 milhões de euros, quando no mesmo período de 2025 o valor tinha sido de 1.842 bilhões de euros. A fabricante automóvel, a BMW, anunciou na passada quarta-feira, 29 de julho, que vai propor a saída voluntária de quase metade dos seus funcionários na Alemanha, com o objetivo de eliminar aproximadamente 8 mil postos de trabalho até ao final de 2027.

The Countryman, talhada para o todo-terreno, chama-se agora Countryman Edition. Chega em outubro e enfrentou as montanhas rochosas dos Estados Unidos da América recentemente. Ainda com camuflagem do protótipo, o SUV foi posto à prova nos desafios daquela paisagem rochosa, com muitas estradas de montanha remotas, caminhos de terra batida, estradas amplas e outras estreitas e sinuosas entre bosques densos e vales remotos, com os elementos a complicar ainda mais o desafio elevado à altitude, vento e chuva. Apesar de não terem sido anunciados detalhes e especificações, a Mini fez saber que depois da estreia mundial prevista para outubro, o Mini Countryman Edition vai enfrentar o exigente Rebel Rally, com mais de 2.500 km de percurso e destinado apenas

As primeiras unidades do Freelander 8 já foram produzidos, saindo recentemente da linha de montagem na China. O icónico nome da Land Rover volta agora como uma marca independente de origem chinesa, a Freelander, da Joint Venture Chery Jaguar Land Rover. A produção decorre em Kangshu, na Freelander Super Factory. Nos próximos meses, a Freelander 8 também será exportado para outros países, com uma estreia em Abu Dhabi, esperada para setembro. Entretanto, os primeiros veículos de teste já chegaram para a região para testes em estrada. O Freelander 8 é um SUV de tamanho grande, que em termos de design apresenta como uma reinterpretação moderna do lendário Land Rover Freelander, com um design muito angular. A proposta do Freelander 8 é também de luxo, com pormenores como botões em cristal, a sublinharem-no. Há controles táteis para a maioria dos recursos e iluminação ambiente, assim como assistências avançadas à condução, que funciona com base em sensores e câmaras e com um lidar.

0: Fundada há menos de 30 anos, em 1997, a Xiao International tornou-se recentemente o primeiro grupo chinês a vender mais de 20 milhões de automóveis em todo o mundo. O marco foi alcançado por uma unidade do novo Chery Fuwin A9, uma berlina elétrica inteligente de luxo. Só este ano foram vendidos 943.800 veículos até ao final de junho, num crescimento de 71,5% face ao mesmo período de 2025. Em média, a cada 17 segundos exporta uma viatura da China para o estrangeiro. Para além dos automóveis, a Chery também é um motor no emprego, tendo 150 mil funcionários em todo o mundo, mais de 20 mil fora da China. Não são contabilizados milhões de empregos adicionais apoiados de forma indireta. No portfólio da Chery estão marcas como a Moda, a Jeco, já presentes em Portugal. Outros casos são da própria Chery, assim como a Lepas, que ainda não está na Europa, para além da renascida Freelander. O grupo tem ainda uma participação de 50% na Chery Jaguar Land Rover na China.
1: Sinto muito.

0: A estratégia adotada pela Porsche começa a dar resultados. Na primeira metade do ano, o lucro líquido construtor alemão superou 1.000 milhões de euros, num crescimento de 49,1%. Ainda assim, haverá cortes de empregos e a China continua a ter um impacto negativo. O lucro bruto foi de 1.350 milhões de euros, o que representa um aumento de 30% em relação ao mesmo período do ano anterior. O volume de negócios, por sua vez, diminuiu 5,1% para 17.230 milhões de euros. O responsável financeiro da Porsche, Joachim Beckner, afirmou que, apesar do contexto difícil para o setor, a empresa mantém as previsões para este ano, que apontam para um volume de negócios entre os 35 mil e os 36 mil milhões de euros. A gestão rigorosa, diz, dos custos e a estratégia que dá prioridade ao valor em detrimento do volume estão a mostrar os primeiros efeitos positivos. Por isso, mantemos a nossa previsão, precisou o responsável da marca.
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1: Notícias com Alberto Antunes.
2: A Câmara Municipal de Setúbal iniciou na quarta-feira a segunda fase da remoção dos elementos rochosos presentes nas redes dinâmicas e outros em risco de queda na zona da Praia da Figueirinha, numa operação que se deve prolongar por 3 semanas. A obra decorre junto ao túnel situado na Ponte da Praia, após na sexta-feira ter havido uma reunião entre a Motengil e vários serviços da Câmara Municipal, departamentos de obras e projetos estratégicos e do território e gestão urbana, divisão de mobilidade urbana, gabinete das praias e serviço municipal de segurança, proteção civil e bombeiros, e a empresa ter começado então a montar o estaleiro na segunda-feira. Após a retirada dos elementos rochosos que se soltaram devido ao mau tempo registado no início do ano e ficaram presos nas redes dinâmicas ou permaneceram em situação instável na encosta, o município tem a intenção de utilizar o troço da rua Círio da Arrábida entre a rotunda da Figueirinha e o túnel, que vai permanecer encerrado ao trânsito como zona de estacionamento para motos e para veículos dos concessionários. Por razões de segurança, enquanto correrem os trabalhos, fica então interdita apenas de segunda a sexta-feira permanência de pessoas numa área da praia junto à zona do túnel. A Infraestruturas de Portugal, os Opontos e a Fertágos promoveram um espetáculo de drones em 3D sob o Rio Tejo na madrugada de quinta-feira, dia em que se assinalaram os 60 anos de inauguração da Ponte 25 de Abril. As três efemérides associaram-se para assinalar esta efeméride com um espetáculo inédito de drones em 3D projetados junto à ponte a partir da margem sul do Tejo, na zona de Cristo Rei, e que foi visível a partir da zona das docas em Lisboa, informaram em comunicado. A iniciativa contou com a presença do Ministro das Infraestruturas, Miguel Pinto Luz, e teve lugar à meia-noite, quinta-feira, 6 de agosto, dia em que, em 1966, foi então inaugurada a ponte que transformou a mobilidade entre as duas margens do Rio Tejo, ligando Lisboa à Almada, e que se tornou numa das imagens mais reconhecidas de Portugal no mundo. Com cerca de 500 drones, o espetáculo desenhou no céu uma viagem no tempo, evocando a construção, a evolução e o papel determinante da Ponte 25 de Abril na vida de milhões de portugueses, referiram ainda a mesma nota. O preço dos combustíveis vai descer na próxima semana e pode ser de forma acentuada. Fonte do setor adiantou que as tendências, sendo que o gasóleo poderá ser uma descida na ordem dos 10 cêntimos e a gasolina na ordem dos 11 cêntimos por litro, são valores provisórios e dependem ainda das cotações até a sexta-feira. Certo é que haverá descida devido à cotação dos produtos refinados. Tanto a gasolina como o gasóleo caíram a pique nos mercados ainda mais do que o petróleo. A ajudar, existe ainda o mercado de câmbio, sendo que o euro valorizou bastante mais face ao dólar em comparação com a semana passada. Em pleno mês de agosto, férias para a grande maioria dos portugueses, a próxima semana pode trazer algum alívio na carteira. No depósito de 50 litros, a poupança pode ultrapassar os 5 euros. O Tribunal Judicial de Setúbal decretou prisão preventiva para um homem de 36 anos, detido pela Guarda Nacional Republicana em Vila Nova de Santo André, no Conselho de Santiago do Cacém, pelo crime de tráfico de droga. O arguido já deu entrada no estabelecimento prisional de Setúbal, onde vai aguardar o desenrolar do processo judicial. A detenção ocorreu durante uma ação de patrulhamento de rotina, promovida por militares da GNR. Ao cruzar-se com a patrulha, o suspeito manifestou um comportamento excessivamente nervoso, o que motivou uma abordagem imediata e a realização de uma revista pessoal de segurança. No decorrer da busca, as autoridades apreenderam 113 doses de cocaína, 226 doses de heroína e 627 euros a numerário, quantia suspeita de ser proveniente da atividade ilícita. No futebol, a UEFA anunciou na quarta-feira, através do regulamento da Liga dos Campeões, Liga Europa e Liga Conferência, que a partir da fase de Liga, os jogadores e membros da equipa técnica ficam suspensos para o jogo seguinte após receberem 4 cartões amarelos que não resultem em cartão vermelho. Depois, basta ver 2 cartões amarelos que não resultem em cartão vermelho para receber um novo castigo. Esta atualização surge no artigo 63.2 do Regulamento da Liga dos Campeões, Liga Europa e Liga Conferência. Em caso de apuramento, os cartões amarelos são transferidos para a fase seguinte. Também nesta quarta-feira, a UEFA revelou que os clubes vão poder mostrar o tempo de descontos ao segundo nos ecrãs dos estádios. Até à última época, tal não era permitido.
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4: Ontem, ontem, isto é um assalto.
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7: Não.
6: Então?
7: Desta vez fui eu que cheguei cedo demais para o atraso.
6: Ah, fui ao supermercado e só saí com o essencial.
7: Que é pão, leite, ovos?
6: Não, olha, uma depressão e o talão.
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10: Lá longe, no Olimpo, os deuses parecem estar loucos. Adonis, deus do amor, vai roubando as mulheres aos poucos.

0: 悲哀的。
1: Mas o que vem a ser isto?
2: Oh Zeus, altíssimo Deus dos deuses, em tão boa hora chegaste.
1: Mas o que se passa aqui? Está tudo doido no meu Olimpo?
3: Doido? Doidíssimas? As tuas deusas andam loucas de amor e a culpa é do tal Adonis.
1: Quem? O jovem e belo Deus do amor?
2: Esse mesmo.
3: Eu logo vi. Assim que apareceu este moçoilo, eu disse logo que se aproximavam nuvens negras do Olimpo.
2: Estranho. Vi a meteorologia na televisão e disseram que o céu ia estar pouco nublado ao Olimpo.
1: Mas é assim tão sedutor o rapaz?
3: Sedutor ele? É um paz de alma. As deusas é que ficam todas excitadas só de olhar para ele.
2: E claro, o rapaz não chega para as encomendas e elas querem sair com ele todas ao mesmo tempo.
3: E o pior é que elas andam a descurar as suas funções.
2: Ainda agora houve uma tromba d'água em Lisboa porque uma das deusas esqueceu da água do banho a correr enquanto fazia amor com Adonis.
1: Bem, isto assim não pode continuar. Ide e trazei a minha presença.
3: Não podemos.
1: O quê? Como ousais recusar uma ordem de Zeus, o vosso superior hierárquico?
2: Sabe, é que o Adonis está trancado no seu quarto com a sua esposa.
1: Então, afinal não é assim tão mulherengo. Escolheu passar um serão em casa com a legítima esposa.
2: Não é isso, Zeus. Ah, como é que eu hei de explicar? Olha, posso tratá-lo por tu?
1: O quê?
2: Vá, só desta vez. Se não for assim, não vai perceber.
1: Ok, mas só um bocadinho.
2: Zeus, fica sabendo que Adonis está trancado no teu quarto com a tua esposa.
1: Adonis, meu rapaz, francamente, isso é conduta de um deus?
4: Com o devido respeito, majestade, se eu sou o deus do amor, ora, é normal que eu passe a vida a fazer isso. É isso mesmo, não é? O amor.
3: Está bem visto, sim, senhor.
1: Pois, mas isso não quer dizer que andeis por aí a assediar tudo o que seja mulher.
4: Ok, ora, isso foi só uma fase passageira. Agora já se sentem, tenho uma vida muito mais calma, no relaxa.
1: Ótimo!
4: Só tenho duas amadas.
1: Duas?
3: Olha, olha, queres ver que este Adonis é como o Marco Paulo? Tem dois amores.
4: Uma é a Afrodita, deusa da beleza.
2: Uma boa lasca.
4: E a outra é a Perséfone, a rainha do inferno.
1: Ui, temos o caldo entornado.
3: Porquê, chefe?
1: Olha, porque essas duas não se podem ver nem lambidas. Se andam atrás do mesmo homem, mais cedo ou mais tarde vai dar faísca.
2: Já deu. Andaram as duas à pancada e provocaram um terremoto na Síria.
1: Pronto! Isto assim não pode continuar. Adonis, meu filho, vais passar a viver meio ano com cada uma das tuas amadas.
4: Ai, meio ano? Então, e não se arranjam aí uns 15 dias de férias?
1: Para quê? Para ires descansar nas termas?
4: Ah, não, então para ir à caça do javali, de preferência, uma fêmea.
1: Javali?
4: Claro, eu estou rodeado de deusas, ora, mas nunca perco a oportunidade de enfiar o dente numa porca, vá.
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10: 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Pastilha.
0: Abelhas e Amendoinha nunca desistem de qualquer investigação. E se procuram o que procuram, de certo que o encontrarão. Podem crer.
10: Senhor Ministro das Finanças, acabaram de chegar os inspectores Pastilhas e Amendoinha.
11: E qual é o caso desta vez?
10: É por causa da retoma da economia, Senhor Ministro.
11: Pois claro, mas claro. Ai, esta minha cabeça. Eles que entrem, mas nós só pagamos em 36 meses sem juros.
10: Juro, Senhor Ministro?
11: Claro que juro. A menina alguma vez me apanhou a mentir.
10: Felizmente não. Senão quem apanhava era eu. Ai, cala-te boca. Faça o favor de entrar, senhores inspectores.
2: Com vossa licença.
11: Então, já encontraram alguma coisa, inspector Pastilha?
2: Ainda não, senhor ministro, mas já me cheira a qualquer coisa. Já me cheira.
12: Já lhe cheira, chefe. Então, desculpe.

0: o resto que resta.
1: Amendoinha, passa uma lupa. Então onde está a lupa?
2: Está aqui arrumada nos estojos, porque eu estive a limpá-la, Inspetor Pastilhas.
1: A limpá-la? Mas se estivesse a limpar a lupa, porquê?
2: Porque esta noite a minha miúda pediu uma lupa emprestada e nós temos que ser uns para os outros. Não acha, Sr. Ministro?
0: Isso de ser uns para os outros não é coisa com que eu concordo.
1: Não lhe digo, Sr. Ministro, porque ele tem as cúpulas avariadas. E olha lá, amendoinha. O que é que a tua miúda estava a fazer com a lupa esta noite, posso saber?
2: Estive a ver se via maior uma coisa que ela diz que é muito pequenina, chefe.
1: É isso? Acabas de me dar uma ideia que é capaz de ser a solução para encontrar o que procuramos. Amendoinha, let's go. Vamos às caldas.
2: Grande ideia, Inspetor Pastilhas. É que eu adoro cavacas.
0: O quê? Já estão de volta?
1: Nós somos mais rápidos que um fiscal das finanças a mandar efetuar uma penhora, Sr. Ministro. Pronto, Sr. Ministro, aqui tem o que procurava.
0: O quê, Inspetor Pastilhas? Mas isto é um busto do Zé Pelinho a fazer um manguito.
1: Perdão, Sr. Ministro. Isto é um modelo feito por encomenda. Repare, este Zé Pelinho tem 4 braços e está a fazer 2 manguitos ao mesmo tempo, está a ver?
0: Não entendo nada, Inspetor Pastilhas. O que eu pedi para me ajudar a encontrar era a retoma para vencermos a crise. Eu continuo sem ver a retoma.
2: Eu ajudo, Sr. Ministro. Veja bem, o Zé Povinho está a fazer 2 manguitos, não está? Portanto é toma, toma. Ora, toma, toma é retoma, Sr. Ministro. Toma, toma igual a retoma. Ora, toma.
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6: É verdade, podes crer. O negócio do golfo em Portugal movimenta 500 milhões de euros por ano.
0: Como é que é? Aquela coisa dos buracos dá 500 milhões por ano? Então os portugueses que vivem metidos em grandes buracos devem estar ricos, não é?

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1: Ah, sim! Olha, então é menos uma preocupação que precisamos ter em relação aos nossos netos e bisnetos. Eles vão estar tão quentinhos que nem vão precisar de gastar dinheiro em roupa.
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1: Você está com a Cor do Dinheiro do dia 6 de agosto do ano da graça de 2026. O meu nome é Camilo Lourenço e todas as manhãs tenho um prazer imenso estar aqui para tentar interpretar factos e políticos e económicos consigo, com a sua colaboração, com os seus comentários, com a sua ajuda. Olha, aliás, devo dizer que às vezes há temas que me escapam, mas eu tenho para um conjunto de 3 ou 4 bons seguidores que me escrevem à noite, às vezes até de manhã. Olha, viu isto, só para garantir que eu reparei, de maneira que só posso agradecer a prestimosa colaboração desta comunidade. Vamos lá então à edição de hoje e vamos começar com as centrais nucleares da Europa Central. Quem diria, não é? Falta de água no rio Danúbio, falta de água no rio Reno e os barquinhos que sobem e descem não podem circular livremente, encarece o custo dos produtos e pior do que isso, não há água suficiente para refrigerar as centrais.

0: A Europa Central, confrontada com problemas que realmente são típicos da Europa do Sul, como as coisas estão a mudar. E o impacto económico que isto vai ter. Ponto seguinte, afinal, os Estados Unidos da América estão com insuficiência de mísseis Patriot. Ora, quem diria? Não, não sei quantos, não é nada disso e não sei o quê. Pois, os Estados Unidos, a New York Times andou a investigar e descobriu que afinal os Estados Unidos recusaram enviar mísseis Patriot para a Ucrânia porque não têm suficiente já para o esforço de guerra que mantêm no Médio Oriente, nomeadamente para defender as suas bases, que curiosamente estão tão mal defendidas já, se começa a perceber isso, porque o equipamento militar usado pelo Irão, que é o que tudo indica veio da China, a China realmente está metida nisto tudo, desde a Rússia até ao Irão, incrível, está a ver os tipos, o Putin e o Trump a cometerem erros, e pá, quero-me que vá, continuem. Visão estratégica espetacular, mas dizia eu, nem sequer as bases americanas neste momento conseguem estar absolutamente seguras, porque a tecnologia chinesa presta a dar água pela barba à tecnologia americana. E isto vai correr tão mal para o Sr. Trump. Mas enfim, a revista L'Express, francesa, fez uma espécie de inquérito junto de quem conhece os meios de inteligência europeia e descobriu que o MI6 do Reino Unido é o melhor. Ponto seguinte. Pergunta, já há acordo para abrir o Estreito Hormuz? A imprensa diz que sim, internacional, obviamente. Nós não temos acesso a essas informações. Que o Oman terá chegado a acordo com o Irão. O problema disto tudo é que o Irão tem de upper hand e vai condicionar mesmo os Estados Unidos. Nós estamos a 90 dias das midterms nos Estados Unidos. E o Trump não tem hipótese de recuperar. Até porque os preços estão a subir. Este acordo prevê que será fogo por 2 meses, 60 dias. Não há tempo para recuperar a inflação e não há tempo para recuperar o feel good factor. Ontem no Michigan, nas eleições para o Senado, o candidato democrata, que por acaso é muçulmano, ganhou e deu um bigode à candidata do Partido Republicano. E pior do que isto, o Partido Democrata está a assistir à ascensão do socialismo dentro do próprio partido e curiosamente nem isto está a assustar os eleitores. Portanto, isto dá uma ideia do que pode acontecer a Trump daqui a 90 dias. Ainda as críticas de Trump que eu tinha falado aqui aos lucros da Chevron e da Exxon, lembra-se disto? Epá, estão a ganhar demasiado dinheiro. É esta a boca, não é? Ele não citou a Chevron e a Exxon. Nós sabemos que são as duas empresas que estão ali no foco. Mas eu estava a olhar para este, estava a olhar para a notícia e de repente a lembrar-me assim, espera aí, mas não foi este tipo que passou a vida a elogiar as petrolíferas e a dar-lhes benesses e não sei qual. Ah, lembras-te? Drill, baby, drill. Então, agora já critica as petrolíferas? Não, e depois outra coisa inacreditável. Espera aí, então... Um presidente que ganha num ano 1,4 bi, só com criptomoedas, é um tipo que está a criticar os lucros fabulosos das petrolíferas. São problemas. Então as petrolíferas não investem para dinamizar a sua atividade e terem esse lucro. Último ponto, o período de ordem do dia. Que hipocrisia, pá. Que hipocrisia. Bom, Trump critica Lula. Milei insulta Lula. O Brasil tira o embaixador brasileiro da Argentina e diz só cá volta quando acabarem os insultos. Lula carrega um discurso nacionalista. Eu acho que nem o idiota do Trump, nem o tonto do Milei, neste aspecto, estão a perceber que estão a ajudar o Lula da Silva. Ainda não perceberam. Como é gelados com a testa. Temas mais importantes de hoje. O sindicato dos Trabalhadores da Saúde criticou a opção do governo na PSU porque diz que corta nas prestações sociais, já que só faltava isto. Não há uma medida que se tome em Portugal quando afeta uma pessoa ou duas que depois venha a fazer um charivari e pior do que isso a comunicação social de atenção. Ó pessoal, aquela reforma era necessária. Não corta nada. Em geral, pode haver situações em que alguém fica desfavorecido ou menos favorecido. É assim na vida, em tudo. Só mais um pormenor. Lembra-se que lhe disse aqui que toda a conversa sobre que alunos que vão ficar prejudicados a certa necessidade é treta. Quando o ministro disse que ninguém vai ser prejudicado, estava mesmo a falar a sério. E lembra-se que eu expliquei aqui que o governo tem meios legais, nem precisa de inventar, já está na lei, de se houver situações extremas, criar novas vagas. Lembra-se disto? Epá, a malta não estuda a lei. Continuem a insistir nisso. Continuem, por fazer um cura de parvos. Continua. Até a ordem dos advogados vai lá cair. Estás a descansar. Vamos falar sobre isso provavelmente amanhã. Ponto seguinte, os certificados do Tesouro já captaram 298 milhões de euros. As famílias puseram lá em média 28 mil euros. Oh, pessoal, já fizeram bem continhas às remunerações que depois subtraídas do IRS versus taxa de inflação? A malta adora perder dinheiro. Força, em termos reais, é o que eu estou a dizer. Força. Não é porque este caso de Tesouro não pagaram nada, o Estado for à falência, não é nada disso. É mesmo contas de merceiro. Sem desprimor para os merceiros. Ponto seguinte. Os exageros na correção de provas. Ontem tive uma reportagem da RTP. Eu vou passar aqui um bocadinho o sonzinho, que é para você se divertir também, como eu me diverti imenso ontem. Ontem eu ouvi um professor dizer que tinha que gravar três fecheiros, fazer upload, não sei, mas eu vou passar o vídeo que acho que...
1: De férias a mais de 260 km de casa, o descanso para este professor fica para já em segundo plano, depois de ter recebido vários pedidos para reapreciar provas de português. Faz desta esplanada o escritório possível num parque de campismo em Albufeira.
2: A internet é o telemóvel a servir de hotspot. Felizmente que há fichas de corrente, senão seria complicado manter o computador aceso. Mas pronto, a gente temos a capacidade dos professores de quase fazermos milagres no dia a dia.
1: Mas mesmo para quem tenta fazer milagres, o processo não é simples.
2: Mesmo depois concluída a reapreciação, ainda é necessário fazer uma gravação de três fecheiros, procurar outras plataformas para conseguir fazer o upload dos fecheiros, eventualmente é um trabalho muitíssimo demorado.
0: A RTP foi encontrar um professor num parque de campismo que explicou a dificuldade que é corrigir testes no seu computador, porque a internet é lá do telemóvel, fazer de hotspot. Depois é preciso, ainda bem que há tomadas para manter o computador aceso, não é? A gente temos, repare na forma como se fala, a gente temos, um professor a dizer coisas destas, a gente temos, e depois finalmente, epá, isto não é nada fácil, é preciso gravar três fecheiros, repare, ir ali às plataformas, fazer a upload dos fecheiros, epá, isto é de uma dificuldade extrema, inacreditável. Oh, Nossa Senhora, o que é isto? Se a malta quer falar das dificuldades, epá, fale, mas não é desta maneira. Isto é ridículo. Eu estou a ser simpático. Isto é ridículo. É que realmente há muita gente que não sabe o que é tecnologia, infelizmente. Tenho pena dizer isto. Já agora não fiquei por aqui, porque ontem eu ouvi o Filinto Lima, aquele que é diretor dos agrupamentos das escolas, não sei o que, públicas. Uma conversa sobre atrasos nas entregas das provas, quase parecia que desejava que amanhã o prazo não seja cumprido, ok? Isto está entregue aos bichos, a sério, o país está entregue aos bichos, isto é, literalmente, a lobbies, que não fazem porra nenhuma, querem receber salários, epá, consomem os impostos portugueses e não querem mudar rigorosamente nada. É o que isto quer dizer. Já agora, eu acho que a malta vai engolir tudo isto em si. Enfim. O ponto seguinte tem a ver com outra reportagem que vi ontem, nem sei qual foi dos canais, sobre uma senhora que foi despejada de uma casa, não sei quantos, da Gebalis, e que era um drama social, e o caraças, mas eu sempre vivi aqui, e não quero sair daqui e tal. Pois, nós devíamos ter feito isto, não fizemos. Depois os vizinhos fazem ali uma vigília, dar um apoio e tal. Oh, pessoal, isto é assim, eu não sei onde é que foram inventar qual é que é o direito que dá às pessoas de ficarem internamente no mesmo sítio e não poderem pagar renda e não pagarem renda, mas depois quererem ficar porque sempre viveram ali. Eu não sei onde é que isto está, deve ser uma norma de direito natural, cai do céu. Só pode ser, porque há uma coisa chamada lei, não paga renda, é despejado. ai, não sei quantos é injusto. Não! O problema destas pessoas tem que ser resolvido pela Segurança Social. Não é pelo senhorio, que por acaso neste caso chama-se Zé Balis. Você sabe quantas dezenas de milhões de euros a Zé Balis tem em dívida de inquilinos que não pagam? Sabe? São dezenas de milhões de euros. Bom, o que eu acho extraordinário é que as pessoas depois fazem aquelas vigílias, não sei o quê, porque depois foram para um jornalista e o de comunicação social vai lá e aquele choradinho habitual. Pá, francamente, se os vizinhos não querem que a senhora saia dele, faça uma coisa simples, faça uma cotização, todos os meses paguem a renda da senhora a Zé Balis. O que não se pode ter é situações destas. Uma das razões pelas quais nós não temos mercado de habitação em Portugal é esta. Epá, eu não conheço a senhora de lado nenhum, nem tenho nada contra a senhora, mas vamos ser honestos, isto não é a forma de tratar estes assuntos. Bom, ponto seguinte. Vou fazer aqui uma pausa. Como sabe, nós lançámos o canal Acordo do Dinheiro, o programa Pé de Meia, que é o de investimentos, e a Optimize, que gera fundos de investimento e PPRs, lançámos um PPR. Desde o dia 3 está disponível, eu vou voltar a pôr o link aqui, um link para quem quiser subscrever e quem quiser, inclusive, transferir PPRs de outros sítios para lá, está disponível. No dia 17 deste mês, vai efetivar-se, é quando arranca mesmo o fundo. Isto é o período de pré-inscrição. Eu quero agradecer. Eu estou espantado com a reação de quem está desse lado. Eu estou realmente espantado. Eu e o Pedro Lino, o responsável da Optimize. Porque eu não vou dizer um número aqui. Mas as adesões que nós tivemos e os valores já transferidos para o fundo, ou as manifestações de interesse das pessoas, é uma coisa impressionante. Eu quero agradecer às pessoas a confiança. Eu tenho uma confiança enorme na quem vai gerir o PPR é a Optimize. Tenho uma confiança enorme na Optimize. Como já expliquei aqui no vídeo que nós lançámos, eu vou fazer parte do Comitê de Investimentos também. Mas quero agradecer às pessoas, sobretudo porque estamos aqui a falar de investimentos de médio e longo prazo. Não é? Ninguém, nunca é o nosso moto investir no curto prazo, não. É médio e longo prazo. Mas eu hoje vou voltar a deixar aqui o link para os questão de pessoas, porque houve muita gente andar a colocar questões. Então, mas onde é que está o link? Isso tudo, eu vou voltar a pôr aqui embaixo, daqui a bocadinho. Mas quero mesmo agradecer de fundo do coração. Ponto seguinte. E é o tema 2. José Luís Carneiro parece que vai segurar o governo no orçamento para 2027. E parece que também está disposto a não votar moções de censura ou chumbar moções de confiança. O tema não é novo. Nós andamos a questionar isto há vários meses por causa desta alteração de política. No início da legislatura pensava-se que isto ia até 4 anos. Eu, nos últimos 2 meses, comecei a achar que não. E neste momento tenho quase a certeza que não. Mas tudo isto vai mudar. E a questão aqui base é quem é que vai apoiar o governo, nomeadamente a começar já no próximo orçamento. É o Chega ou o Partido Socialista? Já começámos a perceber que o Chega descolou desta história toda. E depois mais, como o PS e o PSD estão a fazer um grande esforço para dar ao Chega outra vez um fôlego, tudo isto foi em causa. O Observador de hoje traz uma matéria sobre isto, onde diz que José Luís Carneiro de facto está disposto a suportar o governo e a aguentar o governo. Porquê? Porque José Luís Carneiro é um tipo calculista, não é como Pedro Nuno Santos, que era muito emotivo e saltava à primeira, e portanto Pedro Nuno Santos andava com muita sede de voltar ao poder, aquela sede de ir ao pote, e a coisa correu-lhe mal. Ora, e José Luís Carneiro sabe disto, sabe que o PS passou para ser a força partidária, que o Chega subiu, e portanto tem medo. Quem tem rabinho tem medo, como diz o povo. E portanto, José Luís Carneiro está muito mais calculoso, apesar de vez em quando se pôr para aí afoito, com fotografias de prima ministerial, mais críticas, às vezes, falar todos os dias. Ah, não sei se ele parou, mas ele deixou de falar todos os dias. José Luís Carneiro, ainda bem, como sabe, era um dos nossos conselhos aqui. Não, eu não estou aqui a sugerir que ele ouviu o Acordo do Dinheiro, ok? Nada disso. Estou a sugerir é que José Luís Carneiro percebeu que não podia estar a fazer críticas todos os dias, porque algumas delas eram perfeitamente idiotas, como nós denunciámos aqui. Bom, agora, a questão é, isto é uma boa estratégia para o Partido Socialista? Depende. Bom, vejamos. Primeiro porque se houver um desastre qualquer e formos eleições, o PS pode não as ganhar. Apesar de andar há 6 meses consecutivos no primeiro lugar das sondagens. Bem, em segundo lugar, porque até corre o risco de ver o Chega ter mais deputados que já tem, porque o Chega também tem tendência de subida nessas mesmas sondagens. Mas agora, a questão é, então mas espera aí, entre estes dois partidos, o Chega e o PS, quem está mais confortável na oposição? É o Chega. Há uma razão evidente. O Chega é André Ventura. O resto continua a ser conversa, não é? André Ventura é um tipo extremamente inteligente, não é? É um tipo com uma lábia do caraças, é um tipo muito esperto, duas coisas, inteligente e esperto, e André Ventura sabe dar a volta à situação. Mas porquê é que eu digo que ele tem vantagem? Porque quando um partido é dirigido por uma pessoa, é fácil mudar de estratégia. Veja-se o que aconteceu na lei laboral. Houve deputados e gente do Chega ficou muito incomodado com André Ventura e houve críticas internas porque chumbou a lei laboral. Mas quem manda é André Ventura. Portanto, para o Chega, o fazer o pivoting, que isto é, vira para aqui, vira para ali, é fácil porque é ele. No PS não é assim. Não é? O PS tem facções, tem o Duarte Cordeiro, Alexandre Leitão, o próprio Pedro Nuno Santos, que sonha voltar um dia, e tem José Luís Carneiro, supostamente a ala mais, não é conservadora, mas mais moderada. Portanto, é mais difícil ao PS fazer isto. Pior, o PS pôs-se numa situação difícil nos últimos meses. Porquê? Porque, particularmente no último mês, porque está com dificuldades em criticar Luís Neves. Apesar de Luís Neves seria a grande oportunidade do PS, em condições normais, de se atirar ao governo e começar a ser mais agressivo que o governo. Ora, o PS não consegue fazer isto. O Chega, pelo contrário, faz exatamente isto, até elevado à décima potência. Isto quer dizer que o Chega fica mais confortável nesta posição do que o Partido Socialista. Ora, isto é um problema para o PS. E é um risco para o Partido Socialista. Porque o Partido Socialista pode ficar conotado com, olha, vocês são a muleta do governo, não é? Que é aquilo que o PS anda a dizer do Chega. E, portanto, isto pode ser uma pedra no sapato de José Luís Carneiro. Mas agora a questão é, qual é a alternativa que ele tem? Repare, imagine que acontecia que o governo caía brutalmente as sondagens agora. José Luís Carneiro faria o quê? Chumbava o orçamento? Bem, o Presidente da República faria o quê? Convocava eleições antecipadas? Estou convencido que não. Provavelmente o país iria para o próximo ano a ser governado por dividendos. Duodécimos. E eu sinceramente acho que isto não é drama nenhum. Pelo contrário, não ficaríamos nada mal se fôssemos geridos por duodécimos no próximo ano. Bom, mas o que José Luís Carneiro está à espera é, bom, está a ver, apesar deles não conseguirem criticar Luís Neves, está a ver o governo a degradar-se, a sua imagem, conta toda esta história, primeiro a história da educação, que eu acho que é um problema de curto prazo, não é de médio prazo, mas o problema grave é o José Luís Carneiro, é o Luís Neves. Qual é a esperança do José Luís Carneiro? É que o governo se continua a afundar e, com a degradação do próprio imagem do governo, o PS apareça como um grande candidato indiscutível daqui a um ano, por exemplo. Porque eu estou convencido que o orçamento do outro ano, portanto, que vai ser votado em 2027 para 2028, esse não vai passar. Porque tenho quase a certeza que o Chega e o PS vão dizer que não. E então, nessa altura, vai ser no sarilho. Portanto, o que o José Luís Carneiro tem esperança é, espero que este gasto degrade ainda mais, o mesmo Montenegro e o seu governo, e eu apareço como alternativa. Isto é uma estratégia sensata? Não sei. Imagine você que Luís Montenegro dá um pinote.

mas onde chega é por erros próprios. Portanto, Luís Montenegro está numa situação muito difícil. Como é que isto, como é que se dá a volta? Como é que se inverte tudo isto? Bom, uma das opções pode ser fazer uma remoção governamental na rentrée, em setembro. É matéria que nós já tratámos aqui, aliás, várias vezes, como se recorda. Bom, é uma tese viável? É. De per se resolve o problema? Não. Até porque já se viu, olha, é o terceiro ministro da administração interna, não é? E mais, o governo não consegue fazer marketing, inclusive das coisas boas. Veja o desastre que foi a campanha da mudança da lei laboral. Com uma ministra que não sabe explicar nada, não explicou isto previamente ao país, pelos vistos não houve assessores, trabalham com eles, e depois criaram um problema de imagem. E veja também a forma até desastrada como o problema na saúde está a ser tratado. O problema da saúde podia ser tratado de maneira completamente diferente. Estamos a falar do ponto de vista de comunicação. Comunicação e também... comunicação não é só organização política do próprio governo. Portanto, não é garantido que Luís Montenegro consiga dar a volta por cima. No entanto, se o conseguir, isto é um risco para José Luís Carneiro. E José Luís Carneiro está a cometer aqui, está a pôr-se a jeito. Pode ser que, é uma lotaria, pode ser que funcione, pode ser que não funcione, até por outra razão. André Ventura é um tipo bestialmente esperto. E quando perceber que o PS está a fazer isto, pode acelerar a estratégia de combate ao governo, a dizer assim, estão a ver, o único e verdadeiro partido da oposição chama-se Chega. E, portanto, José Luís Carneiro está numa cordinha muito fina a caminhar num perigo com um abismo brutal lá embaixo. Que é, por um lado, precisa de fazer aquilo, mas por outro lado sabe que vai ter o Chega sempre à perna. Portanto, olha, eu não invejo a posição do José Luís Carneiro e, sinceramente, não sei se lhe vai correr bem. Bom, ponto seguinte da matéria. A Iniciativa Liberal quer ouvir Luís Neves e João Carvalho, o empreiteiro lá da Polícia Judiciária. Faz sentido? Para o partido, faz. Qual é o problema? A Iniciativa Liberal está entalada. Tem um governo que defende Luís Neves, tem o Chega, critica Luís Neves, aliás, é quase um ódio pessoal entre Ventura e Luís Neves, que é para não dizer mesmo que é um ódio pessoal. E aí ela está entalada, está ali no meio. Ora, em política não se pode ficar no meio, ou está num sítio ou está no outro. Aliás, como em geral na vida. Aí ela tentou que Luís Neves fosse lá agora, não conseguiu. Mas agora está a tentar fazer isto em setembro. E porquê em setembro? Quando a Assembleia da República reconvina, ou seja, quando voltar a trabalhar. Por uma razão muito simples. A CPI vai levar tempo. Ora, o que é que a Iniciativa Liberal pretende? Se conseguir levar lá Luís Neves antes da Comissão Parlamentar de Inquérito, vai tentar esvaziar um bocado aquilo que é a estratégia do Chega. É apenas isso que leva a fazer. Está bem pensado? Está. Vai conseguir. Tenho muitas dúvidas porque o PSD e o CDS podem se opor novamente, não é? E a coisa fica feia porque não pode haver audição sem opinião, sem estes dois partidos. Mas enfim, é para isso que o Iniciativa Liberal acabou com esta decisão. Bom, já agora, perdão, ponto seguinte. Lembra-se do alegado assalto ao gabinete do Chega, eu digo alegado porque não está nada aprovado, não é? Do Chega no Parlamento, lembra-se disso? Toda a gente sabe, não há conclusões, a Polícia Judiciária não está a falar sobre o assunto, o Ministério Público também, mas há coisas interessantes que se vão conhecendo. A imprensa de hoje dá conta de que a Polícia e a GNR, que são as duas forças que fazem segurança no Parlamento, propuseram aos partidos instalar mais câmaras de vigilância. Inclusive numa ala nova no Parlamento que foi feita para porque o edifício já não comportava aqueles serviços todos, e a resposta dos partidos unânime foi não queremos mais câmaras. Primeiro câmaras por causa da segurança. Em todo caso, qual é que é a ideia? Ah, nós não queremos câmaras por causa da noção de privacidade dos deputados. Os deputados devem ser livres de poderem falar com outros deputados, inclusive de outros partidos ali, sem serem espiados, não é? As visitas que recebem, e já agora a relação com a comunicação social, a mesma coisa, portanto, os deputados querem mais privacidade. Ora, meus amigos, não podem ter as duas coisas. Não podem ter mais privacidade e ao mesmo tempo ter mais segurança. Se há problemas de segurança no Parlamento, como já anunciou Eduardo Pacheco, por aí, que eu acho que é um exagero, mas pronto. Todos os casos que eu conheço, acho que é um exagero, mas isto resolve-se de uma maneira. Fecha-se os gabinetes à chave, ok?
não se inventa histórias de deixei o gabinete aberto, apesar de saber os problemas de segurança, depois desaparece-me do dossiê.

é logo aquele dossiê, depois aparece-me uma PEN, ninguém sabe o que é que estava na PEN, e é esta marmada toda. Portanto, meus amigos, não vale a pena andarem depois a fazer um charivari à volta do problema da segurança do Parlamento, são os próprios deputados que não contribuem para melhorar a segurança do Parlamento. Não é? Não deixam instalar mais câmaras. Tem que decidir, ou querem uma coisa, ou querem outra. Bom, o ponto seguinte tem a ver com desemprego. O desemprego caiu para 5,3%. Isto não diz nada disto. Você olha para as estatísticas e para as séries históricas e vê que o número de 5,3% não era atingido desde 2011. Olha, primeiro, é um resultado muito bom. Segundo, eu gostava de ver qual é a taxa de desemprego da malta mais jovem, que ainda não ouvi, associada a isto. Terceiro, isto para já entala o Partido Socialista. Porque o Partido Socialista era o único que andava, era o que andava a dizer, ah, estes gajos com a Troika puseram um desemprego de 17%, nós é que trouxemos para baixo, nem sequer é verdade, porque quando Pedro Passos Coelho saiu do governo, já o desemprego estava a cair rápido. Porque era o fruto da recuperação do governo. Mas isto dá um argumento muito grande. Diga-me uma coisa, já ouviu o governo utilizar isto do ponto de vista de comunicação? Zero. Está a ver? O governo está com uma péssima imagem. O governo está com um problema de imagem, de organização e de marketing gravíssimo. E nem nas coisas favoráveis ao governo, esta gentinha consegue fazer fogatório à volta disto. Você recorda-se dos tempos do António Costa? Eu uma vez tive o João Galama a mandar-me uma mensagem, porque o desemprego caiu, e ele mandou uma mensagem. Ó Camilo, o desemprego caiu aqui, não sei quantos. Epá, tu vê lá, escreve o que estás a fazer, estilo a gozar comigo, não é? Quer dizer, estes tipos não são capazes... Depois expliquei ao João Galama que, se ele pensava que eu era estúpido, enganava-se, não é? Porque expliquei ao João Galama que o desemprego já vinha a cair com o Pedro Passos Coelho. Mas enfim, o João Galama fazia estas figuras. Mas isto mostra que o governo nem sequer as coisas boas consegue aproveitar. Bom, mas agora vai uma outra reflexão. Bom, o que é que quer dizer esta história do desemprego que caiu para 5,3%? Nós vamos ter, e aliás, o problema da falta de mão de obra vai se agravar. O que isto mostra? Mostra duas coisas. Primeiro, nós temos espaço para trazer mais imigrantes. Não é da forma rebaldaria, modos rebaldaria, cortesia do Partido Socialista. É escolhendo as pessoas que nós precisamos e integrando-as. Já agora, não exagerarem certas geografias também. Porque muita gente, religiões e hábitos que somos muito diferentes dos nossos, dá porcaria. Que é para não dizer um termo pior. Ok? E eu não tenho nada contra outras religiões. Sou católico, toda a minha vida me entendi com os judeus e com os muçulmanos. Não tem nada a ver com isso. Aliás, no país onde eu cresci, a convivência é uma convivência fantástica entre as três religiões. Bom, mas tem um problema, que é, isto mostra que afinal a imigração não cria desemprego nenhum em Portugal. Até porque a imigração vai fazer coisas que eles não estão a fazer. Mas não pode ser só isso. Nós temos de trazer imigração de mais valor acrescentado. Isto só se consegue com uma coisa que ontem o ministro Castro Almeida disse, que é, repare, se uma pessoa for precisar aqui, tiver formação para fazer alguma coisa, e vier para cá e tiver casa, tem via verde para entrar em Portugal. É tão simples quanto isto. Falta coordenação entre as autarquias, associações empresariais e o governo. Para vistos, para casas, para escolas. Está a ver? Ali em Braga, há quem esteja a fazer um trabalho notável nesta área. No resto do país, tenho as maiores dúvidas. E no outro resto do país, é um desastre. Não é? As pessoas querem autarquias querem é fogatório, festas, festarolas, no meu querido mês de agosto e coisas do género, e o resto é fucking bullshit. E nos governos é a mesma história. Portanto, isto mostra como é possível fazer tudo e fazer bem. O último ponto disto. Está a ver as manchetes de jornais hoje sobre a gestão da RTP? Eu tive acesso à informação há 3 semanas, mais ou menos. Mandei uma mensagem ao Nicolau Santos, presidente da RTP, e ao Gonçalo Reis, ex-presidente da RTP, a perguntar, a dizer que eu sabia que havia um relatório da Inspeção Geral de Finanças que era crítico do trabalho que foi feito na gestão de várias pessoas, inclusive ele. Não tive resposta. Olha, só tenho uma palavra a dizer, lamentável. Ontem fizeram um comunicado a trouxe-mos, que sinceramente eu tenho dúvidas da utilidade do comunicado, que não explica o que devia explicar, sobre o que é que estão fazendo na RTP. Isto são 12 milhões de euros de
extras foram concedidos de remuneração que não deviam, segundo a Inspeção Geral de Finanças, ter sido feitos daquela maneira. Podem vir dizer que as auditorias isto e aquilo e bullshit. Aquilo é um problema de Estado. Eu tenho pena quando jornalistas criticam ou questionam quem de direito não respondam às questões. Agora apareçam a fazer comunicados 3 semanas depois. Olha, lamentável. Fique bem, nós voltamos amanhã para lhe atazanar o juízo. Muito obrigado.

Muito boa tarde, hoje já é quinta-feira, já faltou mais para o fim de semana. Eu sou a Joana Montinho e vou ser a sua companhia nas próximas horas aqui na Rádio Azul. Boa tarde.

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1: Porto Contentores, apreendido no Porto de Sines, tinha 5 toneladas de droga. Eclipse solar, de 12 de agosto, provoca corrida aos óculos de proteção. Bilhete de identidade antigo já não pode ser usado como documento de viagem. Desporto. O Benfica adia a terceira jornada por causa da qualificação europeia. O mesmo clube avança com uma queixa junto da Federação Portuguesa de Futebol pela nomeação de Gustavo Correia.
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1: O navio porta-contentores, que foi na terça-feira apreendido no Porto de Sines pela Polícia Judiciária, transportava cerca de 5 toneladas de cocaína. Segundo informações partilhadas agora por esta força policial, o navio porta-contentores, que tinha partido da América Latina, foi detectado e abordado a cerca de 640 milhas náuticas de Lisboa e depois acompanhado pela Marinha até ao Porto de Sines, onde atracou de madrugada. Na sequência de diligências de investigação desenvolvidas na terça-feira, 3 pessoas foram detidas, 2 cidadãos estrangeiros em situação clandestina e irregular e um elemento da tripulação, também ele, de nacionalidade estrangeira, por fortes suspeitas de estar envolvido nos esquema criminoso. A operação em causa foi realizada em estreita articulação e cooperação com a Marinha e a Força Aérea portuguesas e prometeu desarticular um grupo criminoso dedicado então à introdução de grandes quantidades de droga no continente europeu através do uso de um navio porta-contentores. O navio em causa, revela a Polícia Judiciária no comunicado enviado às redações, transportava cerca de 5 toneladas de cocaína. Dentro da embarcação foram ainda apreendidos vários objetos utilizados no processo de navegação, arremesso da droga ao mar e transporte da cocaína. O eclipse total do Sol, que será visível na sua totalidade apenas no Parque Natural de Montezinho em Bragança e parcialmente no resto do país, tem provocado uma corrida aos óculos para ver o eclipse. Na maior parte das óticas e farmácias do distrito de Bragança é visível a corrida a estes óculos de proteção para assistir ao eclipse de 12 de agosto. E é importante não esquecer o porquê de serem imprescindíveis na hora de observar o eclipse. Desde o mês de julho, que a procura destes óculos tem sido crescente, em apenas uma farmácia da região já foram vendidos cerca de 500 unidades. São feitos de papel, mas asseguram todas as normas de segurança. Este eclipse total do Sol será visível na sua totalidade apenas no Parque Natural de Montezinho, em Bragança e parcialmente no resto do país. Os antigos bilhetes de identidade deixam de ser aceitos como documentos de viagem na União Europeia e nos espaços Schengen desde 3 de agosto. Novas regras impõem então a utilização de documentos com mecanismos de segurança mais avançados. Cartão de cidadão ou passaporte válido passam a ser indispensáveis para viajar. Desde 3 de agosto, os antigos bilhetes de identidade deixaram então de poder ser utilizados para viajar nos países da União Europeia e do espaço Schengen, incluindo os documentos com validade vitalícia. A partir desta data, os cidadãos portugueses têm de apresentar o cartão de cidadão ou o passaporte válido para atravessar fronteiras. A alteração resulta da entrada em vigor de novas regras europeias e internacionais que exigem documentos de identificação dotados de mecanismos de segurança reforçados. Entre esses requisitos está a possibilidade de leitura óptica e eletrónica dos dados do titular. A mudança aplica-se exclusivamente à utilização do antigo bilhete de identidade como documento de viagem. A sua validade para outros efeitos continua dependente da legislação nacional em vigor. No futebol, o Benfica adiou o jogo com o Moreirense relativo à terceira jornada do campeonato para setembro. A Liga de Clubes divulgou na quarta-feira o calendário completo da terceira e quarta jornadas. A principal novidade é o adiamento dos jogos do Benfica e Braga relativos à terceira ronda, inicialmente previstos para o fim de semana de 22 e 23 de agosto. As duas equipas decidiram assim aproveitar a benesse prevista nos regulamentos de adiarem uma das primeiras 3 rondas do campeonato por estarem a disputar o acesso a provas europeias. O Benfica abdicou de adiar para a primeira e segunda jornada, isto quando na época passada as Águias deixaram para mais tarde a ronda inaugural. Mas agora a SAD encarnada socorreu-se da regalia prevista no mapa oficial do calendário da temporada, isto porque a equipa treinada por Marco Silva já tem certeza de que jogará um play-off nos dias 20 e 27 deste mês, seja o da Liga Europa, se afastar o Worlds, ou da Liga Conferência, em caso de eliminação frente aos escoceses. Não jogando no fim de semana de 22 e 23 de agosto, o Benfica, devido ao desgaste da equipa, terá até à paragem das seleções em setembro, em duas partes, com uma semana de descanso pelo meio, 7 jogos a 28 dias, 23 de julho a 20 de agosto e 7 jogos em 24 dias, de 27 de agosto a 20 de setembro. Refira-se que o dia previsto para o Benfica jogar, 9 de setembro, está reservado para a primeira jornada da Liga dos Campeões. Como as Águias estão fora da Liga Milionária, podem visitar o Moreirense nessa data. O Benfica, que apresentou também uma queixa formal junto à Federação Portuguesa de Futebol, na sequência da nomeação de Gustavo Correia para arbitrar o encontro entre o Gil Vicente e o Rio Ave, relativo à primeira jornada da Liga, confirmando uma informação inicialmente avançada pelo Jornal Record. Recordes que o árbitro da Associação de Futebol do Porto esteve no centro de uma polémica após o encontro entre Famalicão e Benfica, referente à jornada 32 da última edição da Liga. No final do jogo, Rui Costa, presidente das Águias, e Mário Branco, diretor-geral do clube, foram sancionados com suspensões de 45 dias e 25 dias, respectivamente, por insultos dirigidos a Gustavo Correia, que castigos continuam a cumprir. Posteriormente, o próprio Gustavo Correia foi alvo de uma sanção disciplinar aplicada pelo Conselho de Disciplina da FPF, tendo recebido uma repreensão por ter prestado falsas declarações no âmbito do processo disciplinar instaurado a Mário Branco. As imagens devido à vigilância do túnel de acesso aos balneários vieram, no entanto, contrariar a versão do árbitro de 34 anos. A análise das gravações concluiu que Mário Branco não se tentou aproximar fisicamente da equipa de arbitragem, levando ao Conselho de Disciplina a considerar que as declarações prestadas por Gustavo Correia não correspondiam à realidade, aplicando-lhe então uma sanção de repreensão.

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1: Em Almada, uma mulher recusa-se a sair de casa, onde viveu 26 anos. O sindicato acusa o primeiro-ministro de mentir sobre a PSU. Dois guardas prisionais foram agredidos por um recluso na cadeia de Custóias, em Matosinhos. Radares apanharam em 10 anos mais de 3,6 milhões de condutores em excesso de velocidade. No ciclismo, Julius Johansson é o primeiro líder da 87ª edição da Volta a Portugal.
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1: Carlos Mourão e os dois filhos de 7 e 15 anos receberam uma habitação que não teria condições de segurança em Almada e estão numa que está em risco também depois de o mar invadir a zona. A mulher recusa-se agora a sair de casa, onde vive há 26 anos, mas tem as máquinas à porta. Com as máquinas prontas a demolir a casa, onde vive há 26 anos, e a única que os seus filhos de 7 e 15 anos conheceram, Carlos Mourão vê-se à espera de um sítio para viver em Almada. Tem a entrada cheia de sacos com os seus pertences, mas os meses que passou em alojamentos providenciados pela autarquia ainda não resultaram num lar definitivo. Carla garante que o último dia para a demolição da casa terão de avançar, deixar alguns cadáveres aqui dentro. Diz, segundo conta, tudo começou em janeiro, quando a casa onde viveu há quase 30 anos começou a sofrer algumas adversidades. Diz que moram em frente ao mar e o mar, por assim dizer, rasgou a estrada, deitou abaixo as pedras que protegiam as nossas casas. O mar invadiu a minha casa, batia na minha porta de casa. A viver com os filhos, duas cadelas e o pai das crianças, foi acolhida juntamente com a família pelos bombeiros voluntários da Trafaria, tendo passado a noite dentro de um carro dos operacionais. Questionada a fonte oficial da Câmara Municipal de Almada, referiu que a família foi retirada por razões de segurança, graças ao risco de galgamento das águas para o interior da habitação, por causa das intempéries de 4 de fevereiro. Até ao dia 22 de junho estiveram alojados todos, um pai, uma mãe e dois filhos, em várias unidades hoteleiras de Almada, Caparica Sun Center, Inatel e Orbitur, o que representou um custo de 17.200 euros para a autarquia, explica a mesma fonte. A munícipe, contudo, garante ter feito tudo como foi encaminhada a fazer, tendo nomeadamente feito uma candidatura para receber uma casa com a ajuda da assistente social. O Sindicato dos Trabalhadores da Saúde, Solidariedade e Segurança Social acusou o Primeiro-Ministro de mentir sobre a prestação social única, apontando que há prestações que sofrem cortes significativos, o que o sindicato considera absolutamente inaceitável. Na opinião do sindicato, é absolutamente inaceitável a redução do valor de várias prestações sociais, especialmente quando a erradicação da pobreza devia ser o principal objetivo do governo. De acordo com o sindicato, há prestações que sofreram cortes significativos e dá vários exemplos, como o de um trabalhador desempregado, com a família a cargo, que hoje recebe 537 euros de subsídio social de desemprego, com o PSU, receberá menos 188 euros por mês. Uma mãe sem carreira contributiva que tenha um filho que hoje receba 430 euros de subsídio social parental receberá menos 81 euros por mês, passando a receber 349 euros. Dois guardas prisionais agredidos por um recluso na cadeia de Custóias, em Matosinhos. O recluso de 45 anos estaria a aguardar para ser atendido nos serviços clínicos da cadeia de Custóias, em Matosinhos, quando ficou descompensado, terá empurrado um carrinho onde estavam depositados medicamentos e não acatou as ordens dos guardas prisionais presentes no local. Segundo o presidente do Sindicato dos Guardas Prisionais, na origem do comportamento violento, terá estado a revolta do preso pela falta de magnésio que toma diariamente e que terá deixado descompensado. O dirigente denuncia ainda que o estabelecimento prisional tem registrado falhas de medicamentos. Perante o comportamento agressivo, os dois profissionais, com a idade entre os 40 e os 50 anos, maniataram o recluso e, de acordo com a Direção-Geral da Inserção e dos Serviços Prisionais, durante a intervenção, os elementos de vigilância foram atingidos pelos braços do preso, que, de seguida, entrou em estado de agitação psicomotora. Ao que foi possível apurar, existia a suspeita do recluso ser portador de HIV, motivo pelo qual os guardas prisionais, que sofreram ferimentos ligeiros, foram levados ao hospital Pedro Hispano para serem assistidos a realizarem o rastreio ao vírus. Na sequência da alteração, o recluso não necessitou tratamento hospitalar. Enquanto corre o processo disciplinar, foi alvo de uma medida cautelar de confinamento. Mais de 3,6 milhões de condutores foram apanhados em excesso de velocidade nos 10 anos dos radares geridos pela Autoridade Nacional da Segurança Rodoviária, mas as infrações estão a diminuir desde 2023, ano que registou o maior número. No balanço feito à Lusa, sobre 10 anos de funcionamento no Sistema Nacional de Controlo de Velocidade, a Autoridade Nacional de Segurança Rodoviária adianta que foram então detectadas 3.611.645 infrações por excesso de velocidade. No ciclismo, E a Hansen cumpriu os 6,5 km disputados na capital portuguesa em 7 minutos e 12 segundos, menos 4 segundos do que o seu companheiro de equipa, Rui Oliveira, campeão olímpico de Madison em Paris 2024, ao lado de Yuri Leitão, em ciclismo de pista. O vice-campeão português do contrarrelógio, Rafael Reis, que procurava o 8º triunfo em prólogos da prova, o 6º seguido, foi o 3º mais rápido, a 7 segundos, enquanto o italiano Luca Giami, da UAE Emirates, e o russo Artem Nish, da Anicola Campican, vencedor das últimas duas edições da volta, terminaram na 4ª e 5ª posições, respectivamente a 9 e a 14 segundos. Nesta quinta-feira, o pelotão vai percorrer 157,1 km entre a Lourinha e Queluz, em Sintra, na primeira das 10 etapas da 87ª edição, com duas contagens de terceira categoria nos derradeiros 50 km. Mas vamos lembrar como arrancou a volta.
3: De 5 a 16 de agosto, de Lisboa ao Porto, passando pelo Alentejo e Algarve, subindo à Torre e à Senhora da Graça, a volta a Portugal vai percorrer as estradas de Portugal. E se estas falassem, contavam histórias que aqui deixamos, numa edição da Federação Portuguesa de Ciclismo. Os melhores momentos do dia no Diário da Volta.
4: 119 corredores em representação de 17 equipas vão alinhar na partida da 87ª edição da Volta a Portugal em bicicleta. 1.429 km, um prólogo, 9 etapas em linha e um contrarrelógio individual, 23 contagens de montanha, 22 metas volantes e 2 sprints sem bonificação e, pelo meio, também um dia de descanso. Ideias a reter? Saber a primeira e grande ideia é saber se Artem Nish igual a Joaquim Agostinho e David Blanco, com 3 vitórias na volta a Portugal. O prólogo é praticamente como o do ano anterior, um prólogo curto, uma distância em que praticamente o grande objetivo é encontrar o primeiro camisola amarela desta edição 87. Serão 6,5 km. Principal candidato à vitória é o corredor Rafael Reis, da Anicolor Campicarne. Ezequiel Mosquera, o diretor da organização, fala-nos de uma volta, de uma promoção de um país.
5: Que seja, digamos, um sucesso que seja para os equipos nacionais, para os corredores nacionais e para os equipos de fora, que ponham outros olhos e que não vejam só a parte de quantos World Tour compitem na volta a Portugal, que é o que a ideia que há fora é quantos World Tour há. Ah, não há nenhum. Ah, há um. Ah, não há. Não há para contas. Mas o evento, é um grande evento, não? Que é um pouco que faz falta poñer en valor lá fora, sobretudo, para que a xente mire a volta a Portugal con outros ollos.
4: Hoje olhamos só para o primeiro, para o último dia. O primeiro, Rafael Reis, ganhando amanhã, faz 8 vitórias em prólogos, 8 camisolas amarelas na volta a Portugal. Olhando para o último dia, Artem Nish pode igualar Joaquim Agostinho e David Blanco nas 3 vitórias?
5: O bom é que está tudo por escrever. Não, evidentemente o Rafael Reis tem xa além do evidente potencial físico, tem a capacidade de chegar, a experiencia de chegar no momento certo e marcar ese hito e ser evidentemente o candidato número un para gañar a mañá, máis vai ter concurrencia, non? E vai ter concurrencia e o bon é iso, non? Que Rafa Reis é o candidato número un, máis que poida non ser, non? E na mesma, pois, cando cheguemos ao Porto, pois, evidentemente o Artem Nish que xa sabe o que é gañar, xa sabe que son 11 días de competición e como hai que administrar as forzas para chegar a gañador o último día e dentro da organización é gañe quen gañe o escenario ideal é que este último día haxa emoción.
4: José Soares, o comentador, deixa-nos a sua impressão sobre uma volta diferente, a pensar já no centenário, em 2027.
6: Temos que ter também presente que a próxima edição, aquela que irá para a estrada em agosto de 2027, é uma edição especial, porque será a do centenário. De qualquer modo, temos algumas inovações importantes para a edição deste ano. Talvez do ponto de vista desportivo a mais significativa seja a de o contrarrelógio não estar no último dia e de termos um conjunto de etapas teoricamente mais favoráveis aos velocistas e aos sprinters na primeira parte das primeiras etapas da prova, até chegarmos evidentemente à etapa de domingo, que será a chegada à Torre.
7: Artemis, pode igualar Joaquim Agostinho e David Blanco.
6: Sim, ele foi o vencedor das duas últimas edições, está aí com uma equipa forte, está moralizado, é seguramente um dos candidatos.
4: Marcelo Donabella, o diretor desportivo da equipa brasileira Localiza Mel, fala de uma volta importante, das referências que foram deixadas por Cássio Freitas, o Gazusa, e também de 40 anos depois, uma equipa brasileira estar na volta a Portugal, depois da Caloi, em 1986.
8: É o quarto ano nosso como equipe continental. Esse ano a gente competiu bastante, corremos algumas provas do CI, Estados Unidos, né, em Ruanda, Uruguai, Argentina, né, cerca do Brasil. E agora estamos aqui, Portugal, depois de um campeonato nacional onde a gente sagrou campeão de estrada e de contra-relógio. Então a gente tem bastante animado, uma equipe bastante competitiva.
4: Que tipo de corredores é que tem para esta volta a Portugal? Já estudou o percurso?
8: Sim, a gente sabe que é uma prova muito dura, muito calor, né? Eu sou muito amigo do Cássio de Paiva ali, então passou muita coisa para a gente ali. A gente sabe que são etapas muito duras.
4: Rafael Reis, o corredor de Palmela, pode conseguir amanhã a oitava vitória num prólogo e a oitava camisola amarela na volta a Portugal. Já são 16 os dias de amarelo. Venceu os prólogos de 2016, 18, 21, 22, 23, 24 e 25. Em Palmela, pode-se vestir de amarelo e festejar mais uma camisola amarela por parte do corredor de Palmela.
9: Como sempre, o meu principal objetivo pessoal é amanhã dar o meu melhor e conseguir vestir a camisola amarela. Esse é sempre o meu ponto de partida e tem sido esse o meu principal objetivo durante estes anos. Pronto, a concorrência é forte, mas vou dar o meu melhor e acredito, tenho que acreditar que é possível, foi por isso que eu trabalhei, por isso vou acreditar que é possível. Depois, pronto, conseguindo ou não, o meu trabalho vai passar por ajudar a equipa, estar também um pouco pendente das decisões que vou ter que tomar em prol da equipa durante a corrida. Também tenho esse trabalho a fazer, tomar decisões na hora, depois de quando as coisas estão a acontecer.
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1: Ana Guiomar já apresentou o seu primeiro videocast intitulado A Que Sabe o Amor, no qual conduz conversas intimistas em que a comida é apenas o ponto de partida para descobrir histórias de vida, memórias e afetos. O objetivo é celebrar as emoções através da partilha. O primeiro convidado é Diogo Valsacina, com quem Ana Guiomar mantém uma relação de grande amizade depois de namorarem durante 18 anos. Estou muito contente com o leque de convidados. Foram todos muito generosos. Posso dizer que o primeiro episódio arranca com o Diogo Valsacina. Não fazia sentido não começar com ele, contou a atriz à Nova Gente. Além deste, o videocast vai contar com as participações de Cristina Ferreira, José Condessa, Maria Botelho Muniz, Nilsa Carona, Raquel Tilo, Rui Melo e Sara Prata. É muito giro porque a Cristina confidencia várias coisas da relação dela com o João Monteiro, que nós não sabemos. Emociona-se a certa altura a falar das memórias que tinha associadas à avó. Eu acho que os programas estão muito ricos e estão muito interessantes, acrescentou a artista. A Que Sabe o Amor está presente no Instagram, Facebook, TikTok, YouTube e Spotify desde dia 2 de agosto. Os episódios serão disponibilizados semanalmente aos domingos. José Castelo Branco revelou que voltou a cair esta sexta-feira, dia 31 de julho, pouco depois da vitória em tribunal no processo sobre o apartamento em Nova Iorque. Ia morrendo, dei uma queda, estou na ambulância, diz José Castelo Branco num vídeo publicado nas stories do Instagram. Apesar do susto, o socialite aparece também nas redes sociais a sair da ambulância sem ajuda. Em abril, o socialite caiu nas escadas do metro, afirmando também que foi empurrado. Olhem como estas escadas são minúsculas e, claro, um idiota teve de me empurrar a dizer Betty, Betty, escreveu na altura. O socialite celebrou na sexta-feira, dia 31 de julho, mais uma vitória em tribunal em Nova Iorque. O tribunal reconheceu o seu direito de viver no apartamento da família, depois dele pagar as rendas que estavam atrasadas.
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0: Estão quase no final 3 horas com Joana Montinho. Eu desejo-lhe a continuação de uma boa quinta-feira. Daqui a pouco fique com o Ricardo Rezende. 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
2: Foi encontrado morto na quarta-feira na cela da cadeia anexa à Polícia Judiciária em Lisboa um dos três detidos após a operação da PJ no Porto de Sines, em que foram apreendidos 5 toneladas de cocaína. Serviços prisionais anunciaram a abertura de um inquérito. A informação foi avançada pelo jornal Correio da Manhã e em declarações à agência Lusa, confirmado o incidente, a Direção-Geral de Redução e Serviços Prisionais indicou que foi aberto o inquérito para apurar as circunstâncias da morte. A Direção-Geral informa que um detido entrado com mandado de condução à cadeia na sequência das detenções da Operação Skydrop foi encontrado sem vida na cela que ocupava sozinho no estabelecimento prisional instalado junto à Polícia Judiciária de Lisboa. Fonte ligada ao processo, disse à Lusa que o homem encontrado morto por enforcamento na abertura da cela, cerca das 8 da manhã, era o tripulante indiano do navio que transportava a droga e que foi revistado no Porto de Sines. Os outros dois detidos foram presentes a tribunal para serem ouvidos. A PJ informou que a ocorrência verificada no estabelecimento prisional anexo à Polícia Judiciária constitui uma situação distinta da Operação Skydrop e que desencadeou procedimentos legais e processuais adequados, razão pela qual não foi referida na conferência de imprensa. O Ministério Público instaura um inquérito ao caso do homem que foi apanhado a fotografar menores numa praia em Algesur no passado sábado. O homem foi retido por populares até à chegada das autoridades. Recorde-se que em causa está este homem, apanhado a fotografar menores e mulheres na praia de Monte Clérigo no passado sábado. Um grupo de jovens ter-se apercebido da situação e acabou por ser dado o alerta às autoridades. Já na passada terça-feira, a Autoridade Marítima Nacional deu mais alguns detalhes sobre a situação, confirmando que o suspeito tinha de nacionalidade espanhola, tal como já tinha sido avançado. Nas redes sociais foram partilhados vídeos onde é possível ver várias fotografias de mulheres na praia, tiradas sem o consentimento das mesmas. O Sindicato Independente dos Professores e Educadores, o SIP, quer que os diretores escolares passem a ser eleitos pela comunidade educativa num modelo que dê privilégio aos votos dos docentes. Há duas semanas, o Ministério da Educação revelou aos sindicatos de professores que pretende alterar a forma como os diretores escolares são escolhidos, substituindo a eleição pelo Conselho Geral por sufrágio universal. A intenção foi bem acolhida pelo SIP, que propõe ao Governo um modelo em que participam professores, trabalhadores não docentes e pais e alunos. No entanto, o sindicato sugere ponderações diferentes, privilegiando os professores, cujos votos teriam peso de 70%, só os votos dos não docentes contariam 20%, seguindo-se os pais e alunos com uma ponderação de 10%. Em comunicado, o SIP explica que a proposta resulta das conclusões de um inquérito realizado pelo sindicato e respondido por 1.880 professores. A maioria, 63%, mostrou-se favorável à criação de um estatuto próprio para os diretores, como proposto pelo Ministério da Educação, Ciência e Inovação, e defende o novo modelo de administração e gestão das escolas. Segundo os resultados, a principal prioridade dos docentes é a definição clara de direitos, deveres e limites do cargo de diretor, mas a maioria refere também o reforço da participação da comunidade educativa nas decisões e a limitação de mandatos consecutivos. Além da eleição do diretor, o Ministério da Educação pretende introduzir alterações na presidência do Conselho Geral, limitando os requisitos para ocupar o cargo. No desporto, o Tribunal Arbitral do Desporto aceitou o recurso de José Mourinho sobre o processo originado após os incidentes do jogo diante do Futebol Clube do Porto, revogando assim os castigos e as multas aplicadas ao treinador. De acordo com o acórdão de José Ricardo Gonçalves, presidente do Colégio Arbitral do TAD, datado a 30 de julho e disponibilizado na quarta-feira no portal do TAD, José Mourinho deu uma resposta proporcional e adequada a uma anterior provocação do Lúcio González, treinador adjunto dos Azuis e Brancos. Importa recordar que, durante o jogo da 25ª jornada da Liga, que terminou empatado a 2 golos no Estádio da Luz, Mourinho chamou Lúcio González de pequenino. Já o argentino referiu-se ao agora treinador do Real Madrid como traidor. O acórdão, apesar de estar assinado apenas por José Ricardo Gonçalves, teve a concordância expressa dos árbitros Pedro Melo e Nuno Teodósio de Oliveira. Os responsáveis do TAD acrescentaram que, inclusivamente, de que se dizer que no leque possível e imaginável das expressões típicas neste quadro de confrontação futebolística, o demandante optou por recorrer a uma desprendida do palavrão e de não ter sido acompanhada por qualquer gesto injurioso. José Mourinho, recorde, recebeu um jogo de suspensão na sequência do cartão vermelho, foi suspenso por 11 dias pelo Conselho de Disciplina da Federação Portuguesa de Futebol e condenado a pagar 2 coimas no valor total de 5.355 euros. Em conclusão, A declaração do demandante não reputa Luís Óscar González de modo desonroso, no máximo exprime um juízo de opinião, não sendo de censurar disciplinarmente uma observação preferida nestes tempos e neste contexto, não só porque a natureza da mesma não é, na sua essência, grave, constituindo uma resposta proporcional e adequada a uma anterior provocação, lê-se ainda na decisão. Agora, vamos então ao diário da Volta a Portugal em bicicleta.
3: A primeira etapa da Volta a Portugal vai para a estrada hoje em Lourinhã. Serão 157,1 km que os corredores terão que percorrer. Partida prevista para as 13h40, sprint bonificado na Silveira, dois sprints bonificados em Mafra, junto ao Palácio Nacional, contagem no prémio de montanha de terceira categoria Montelvar, quilómetro 120, nova contagem de terceira categoria no Alto de São Pedro de Sintra, junto à Igreja, quilómetro 137,9, e o final da etapa no Palácio Nacional de Queluz, quando forem 17h24. Quanto ao líder Júlio Johansson, falou de uma etapa que assenta muito bem ao seu companheiro de equipa Rui Oliveira.
4: I think maybe the goal will be to swap the jersey with Rui. If he can win the stage, that will be amazing. I think this is our goal for tomorrow.
3: Rui Oliveira refere que esta pode ser uma possibilidade de envergar a camisola amarela pela primeira vez na Portuguesa.
5: Obviamente que é uma chegada que me favorece. Há outros ciclistas bastante rápidos, o Santi Mesa, o Tomás Conte, o Israelita da NSN, portanto há bastantes ciclistas e outros de equipas portuguesas que não podemos menosprezar. Temos de ter respeito com todos. Eu não sou dos principais favoritos, se calhar estou a par de outros, portanto vamos com humildade para a corrida e esperar que no final estejamos lá para lutar pela vitória de etapa novamente.
3: A classificação geral é comandada por Júlio Johansson, o AE Team Emirates XRG, a 4 segundos está o seu companheiro de equipe Rui Oliveira, a 7 Rafael Reis, a 9 Luca Giami, a 14 Artem Nish, a 15 Axel Van Der Tuck, também a 15 Chomin Juaristi, a 17 segundos 3 corredores, Carlos Salgueiro, Tiago Antunes e Filipe Francisco. Por equipas, comanda a UAE Team Emirates XRG.

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1: As primeiras unidades do Freelander 8 já foram produzidas, saindo recentemente da linha de montagem na China. O icónico nome da Land Rover volta agora como uma marca independente de origem chinesa, a Freelander, da joint venture Chery Jaguar Land Rover. A produção decorre em Gangshu, na Freelander Super Factory. Nas próximas vezes, a Freelander 8 também será exportado para outros países, com uma estreia em Abu Dhabi, esperada para setembro. Entretanto, os primeiros veículos de teste já chegaram para a região para testes em estrada. O Freelander 8 é um SUV de tamanho grande, que em termos de design apresenta como uma reinterpretação moderna do lendário Land Rover Freelander, com um design muito angular. A proposta do Freelander 8 é também de luxo, com pormenores como botões em cristal, a sublinharem-no. Há controles táteis para a maioria dos recursos de iluminação ambiente, assim como assistências avançadas à condução, que funciona com base em sensores, câmaras e com um lidar. Fundada há menos de 30 anos, em 1997, a Chery International tornou-se recentemente o primeiro grupo chinês a vender mais de 20 milhões de automóveis em todo o mundo. O marco foi alcançado pela unidade do novo Chery Fullwing A9, uma berlina elétrica inteligente de luxo. Só este ano foram vendidos 943.800 veículos até ao final de junho, num crescimento de 71,5% face ao mesmo período de 2025. Em média, a cada 17 segundos exporta uma viatura da China para o estrangeiro. Para além dos automóveis, a Chery também é um motor no emprego, tendo 150 mil funcionários em todo o mundo, mais de 20 mil fora da China. Não são contabilizados milhões de empregos adicionais apoiados de forma indireta. No portfólio da Chery estão marcas como a Moda, a Jeco, já presentes em Portugal. Outros casos são da própria Chery, assim como a Lepas, que ainda não está na Europa, para além da renascida Freelander. O grupo tem ainda uma participação de 50% na Chery Jaguar Land Rover na China.
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2: A Câmara Municipal de Setúbal iniciou na quarta-feira a segunda fase da remoção dos elementos rochosos presentes nas redes dinâmicas e outros em risco de queda na zona da Praia da Figueirinha, numa operação que se deve prolongar por 3 semanas. A obra decorre junto ao túnel situado na Ponte da Praia, após na sexta-feira ter havido uma reunião entre a Motengil e vários serviços da Câmara Municipal, departamentos de obras e projetos estratégicos e do território e gestão urbana, divisão de mobilidade urbana, gabinete das praias e serviço municipal de segurança, proteção civil e bombeiros, e a empresa ter começado então a montar o estaleiro na segunda-feira. Após a retirada dos elementos rochosos que se soltaram devido ao mau tempo registado no início do ano e ficaram presos nas redes dinâmicas ou permaneceram em situação instável na encosta, o município tem a intenção de utilizar o troço da rua Círio da Arrábida entre a rotunda da Figueirinha e o túnel, que vai permanecer encerrado ao trânsito como zona de estacionamento para motos e para veículos dos concessionários. Por razões de segurança, enquanto correrem os trabalhos, fica então interdita apenas de segunda a sexta-feira a permanência de pessoas numa área da praia junto à zona do túnel. A Infraestruturas de Portugal, os Opontos e a Fertágos promoveram um espetáculo de drones em 3D sobre o Rio Tejo na madrugada de quinta-feira, dia em que se assinalaram os 60 anos de inauguração da Ponte 25 de Abril. As três efemérides associaram-se para assinalar esta efeméride com um espetáculo inédito de drones em 3D projetados junto à ponte a partir da margem sul do Tejo, na zona de Cristo Rei, e que foi visível a partir da zona das docas em Lisboa, informaram em comunicado. A iniciativa contou com a presença do Ministro das Infraestruturas, Miguel Pinto Luz, e teve lugar à meia-noite de quinta-feira, 6 de agosto, dia em que, em 1966, foi então inaugurada a ponte que transformou a mobilidade entre as duas margens do Rio Tejo, ligando Lisboa à Almada, e que se tornou numa das imagens mais reconhecidas de Portugal no mundo. Com cerca de 500 drones, o espetáculo desenhou no céu uma viagem no tempo, evocando a construção, a evolução e o papel determinante da Ponte 25 de Abril na vida de milhões de portugueses, referiram ainda a mesma nota. O preço dos combustíveis vai descer na próxima semana e pode ser de forma acentuada. Fonte do setor adiantou que as tendências, sendo que o gasóleo poderá ser uma descida na ordem dos 10 cêntimos e a gasolina na ordem dos 11 cêntimos por litro, são valores provisórios e dependem ainda das cotações até sexta-feira. Certo é que haverá descida devido à cotação dos produtos refinados. Tanto a gasolina como o gasóleo caíram a pique nos mercados ainda mais do que o petróleo. A ajudar, existe ainda o mercado de câmbio, sendo que o euro valorizou bastante mais face ao dólar em comparação com a semana passada. Em pleno mês de agosto, férias para a grande maioria dos portugueses, a próxima semana pode trazer algum alívio na carteira. No depósito de 50 litros, a poupança pode ultrapassar os 5 euros. O Tribunal Judicial de Setúbal decretou prisão preventiva para um homem de 36 anos, detido pela Guarda Nacional Republicana em Vila Nova de Santo André, no Conselho de Santiago do Cacém, pelo crime de tráfico de droga. O arguido já deu entrada no estabelecimento prisional de Setúbal, onde vai aguardar o desenrolar do processo judicial. A detenção ocorreu durante uma ação de patrulhamento de rotina, promovida por militares da GNR. Ao cruzar-se com a patrulha, o suspeito manifestou um comportamento excessivamente nervoso, o que motivou uma abordagem imediata e a realização de uma revista pessoal de segurança. No decorrer da busca, as autoridades apreenderam 113 doses de cocaína, 226 doses de heroína e 627 euros a numerário, quantia suspeita de ser proveniente da atividade ilícita. No futebol, a UEFA anunciou na quarta-feira, através do regulamento da Liga dos Campeões, Liga Europa e Liga Conferência, que a partir da fase de Liga, os jogadores e membros da equipa técnica ficam suspensos para o jogo seguinte após receberem 4 cartões amarelos que não resultem em cartão vermelho. Depois, basta ver 2 cartões amarelos que não resultem em cartão vermelho para receber um novo castigo. Esta atualização surge no artigo 63.2 do Regulamento da Liga dos Campeões, Liga Europa e Liga Conferência. Em caso de apuramento, os cartões amarelos são transferidos para a fase seguinte. Também nesta quarta-feira, a UEFA revelou que os clubes vão poder mostrar o tempo de descontos ao segundo nos ecrãs dos estádios. Até à última época, tal não era permitido.

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A 79ª edição do Festival de Locarno arranca com a exibição do filme Les Yeux Verts de Fanny Liattard, Jérémy Truy e com a atribuição de um prémio de carreira à atriz Isabella Rossellini. Este ano a competição internacional conta com o filme O Jacaré, que é apresentado pelo realizador Basile da Cunha como um filme de género no encontro entre Blaxploitation, os polícias americanos dos anos 90 e a música cabo-verdiana dos anos 70, como se lê na nota de imprensa. É um filme coral, onde cada personagem representa um fragmento da reboleira, na Amadora, e onde a própria comunidade assume o papel principal, explicou o realizador. O filme de Basile da Cunha é uma produção de Portugal, onde se estreia a 3 de setembro, França e Suíça, juntando-se a Manga de Terra, de 2023, e O Fim do Mundo, de 2019, ambos apresentados também em Locarno. O festival fora de competição vai estar também o realizador Edgar Pera, com o filme Guerrilha do Asfalto, inspirado no livro Guerrilha do Asfalto, as FP25 e o Tempo Português, de Manuel Ricardo Sousa. O filme cruza ficção e acontecimentos reais para revisitar um dos períodos mais conturbados da democracia portuguesa a propósito da ação do Grupo Armado Forças Populares de 25 de Abril, as FP25, que nos anos 80 organizou dezenas de assaltos violentos, atentados e ações consideradas terroristas que causaram 17 mortos. No concurso internacional da secção Parte di Domani vai estar em estreia mundial o filme Aurora Borealis, de Valéria Kim, uma coprodução entre Hungria, Bélgica, Portugal e Cazaquistão. Já na secção Open Doors, na categoria de longas metragens, vai acontecer a estreia suíça de O Profeta, do moçambicano Jack Langa, que teve a sua estreia mundial em Roterdão. Nas curtas e médias metragens vão participar a Locarno nos filmes Submergido, do moçambicano Ariel Añez, e Time to Change, da angolana Pocas Pascoal, ambos em estreia da Suíça. Este ano, além de Isabella Rossellini, o festival vai atribuir prémios de carreira e homenagem às atrizes Ásia Argento e Virginia Ferrá, do aos realizadores Darren Aronofsky e James Gray, ao artista Rick Baker e ao produtor Sigurjón Sigvanson. A 79ª edição do Festival de Cinema de Locarno vai terminar no dia 15.

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1: Porto Contentores apreendido no Porto de Sines tinha 5 toneladas de droga. Eclipse solar de 12 de agosto provoca corrida aos óculos de proteção. Bilhete de identidade antigo já não pode ser usado como documento de viagem. Desporto. O Benfica adia a terceira jornada por causa da qualificação europeia. O mesmo clube avança com uma queixa junto da Federação Portuguesa de Futebol pela nomeação de Gustavo Correia.
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1: O navio porta-contentores, que foi na terça-feira apreendido no Porto de Sines pela Polícia Judiciária, transportava cerca de 5 toneladas de cocaína. Segundo informações partilhadas agora por esta força policial, o navio porta-contentores, que tinha partido da América Latina, foi detectado e abordado a cerca de 640 milhas náuticas de Lisboa e depois acompanhado pela Marinha até ao Porto de Sines, onde atracou de madrugada. Na sequência de diligências de investigação desenvolvidas na terça-feira, 3 pessoas foram detidas, 2 cidadãos estrangeiros em situação clandestina e irregular e um elemento da tripulação, também ele, de nacionalidade estrangeira, por fortes suspeitas de estar envolvido no esquema criminoso. A operação em causa foi realizada em estreita articulação e cooperação com a Marinha e a Força Aérea portuguesas e prometeu desarticular um grupo criminoso dedicado então à introdução de grandes quantidades de droga no continente europeu através do uso de um navio porta-contentores. O navio em causa, revela a Polícia Judiciária no comunicado enviado às redações, transportava cerca de 5 toneladas de cocaína. Dentro da embarcação foram ainda apreendidos vários objetos utilizados no processo de navegação, arremesso da droga ao mar e transporte da cocaína. O eclipse total do Sol, que será visível na sua totalidade apenas no Parque Natural de Montezinha, Bragança, e parcialmente no resto do país, tem provocado uma corrida aos óculos para ver o eclipse. Na maior parte das óticas e farmácias do distrito de Bragança, é visível a corrida a estes óculos de proteção para assistir ao eclipse de 12 de agosto. E é importante não esquecer o porquê de serem imprescindíveis na hora de observar o eclipse. Desde o mês de julho, que a procura destes óculos tem sido crescente, em apenas uma farmácia da região já foram vendidos cerca de 500 unidades. São feitos de papel, mas asseguram todas as normas de segurança. Este eclipse total do Sol será visível na sua totalidade apenas no Parque Natural de Montezinho, em Bragança, e parcialmente no resto do país. Os antigos bilhetes de identidade deixam de ser aceitos como documentos de viagem na União Europeia e nos espaços Schengen desde 3 de agosto. Novas regras impõem então a utilização de documentos com mecanismos de segurança mais avançados. Cartão de cidadão ou passaporte válido passam a ser indispensáveis para viajar. Desde 3 de agosto, os antigos bilhetes de identidade deixaram então de poder ser utilizados para viajar nos países da União Europeia e do espaço Schengen, incluindo os documentos com validade vitalícia. A partir desta data, os cidadãos portugueses têm de apresentar o cartão de cidadão ou o passaporte válido para atravessar fronteiras. A alteração resulta da entrada em vigor de novas regras europeias e internacionais que exigem documentos de identificação dotados de mecanismos de segurança reforçados. Entre esses requisitos está a possibilidade de leitura ótica e eletrónica dos dados do titular. A mudança aplica-se exclusivamente à utilização do antigo bilhete de identidade como documento de viagem. A sua validade para outros efeitos continua dependente da legislação nacional em vigor. No futebol, o Benfica adiou o jogo com o Moreirense relativo à terceira jornada do campeonato para setembro. A Liga de Clubes divulgou na quarta-feira o calendário completo da terceira e quarta jornadas. A principal novidade é o adiamento dos jogos do Benfica e Braga relativos à terceira ronda, inicialmente previstos para o fim de semana de 22 e 23 de agosto. As duas equipas decidiram assim aproveitar a benesse prevista nos regulamentos de adiarem uma das primeiras 3 rondas do campeonato por estarem a disputar o acesso a provas europeias. O Benfica abdicou de adiar para a primeira e segunda jornada, isto quando na época passada as Águias deixaram para mais tarde a ronda inaugural. Mas agora a SAD encarnada socorreu-se da regalia prevista no mapa oficial do calendário da temporada, isto porque a equipa treinada por Marco Silva já tem certeza de que jogará um play-off nos dias 20 e 27 deste mês, seja o da Liga Europa, se afastar o Arts, ou da Liga Conferência, em caso de eliminação frente aos escoceses. Não jogando no fim de semana de 22 e 23 de agosto, o Benfica, devido ao desgaste da equipa, terá até à paragem das seleções em setembro, em duas partes, com uma semana de descanso pelo meio, 7 jogos a 28 dias, 23 de julho a 20 de agosto e 7 jogos em 24 dias, de 27 de agosto a 20 de setembro. Refira-se que o dia previsto para o Benfica jogar, 9 de setembro, está reservado para a primeira jornada da Liga dos Campeões. Como as Águias estão fora da Liga Milionária, podem visitar o Moreirense nessa data. O Benfica, que apresentou também uma queixa formal junto à Federação Portuguesa de Futebol, na sequência da nomeação do Gustavo Correia para arbitrar o encontro entre o Gil Vicente e o Rio Ave, relativo à primeira jornada da Liga, confirmando uma informação inicialmente avançada pelo Jornal Record. Recordes que o árbitro da Associação de Futebol do Porto esteve no centro de uma polémica após o encontro entre Famalicão e Benfica, referente à jornada 32 da última edição da Liga. No final do jogo, Rui Costa, presidente das Águias, e Mário Branco, diretor-geral do clube, foram sancionados com suspensões de 45 dias e 25 dias, respectivamente, por insultos dirigidos a Gustavo Correia, castigos continuam a cumprir. Posteriormente, o próprio Gustavo Correia foi alvo de uma sanção disciplinar aplicada pelo Conselho de Disciplina da FPF, tendo recebido uma repreensão por ter prestado falsas declarações no âmbito do processo disciplinar instaurado a Mário Branco. As imagens devido à vigilância do túnel de acesso aos balneários vieram, no entanto, contrariar a versão do árbitro de 34 anos. A análise das gravações concluiu que Mário Branco não se tentou aproximar fisicamente da equipa de arbitragem, levando ao Conselho Disciplinar a considerar que as declarações prestadas por Gustavo Correia não correspondiam à realidade, aplicando-lhe então uma sanção de repreensão. O Instituto Português do Mar e da Atmosfera prevê para esta sexta-feira céu em geral pouco nublado, apresentando períodos de mais nebulosidade nas regiões norte e centro, em especial no litoral, até ao meio da manhã e para o final do dia. Vento em geral fraco, do quadrante oeste, superando moderado de norte a noroeste, na faixa costeira ocidental durante a tarde. Ainda há possibilidade de formação neblina, no meio matinal, em alguns locais do litoral norte e centro, e a previsão de uma pequena subida da temperatura no Algarve.
2: 30 graus.

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2: 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Pelo meio, a insígnia portuguesa conta ainda com peças mais versáteis, com uma blusa às riscas, um macacão preto ou um vestido canelado, que continuarão a ter lugar no armário muito depois de agosto terminar.
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0: Hoje, aqui em conversas do rádio, queremos trazer de novo o Vitória de Setúbal à conversa. Para isso temos Fernando Belo e João Gria, dois associados do Vitória de Setúbal e preocupados com esta questão que se está a passar. Vou ficar com a vida de Vitória, não é? E o facto de eles estarem aqui prende-se exatamente com isso e nada mais do que isso. Não há aqui mais interesses nenhuns de ninguém e já estou a fazer a declaração de intenções. Para dizer que na Assembleia do dia 28 de julho passado, houve uma votação, houve um adiamento da ratificação do ponto 4 da Ordem de Trabalhos, que incluía o contrato de parceria com a TAP-FER, acho que é assim que se diz, que foi suspenso e vai ser discutido e decidido numa futura Assembleia Geral. Fernando Belo, foi isto que se passou? Começámos por aqui?
1: Sim, muito boa tarde e começámos, Alberto, e obrigado pelo convite, e penso ser muito oportuno porque estão levantadas, foi muito claro na Assembleia o que aconteceu, não houve nenhuma dúvida para quem esteve presente, mas daí para cá, nomeadamente numa entrevista ontem no jornal Setubalense, o Dr. Alves Rito...
0: Ontem estamos a falar no dia 30.
1: Sim. Ou já hoje, no Setubalense de hoje. Eu ainda vi ontem online. Já está, não está as coisas a serem postas como de facto aconteceram. E portanto temos muito gosto em repor a informação clara, que aliás testemunhada por todos os presentes na Assembleia. Eu tentarei ser breve a resumir. A Assembleia foi marcada, estranhamente, porque eu pensei quando tinha sido a outra no final de maio, ou de, que já não havia mais nada de extraordinário, mas marcaram esta. Marcaram esta por qualquer necessidade de ratificação do contrato, e percebe-se agora porquê, porque havia muitos pontos que não estão bem, e então, se os sócios votassem, os sócios passavam a ser os responsáveis. Agora, concretamente, o que é que aconteceu? Quando fomos consultar o contrato, no nosso grupo, fomos em várias, as pessoas vão conforme podem, que nós é profissional disto, nós temos todos a nossa vida, e fomos quando pudemos. E eu, com os colegas que fui, nem comentei. Ali mostrei muita indignação em coisas que me revoltaram muito, como o estádio do Bonfim, de passar a haver um direito de opção sobre todo o Bonfim, e outras coisas mais desse género, que aproveito para dizer, o Dr. João Godinho e o grupo a que pertence fizeram um excelente requerimento sobre essa matéria, que é sobre o chamado contrato leonino, porque há cláusulas muito más para o Vitória. Mas eu vi uma coisa que me deixou extremamente preocupado, que foi num dos pontos, que tenho até aqui para ler, para não haver a mais pequena dúvida, que é no artigo, na cláusula 2, número 13, e que começa assim logo: ao nível de ingerência do grupo TAP-FER na definição, gestão e acompanhamento do projeto desportivo de futebol, vêm as partes convencionar uma nova redação. E então a redação é a seguinte: nomeação e acompanhamento. O Vitória Futebol Clube deve definir em conjunto com a TAP-FER os elementos que integram a estrutura das suas equipas de futebol, desde o sub-15 até o futebol sénior, incluindo responsáveis técnicos, exatamente o diretor geral, diretor desportivo e treinadores, jogadores, quaisquer outros membros. Ponto 2, sem prejuízo do ponto anterior, o Vitória compromete-se a assegurar... Enfim, o tema é este. Uhum. É, à volta disto tem mais coisas, como compromete-se a assegurar que o diretor desportivo e o team manager se mantenham em funções, inclusive a TAP-FER tem direito a
0: conta. Este treinador e este treinador desportivo que lá está agora.
1: Sim. É isso, é? Isto foi assinado a 26 de maio e vinha para ser ratificado dia 28. Eu levei esta frase ao nível de ingerência do grupo TAP-FER na cabeça e fui para casa, não me disse a ninguém. Muitas pessoas aqui que me conhecem há muitos anos, ligada aqui ao nosso Vitória, que é a minha paixão de criança, depois da minha família, o Vitória. Aliás, o Vitória e a família é quase a mesma coisa, porque é sempre tema em família, o Vitória, sempre nos juntamos. Também tenho conhecimentos, porque eu também estive na faculdade em Lisboa, joguei amador há muitos anos, tenho muita gente conhecida da Federação, de há muitos anos, já nem estão lá agora, já se seguiram para outros lados, outros até já têm outras vidas, mas muita gente ligada ao futebol. E telefonei a um amigo: olha que isso está proibido desde 2015, tu fala com um advogado de direito desportivo, vejam lá o que é que o teu Vitória se está a meter, tenham cuidado. E eu voltei a ver, li outra vez e comecei a... Pronto, depois perguntei a um advogado muito bom de direito desportivo, que me disse que desde que há as SADs, porque as SADs é que são criadas para isso, não é permitido a um clube associativo nenhuma forma de ingerência. E eu pensei, mas porquê? O que é que isto tem de mal? O que é que isto tem de mal? Não, o que isto tem de mal é que isso permitiu coisas gravíssimas na Europa e noutros sítios do mundo, que era clubes com muito pouco dinheiro, clubes pequenos, não como a Vitória, mas clubes pequeninos, clubes de vilas, de aldeias, um tipo qualquer que chegava lá, pagava as contas da luz e da água, a seguir trazia 10 ou 12 miúdos da África e a seguir aproveitava claro. O clube para os trazer e a seguir punha-os nas obras ou noutras coisas mais. Portanto, no fundo eram instrumentos de tráfego humano. Então a FIFA meteu-se nisso a sério e criou um clausulado, que é o ponto 18 bis, sobre essa matéria, e diz que a única forma de qualquer entidade externa ao futebol, empresas, o que seja, entrarem na gestão do clube é extremamente simples. O clube constitui uma SAD e essa empresa compra ações da SAD. Não havendo SAD, estão completamente proibidos. Eu fiquei na dúvida, continuei na dúvida, perguntei a mais pessoas, transcrevi o artigo todo completo, que tinha tirado as notas, voltei lá ao Vitória, tirei notas outra vez, concentrei-me neste artigo, outras pessoas analisaram outros artigos. Epá, não havia nenhuma dúvida. Vivi um dilema muito difícil, que foi não querer acreditar no que estava a ver, porque isto foi assinado, foi visto por 4 advogados. É que o contrato já está assinado, Dr. Álvaro Rito, doutora Sara, e depois do lado da TAFER também são dois juristas, que é o doutor David Leonardo, representante da TAFER, e o doutor Carlos Silva. E eu penso, isto não é possível. Isto não é possível. Porque o Vitória, ainda para mais, há pouco tempo teve um licenciamento. Com certeza, ao fazerem um contrato destes, perguntavam a alguém que fez o licenciamento se isto passa na Federação. Daí eu dizer já, para terminar, isto, se querem ter a certeza, se nos querem dar a certeza que está certo, embora eu acho que eles tenham a certeza absoluta que está errado já. Alguma dúvida que tivessem nestes 2 dias ou 3, desde que houve a Assembleia, já confirmaram que isto é muito grave. Porque as cláusulas de castigo são muito poderosas, isto é, são assuntos sérios. Para a FIFA, a chamada cláusula de... A FIFA nem diz ingerência, diz influência de terceiros. São assuntos sérios. E depois as federações europeias e mundiais são todas obrigadas a transcrever na íntegra as regras aprovadas para a FIFA, que não há hipótese. E depois em Portugal o Tribunal do Desporto já sancionou e não há hipótese. Isto não há aqui a mais pequena dúvida, porque assim, a maioria dos casos, quando há estes casos de ingerência ou influência, são provas. É um treinador que se queixa, que houve um patrocinador, ou que houve este que chegou lá e deu ordens, mas é que aqui o Vitória foi mais longe, escreveu e assinou. Aqui nem é preciso provas. Sim. O próprio contrato é uma evidência factual, portanto, não há hipóteses. E, portanto, base nisso fizemos um requerimento, entregámos, e eu estava até o último momento com receio que houvesse, porque, infelizmente, tem havido tantas coisas nestes últimos 2, 3, 4 anos do Vitória estranhíssimas, que não vale a pena agora aqui entrar. Eu estava mesmo ainda a pensar, ainda deve haver alguma coisa. Ah, pedimos uma reunião à direção. Eu ainda tivemos este estado de boa fé, porque isto era tão estranho que ainda pedimos uma reunião, porque eu estava sempre com receio, estes homens ou não sabem ou têm outra coisa qualquer, mas que nos digam, não escondam, não é? Para estarmos descansados. Não tinham nada, porque foi uma azáfama medonha, uma pressão medonha que todos vimos da bancada, para o Dr. Chumbita encontrar forma de não o submeter à Assembleia. Portanto, o Dr. Alberri tentou, eu digo aqui, percebeu-se na Assembleia, que tentou, através de conversas, que as coisas não avançassem como regulamentarmente têm que avançar. O Dr. Chumbita Nunes, presidente da mesa, depois de 10, 15 minutos de debates, apresentou aos sócios que havia 2 requerimentos, este e o do Dr. João Godinho, que já há pouco elogiei, sobre a questão das cláusulas leoninas do Vitória ser, no fundo, um contrato que só é beneficiado um dos lados, e pôs o nosso contrato, e ele inclusive disse-me, o G. Fernando Bel trouxe aqui um tema tão complexo que eu nem o vou ler, peço ao Sr. Engenheiro que venha cá explicar aos sócios. E eu fui, olha, e ia preocupado, ia mesmo preocupado, porque não queria acreditar, ia sempre a pensar, pá, que pode estar alguma coisa, que tenham algum aditamento para alterar isto. Não tinham nada. E é isso é que me surpreende mesmo, é que é uma prova, desculpem a palavra, isto é uma prova de incompetência absoluta. Porque isto não tem pés nem cabeça de fazer um contrato deste, se ao menos o submeter a um advogado de direito esportivo que desse uma vestoria. Não, porque ninguém, nem todos os advogados são obrigados a ser especialistas em direito esportivo, mas era o mínimo, terem pedido a alguém que olhasse para estas cláusulas. Indo ao concreto, neste momento está assinado. É que nós não fomos a esta Assembleia para ratificar uma minuta. O contrato está assinado, nós os sócios foi-nos permitido ver, com assinaturas reconhecidas. Portanto, este contrato está válido? Não, não está válido desde o instante que foi...
0: Não foi ratificado. Para
1: não foi ratificado. Não. Pelo menos esta cláusula não está válida. O resto, já não sou advogado, eles discutam. Esta não está. E faça isto, estranhem muito, volto agora ao princípio, isso é que eu quero dizer, que o Sr. Presidente do Vitória atual, a relação que tem com a verdade não é de facto muito, muito bonita, porque ontem disse, começou, não fala do problema do regulamento da FIFA, que é uma violação grave, não fala, e começa a falar das outras cláusulas e que os sócios agora que deu, concedeu tempo, ele não concedeu tempo nenhum. Os sócios é que perceberam a gravidade do assunto e deram a mão à Vitória. Foram os sócios que salvaram, posso-vos dizer, de um problema grave. Eu nem quero entrar em pormenores, mas quem investigar isto sabe a gravidade do que estamos a falar. Porque isto é sancionado com multas, com proibição de inscrição de jogadores e vai a mais áreas consoante as reincidências. Portanto, o Sr. Presidente ontem ignora e dá a entender que o requerimento que foi aprovado que não foi o nosso, que foi o outro, porque põe no artigo as cláusulas do outro, do Leonino, que está muito bem feito, com todo o mérito ao grupo do movimento onde o Dr. João Godinho foi o porta-voz, o Pró-Vitória foi o porta-voz do requerimento. Está muito bem feito, mas é um tema, pronto, muito importante, mas este é um tema de gravidade absoluta, imperativa, não é? Passa por cima de qualquer coisa, e daí o requerimento depois foi aceito logo, tivemos 98 votos de aceitação para ser discutido, a mesa e o Sr. Presidente votaram contra, que é uma coisa que eu lamento imenso, votarem contra uma coisa destas, é um ato de irresponsabilidade, porque quanto muito tinham que reconhecer com um lápis e vamos todos dar a mão a isto, aliás, o nosso requerimento dava a possibilidade de nem ir a votos. Dava a possibilidade, nós tínhamos duas hipóteses, uma era ir a votos, outra era ser logo retirado e pedirem aos sócios umas semanas para reverem o assunto, mas não quiseram assumir o erro, que eu acho que é uma coisa, quando qualquer pessoa se engana na vida, não há nada mais nobre do que assumir o erro, não, muito antes pelo contrário, não assumiram o erro, fizeram tudo para que não fosse a votos, foi... E depois, agora na redação final, no artigo do Setubalense, é dito, nem sequer é mencionado, e é dito que foi concedido tempo aos sócios. Eu acho que nós, sócios do Vitória, temos que estar preocupados com esta atitude, porque uma coisa é a pessoa ter um erro, reconhecer e dizer pronto, vamos retificar, outra coisa é a pessoa abertamente esconder, não é? E não querer, no fundo é a história da avestruz meter a cabeça debaixo da areia. Nesse sentido, acho que o mínimo que o Setubalense tem que fazer agora é dar o contraditório, pedir-nos a nós que expliquemos aos sócios, é o mínimo que o Setubalense deve fazer. Sobre esta matéria agora, olha, eu com este artigo do Setubalense de ontem já estava até mais descansado que teriam a resolver o assunto, fiquei extremamente preocupado, que a ideia que me dá é que estão a meter a cabeça debaixo da areia e seguir em frente, não sei para onde.
0: Ok, João Alegria, vamos agora conversar um bocadinho também e vamos tentar perceber aqui, esta conversa toda começa com a parceria, não é, de projetos urbanísticos do património de Vitória, não é, como no caso são os terrenos de Valde Cobre. Portanto, isto tudo surgiu quando apareceu qualquer réstia de dinheiro, provável, certo? A partir daí toda a gente saiu com uma bandeira na mão, à procura de arranjar algumas vantagens, digo eu, para o Vitória. Presumo eu também, não é? É assim que podemos perceber?
2: Boa tarde aos nossos ouvintes. E começava por dizer que não. Todos os objetivos... eu acompanho todo este processo, desde a famosa Assembleia, na Anunciada, com a história da Nova Setúbal e depois...
0: Das maquetes,
2: pois, pois, já estás-te a sorrir por isso mesmo, tu também sabes aquilo que eu sei, e toda a história, a partir daí nunca mais houve sossego em termos de gestão normal e a favor de Vitória na vida de Vitória. Isto porquê? Porque os interesses abateram-se sobre, os interesses imobiliários abateram-se sobre o Vitória. Estamos a falar no projeto da Nova Setúbal que nos levou até onde fomos. Estamos a falar hoje, continuamos a falar, em projetos imobiliários. E o que vem a seguir é, efetivamente, hoje, o pouco que nos resta é o Estádio do Bonfim. porque inclusivamente o Val de Cobo já estava hipotecado. Mas essa hipoteca de 2 milhões, era mais, eram cerca de 5 milhões, parte da SAD e parte do Vitória, e sabes isto perfeitamente, já estávamos lá nessa altura, o que é que acontece, não é? Portanto, hoje em dia houve uma alteração a esse valor e o Vitória recuperou o Val de Cobro. Toda esta envolvência, alteração, é? Nós começamos a ver que começam a aparecer os construtores. E a partir da altura em que entram os construtores no Vitória, foi o descalabro. Porque nunca ninguém, mas mesmo ninguém, defendeu o Vitória sem ser por interesse. Começámos logo, podemos começar por aí, com a Nova Setúbal, começamos a seguir pela urbanização do campo de treino, do antigo campo de treino. Em 75, isto só para recordar nisto, em 75 o que é que acontece? Acontece, por uma dívida de 250 contos, alguém ficou com o lote, foi Sérgio Pintado. Esteja lá em descanso, mas foi a primeira grande fatia que o Vitória perdeu, foi exatamente nessa altura. Não sei se vocês estão recordados disso, mas foi aquele prédio que está lá onde está o notário, era dele, foi ele que construiu, porque era terreno do Vitória, e ele foi presidente.
0: Depois sobrou aquele terreno que era depois de umas freiras, espaço que ainda lá existe.
2: Tudo isso, a partir daqui, toda a gente se sentiu na obrigação de pedir ao Vitória qualquer coisa em troca de muito menos do que aquilo que o Vitória lhes podia dar.
1: João tocou num ponto, posso dar uma...
2: Pode.
1: Pronto, tocou num ponto importante, porque nós queremos mesmo também salientar, a preocupação toda foi esta parte do que podia acontecer ao Vitória, mas há aqui uma questão que eu faço questão de salientar e dissemos na Assembleia, que o Sr. Fernando Tavares da Tafera é uma pessoa respeitável, fez uma carreira profissional na base de muito trabalho, e é respeitável. Infelizmente, lamentamos, é que da parte do Vitória não tenha sido...
0: O Vitória tem que estar agradecido o que ele fez até aqui, não é?
1: Sim, tem que estar agradecido. Ele também já tem neste momento uma hipoteca, para estar mais descansado, 2,2 milhões sobre uma parte do Val de Cobro, e portanto é uma pessoa respeitável, e acho que o Vitória tem mesmo a obrigação de, além de corrigir, também tem que pedir desculpas, porque pôs o senhor numa situação muito ingrata. O contrato que o senhor já assinou tem que ser todo ratificado. Depois há as outras cláusulas que também não são boas, mas essas eu deixo, pois o João e os outros sócios podem falar. Há uma que me preocupa, mas ainda voltando ao Sr. Fernando Tavares, é uma pessoa respeitável e nós não o queremos atacar no sentido de ser responsável por este facto. Porquê? Porque numa parceria que é dita de futebol e de imobiliário, que eu saiba, o especialista do futebol é o Vitória Futebol Clube, o especialista do imobiliário é a Tafera. Portanto, quem tinha que zelar mais que ninguém, porque as cláusulas desportivas estavam corretas, era o gabinete jurídico do Vitória. E este é um tema que eu já andava a desconfiar, e agora tenho a certeza que ou não existe ou não olha com muita atenção, porque já não é a primeira nem a segunda, já foi com a garantia bancária, já foi com o assunto da AT ter ficado fora do PIR. Portanto, têm sido sucessivas coisas que nos estavam já a deixar muito preocupados. E agora foi esta, então, é o cúmulo da desinformação e da pouca preocupação de validar um contrato. Faça isto, o Sr. Fernando Tafera tem que aceitar estas retificações, como outras, que já estão sócios, e há sócios, olha, eu estou satisfeito e por acaso estou triste de ver isto, mas ao mesmo tempo muito satisfeito de ver o Vitória a acordar, porque tenho visto coisas escritas nestes últimos dias que já não se via há muito tempo, que é um entusiasmo muito grande. As pessoas sentiram que isto é um bocadinho mal comparado, e quem conhece a história da Segunda Guerra Mundial, mesmo os mais novos também que gostam, sabem, houve uma batalha tremenda, foi a batalha de Stalingrado, onde morreram mais de 1 milhão de rapazes, e aí nesse dia toda a Europa era em território da Rússia, hoje Rússia, da antiga União Soviética, mas todos os americanos deram armamento às carradas. Toda a Europa foram voluntários de cá, de muitos sítios, para lá morrer, porque percebeu-se que ali jogava-se a história da humanidade e da Europa. Dali, se o exército do Hitler passasse, ganhavam a guerra, muito provavelmente. Porque ficavam com o petróleo russo na mão, ficavam com muita coisa. Portanto, ali em Stalingrado foi a ordem, foi daqui não passam. E eu acho que este contrato é de uma tal forma violento para com o Vitória, que as pessoas intuíram isso. tem sido uma coisa que me tem dado uma alegria interior, ver as pessoas que estavam, muitos, como sabemos, que estavam ainda, sei lá, desde que aconteceu esta desgraça, desinteressados do Vitória, de repente as pessoas estão a acordar. Estão a acordar. E eu espero que este movimento, de facto, levante o Vitória, as pessoas mais antigas que já tinham desistido do Vitória, que pensem, porque isto se for para a frente como estava aqui, que já não pode ir, porque isto eu sei que não pode ir, que eles têm que alterar isto não ativo, mas há mais coisas graves aqui, as chamadas cláusulas leoninas que estão no outro, no requerimento, no segundo requerimento, que acabou por ser vítima, entre aspas, da força que este teve no sentido da urgência deste, mas também é um excelente requerimento e que tem que ser analisado em detalhe. Pá, são coisas muito graves também.
0: Mas estamos a falar aqui em leviandade, houve leviandade a fazer este contrato, ou esperteza, ou...
1: Eu acho que... boa pergunta, agradeço. Eu acho que é muito simples a história desta questão. Foi desconhecimento desta parte. E então, há aqui uma coisa, isto no fundo é... Isto, em condições normais, teria sido feito uma SAD e estas pessoas que entrariam para a SAD. Mas o problema é que a SAD anterior não está extinta. Portanto, isto é um subterfúgio para ter uma SAD encapotada. E aí se torna, eu há bocado dizia que não dizia, mas já que me perguntou, digo isto, ainda torna mais grave este assunto. Porque em termos de ir tornear a lei, como sabe, pois, torna as coisas piores. Portanto, e ainda há outra coisa que deixo já o alerta, quer dizer, com este assunto pendente, e com este assunto pendente, ainda de nova alteração, está bem que já está suspensa esta cláusula, ficou suspensa com a não ratificação. Pelo menos esta cláusula, o Alberto, se quiser, pergunta a um advogado, eu isso não lhe sei responder, se é o contrato todo ficou suspenso a esta, mas esta ficou de certeza absoluta. Provavelmente todo o contrato está também suspenso. Mas há aqui uma coisa que tem que ter muito cuidado. É que neste momento, não, como em tudo, até nas multas de automóveis, se nós tivermos uma de excesso de velocidade e um mês depois tivermos outra e dois meses depois tivermos outra, elas vão agravando as penas, não é? Portanto, aqui atenção, o Sr. Carlos Silva e o Sr. Dr. David Leonardo não podem ter mais pequeno ato de ingerência no futebol do Vitória neste momento. Têm que suspender completamente esse tipo de atitude. Porque qualquer uma que agora tenham, com um jogador, com um treinador, se isto for parar os tribunais e essas pessoas sejam chamadas para testemunhas, vão funcionar como agravantes. Portanto, deixava o conselho à direção, que não nos quiseram ouvir numa reunião prévia, agora temos que recorrer a estes meios de para ir falando com eles, infelizmente, e na Assembleia também não, depois da Assembleia não nos chamaram, podiam ter chamado para colaborarmos na ratificação, no que fosse nada, não dizem nada. Deixem esse alerta, deixem completamente o Dr. David Leonardo e o Sr. Carlos Silva de fora do futebol do Vitória. Podem, como patrocinadores, como parceiros imobiliários que estão ainda a analisar o projeto, ter todos os tipos de contactos, mas que não tenham nenhuma interferência em matéria de futebol, porque vai ser considerado como agravante se isto continuar se não pararem este processo.
0: Bom, vou passar agora aqui também para o João Alegria, e questionar este regresso, ao que parece, na Assembleia Geral, àquelas posturas antigas, nomeadamente desrespeitar os sócios. Houve queixas de que os sócios foram chamados de sócios de vão de escada, de que vêm para aqui mentir e que esta gentalha. Exatamente, portanto, estamos a falar de nomes que foram endereçados aos associados de Vitória.
2: De uma postura que eu nunca tinha visto no Vitória. Os órgãos sociais do Vitória.
0: Parte do verniz.
2: Não há razão nenhuma para se tratar de.
0: Quebrou-se o verniz. Só pode ser.
2: A partir daí, gerou-se o conflito, um pequeno conflito entre os associados e a mesa. Por isso mesmo, quer dizer, espera lá aí. Eu, como associado na bancada, posso, entre aspas, ainda dar um ou outro à parte. Agora, as pessoas responsáveis pela gestão de Vitória têm que ter outra postura.
0: Um nível diferente, não é?
1: Claro.
2: Não podem ter a postura que o senhor presidente do Vitória teve. Foi demais, só filmado e visto. Porque, independentemente de tudo o resto, ele gritou com os sócios. Ele disse: deixem-me trabalhar. Atenção, o nosso contacto foi-lhes enviado um mail para reunirmos. O objetivo era chamar-lhes a atenção para este problema. Ponto, e eles não desconsideraram. Vamos ver. Resultado, quando lá chegámos, até parecíamos que nós é que éramos os bandidos, estás a perceber? Nós estamos a lutar.
0: Estavam a contrariar, foi lá um propósito que
2: se prendeu. Não, é que aquilo que foi pedido foi uma reunião para esclarecimentos.
0: Sim, mas vocês ao fim e ao cabo estavam a pôr o pauzinho na engrenagem, não é? Pode-se entender
2: depende,
0: assim.
2: Depende de onde... do ângulo de visão de exatamente. Cada um.
1: Não, é que a interpretação que tinham, que é errada, que é uma boa pergunta, é que a interpretação que tem, aliás, a resposta vem com o nosso pedido de reunião, nós demos 72 horas, porque nós até dissemos da urgência. Eu até fomos, se quer que lhe diga, mas é por bem do Vitória, um bocadinho ingênuos, porque demos logo a entender que havia algo grave. Dada a gravidade da situação, pedimos uma reunião com caráter de urgência. Demos 48 horas, escrevemos quarta. Fazia 48 horas, sexta-feira à noite. Era respondido ao sábado ou ao domingo que o pedido de reunião era extemporâneo. Eu conheço a palavra extemporâneo muito bem, é uma palavra que tem 3 ou 4 significados. Um deles é fora de tempo, o outro é inapropriado. Pronto, ok. O Sr. Presidente lá saberá o que está a dizer e a fazer. Então, depois vim a saber que respondeu o mesmo a outras pessoas, que também lhe pediram para conversar com ele para esclarecer outros pontos, não este. E acabaram por dizer que... E a plena Assembleia disse que estavam legitimados pela Assembleia anterior... estavam legitimados pela Assembleia anterior para fazer este tipo de contrato. Ora, não é verdade. Porque, para já, há aqui uma prática erradíssima no Vitória que vamos para contratos que nunca nos dão minutos antes. O anterior contrato, o que foi dito e falaram muitas vezes é que era Val de Cobro, e foi recusado o outro projeto, que, como sabe, era um projeto que tinha uma envolvência forte numa futura SAD, mas esse era um projeto que, de certeza absoluta, teria advogados que sabiam fazer as coisas, não é? Seria um contrato futuro com constituição de SAD, quando houvesse, sei lá, não sei. Não faço ideia nenhuma como seria tratado. Desta não era de certeza. Advogados como tanto não faria uma coisa destas. Foi esta surpresa absoluta que ficámos, foi esta surpresa absoluta de vermos que não foi respeitado minimamente o que tinha sido dito em Assembleia. Essa é outra revolta que está em muitos sócios, que é, nós demos uma carta branca, confiamos nas pessoas, é como o Alberto pedir-me uma coisa, digo-lhe que vou fazer isso e faço outra, não é? Isto é muito grave. Uma direção do Vitória não pode ir a uma Assembleia dizer uma coisa e depois fazer um contrato onde inclui uma cláusula do domínio do futebol que não tinha falado. Aliás, criticou o outro contrato, não queria ceder o futebol a 90%. Disse que com o know-how que o Vitória tinha de 116 anos, e aqui cede a dois representantes, que é o Dr. David Leonardo e o Sr. Carlos Silva, e o Dr. Carlos Silva, que eu pergunto, que know-how é que têm de futebol? Não é? Por serem eles os ficam com o poder de vetar todas as decisões do futebol do Vitória. Sinceramente, achei isto também uma coisa raríssima. Dá aqui coisas raras, que faz a pessoa pensar, há coisas raras. E, portanto, os sócios do Vitória sentem-se um pouco atraiçoados por este contrato, porque não foi isso que foi autorizado. Val de Cobro, tudo bem. Se é para pagar a dívida e se o Fernando Tavares, tudo bem, que se desenvolva um projeto, mas atenção. Tem que ser as coisas bem vistas. Agora, tudo bem, o Val de Cobro foi falado, era o Val de Cobro que se esperava o contrato, não que incluísse o futebol do Vitória. E outra coisa que eu volto a repetir, que está numa das cláusulas mais à frente, que eu também vi mais, com mais atenção, que é, nós, quando houve a votação da Miranda Sideral, a 23 de dezembro, também são coisas, já vi as datas raras, 23 de dezembro, esta... 30 ou 28 de julho, como metade das pessoas. Epá, foi isto, são coisas que eu nem quero comentar, mas enfim, fica para. Enfim. Mas seja como seja, seguindo à frente. Nessa altura foi votado também de papelinho, nunca sem explicar nada, só venda ou direito de opção para assinar o contrato da Miranda Sideral dos topos Norte e Topo Sul. E assim está. Agora, neste contrato, vem a possível substituição da Miranda Sideral para Tafer, mas já lá está uma cláusula que, se o Vitória não pagar os dinheiros que a Tafer vai adiantando, então a Tafer fica com direito de opção de todo o complexo do Bonfim. Nós, desta vez, por isso é que eu digo isto, é uma espécie de Stalingrado para a história do Vitória, é que desta vez já está bancadas e relva. Se este contrato passa, está tudo incluído. Direito de preferência. Pá, isto não estava previsto.
0: É assustador, não é?
1: É assustador.
0: Para quem vive o clube.
1: Quem vive o clube, quem sente o Vitória, que sabe o que todos nós, isto foi como eu disse quando comecei, o João e o Alberto, somos todos iguais nisto, quer dizer, não há aqui sócios de primeira nem de segunda, nem há de sócios, mesmo os que vieram para cá mais tarde e gostam do Vitória, conheço pessoas que adoram o Vitória e chegaram cá adultos, portanto, não interessa, nós, isto é uma coisa... acordou o Vitória. Eu penso que isto acordou, espero que isto agora se mantenha assim, que na próxima Assembleia, espero que o contrato seja altamente alterado, que seja dado à minuta antes, para as pessoas poderem analisar. Devia de haver um período de sugestões, de receberem sugestões, deviam pôr uma minuta, depois darem um período de recepção de sugestões, depois das sugestões fecharem o contrato, e então, pronto, haveria, não digo unanimidade, mas haveria algum consenso, porque é para bem do Vitória. Sobre o Valdo Cobro, ponto final, parágrafo, no futebol zero. Até haver uma SAD, até haver a possibilidade de haver uma SAD, o futebol, neste momento, é do Vitória Futebol Clube, ou então, com um contrato bem feito, de uma futura SAD. Não sei, não sou jurista, mas encontrar um mecanismo legal, não uma coisa que viole os estatutos da FIFA e da UEFA, que é uma vergonha para o Vitória, não é?
0: Para fecharmos mesmo o nosso programa, queria só deixar aqui palavras finais aqui também para o Alegria, que está aqui assim também, espetacular, também quero fechar esta nossa edição.
1: Eu peço desculpa.
0: Não tem nada com desculpa.
2: O que é que acontece? Para concluir, a cultura do medo não pode, de forma alguma.
1: Muito bem.
2: É que não pode mesmo estar subjacente a isto. E eu não acredito nisto, mas é isso que eles estão a fazer em cada Assembleia, é meter medo nos sócios do Vitória.
1: Muito bem, João.
2: Ou nós, ou o inferno. Mas entre nós e o inferno existe o esluteamento. E esse é aquilo que eles pretendem. E os sócios do Vitória têm que ficar alertados. Sem margem de uma de dúvida que provocar o pânico entre os associados para assim poder obter a aprovação dos contratos. É o objetivo. E estão a conseguir. Só não conseguiram desta vez, este não conseguiram, porque houve um grupo de sócios que responsavelmente chegaram a um consenso que isto era ilegal. E queriam chamar a direção à responsabilidade, alertando para este facto. Fomos apelidados de gentalha, sócios de vão de escada, e isso eu não lhe admito nem a ele nem a ninguém. Porque ele é sócio há meia dúzia de anos. Não é, nada me dá a mim o direito de dizer que tenho 60 anos de sócio do Vitória e que sou mais que ninguém, não sou.
1: Claro.
2: É os sócios do Vitória, por isso é que cada um tem um voto. E já alteraram isto no estatuto. Um sócio, um voto. É a regra da democracia, não é a regra do
1: Vitória. Assim que o Vitória foi fundado.
2: Tenho dito.
0: Chegamos ao final desta nossa conversa. Agora o Fernando quer que eu quero.
1: Quero que o João tocou num ponto muito, muito importante, que até para fechar um dos mais importantes, falámos do problema grave que o Vitória tem que ultrapassar com este contrato, mas que não fica a ideia que não há soluções. Porque neste momento o Vitória está numa situação privilegiadíssima para discutir este assunto. Porque temos o assunto da AT garantido com uma garantia bancária, uma hipoteca de 2,2 milhões sobre o Valdo de Cobro. Portanto, temos a AT mais ou menos garantida, temos garantida, pode-se dizer isto, porque o Sr. Fernando da Tafera é uma pessoa séria e também com certeza não quer perder a sua contra-garantia. E por outro lado, temos a Mirante Sideral a pagar o PIR. Portanto, o Vitória pode, não venham com chantagens, precisa é calma, porque o Vitória tem soluções neste momento. E aliás, para terminar, porque nós quando candidatámos, como fomos lista, também tínhamos soluções. E as soluções nunca passam, é por isto que o João disse do medo. Soluções é dizer aos sócios do Vitória, esta propriedade que é nossa tem este e este ónus, pomos à venda e vemos quem aparece. Agora, este esquema permanente de ser sempre a ver não sei quantas coisas que não se pode pôr aos outros, só um é que é o perfeito, só um é que pode entrar, tem que acabar na prática do Vitória. Alberto, desculpe, mas isto foi uma semana
0: muito dura,
1: nós sofremos muito com isto. Temos um grupo super coeso que nos unimos, mas sabemos o que passámos com este assunto. Por isso, às vezes,
0: temos com certeza um encontro marcado para a fase seguinte, porque isto vai ter realmente ainda repercussões, vai ter ainda.
2: Aliás, ele também já esteve na barricada.
0: E que nós vamos então voltar a conversar. Muito obrigado aos dois por terem disponibilidade de terem aqui connosco.
1: Obrigado ao nosso
0: Vitória. Até uma próxima. Obrigado, mais.
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1: Detido após a operação da PJ no Porto de Sines, foi encontrado morto na cela. O Ministério Público abre inquérito ao caso do homem que fotografou menores em Aljuzur. O sindicato quer que os docentes tenham peso maioritário na eleição do diretor. No futebol, a TAD anuncia castigos a José Mourinho pelos incidentes do jogo frente ao Floco do Porto.
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1: Foi encontrado morto na quarta-feira na cela da cadeia anexa à Polícia Judiciária em Lisboa, um dos três detidos após a operação da PJ no Porto de Sines, em que foram apreendidos 5 toneladas de cocaína. Serviços prisionais anunciaram a abertura de um inquérito. A informação foi avançada pelo jornal Correio da Manhã e em declarações à agência Lusa, confirmado o incidente, a Direção-Geral de Redução e Serviços Prisionais indicou que foi aberto o inquérito para apurar as circunstâncias da morte. A Direção-Geral informa que um detido entrado com mandado de condução à cadeia na sequência das detenções da Operação Skydrop foi encontrado sem vida na cela que ocupava sozinho no estabelecimento prisional instalado junto à Polícia Judiciária de Lisboa. Foi ligado ao processo essa luz a que o homem encontrado morto por enforcamento na abertura da cela cerca das 8 da manhã era o tripulante indiano do navio que transportava a droga e que foi revistado no Porto de Sines. Os outros dois detidos foram presentes a tribunal para serem ouvidos. A PJ informou que a ocorrência verificada no estabelecimento prisional anexo à Polícia Judiciária constitui uma situação distinta da Operação Skydrop e que desencadeou procedimentos legais e processuais adequados, razão pela qual não foi referida na conferência de imprensa. O Ministério Público instaura um inquérito ao caso do homem que foi apanhado a fotografar menores numa praia em Aljuzur no passado sábado. O homem foi retido por populares até à chegada das autoridades. Recorde-se que em causa está este homem, apanhado a fotografar menores e mulheres na praia de Monte Clérico no passado sábado. Um grupo de jovens ter-se apercebido da situação e acabou por ser dado o alerta às autoridades. Já na passada terça-feira, a Autoridade Marítima Nacional deu mais alguns detalhes sobre a situação, confirmando que o suspeito tinha de nacionalidade espanhola, tal como já tinha sido avançado. Nas redes sociais foram partilhados vídeos onde é possível ver várias fotografias de mulheres na praia, tiradas sem o consentimento das mesmas. O Sindicato Independente dos Professores e Educadores, o SIP, quer que os diretores escolares passem a ser eleitos pela comunidade educativa, num modelo que dê privilégio aos votos dos docentes. Há duas semanas, o Ministério da Educação revelou aos sindicatos de professores que pretende alterar a forma como os diretores escolares são escolhidos, substituindo a eleição pelo Conselho Geral por sufrágio universal. A intenção foi bem acolhida pelo SIP, que propõe ao Governo um modelo em que participam professores, trabalhadores não docentes e pais e alunos. No entanto, o sindicato sugere ponderações diferentes, privilegiando os professores, cujos votos teriam peso de 70%, só os votos dos não docentes contariam 20%, seguindo os pais e alunos com uma ponderação de 10%. Em comunicado, o SIP explica que a proposta resulta das conclusões de um inquérito realizado pelo sindicato e respondido por 1.880 professores. A maioria, 63%, mostrou-se favorável à criação de um estatuto próprio para os diretores, como proposto pelo Ministério da Educação, Ciência e Inovação, e defende o novo modelo de administração e gestão das escolas. Segundo os resultados, a principal prioridade dos docentes é a definição clara de direitos, deveres e limites do cargo de diretor, mas a maioria refere também o reforço da participação da comunidade educativa nas decisões e a limitação de mandatos consecutivos. Além da eleição do diretor, o Ministério da Educação pretende introduzir alterações na presidência do Conselho Geral, limitando os requisitos para ocupar o cargo. No desporto, o Tribunal Arbitral do Desporto aceitou o recurso de José Mourinho sobre o processo originado após os incidentes do jogo diante do Floco do Porto, revogando assim os castigos e as multas aplicadas ao treinador. De acordo com o acórdão de José Ricardo Gonçalves, presidente do Colégio Arbitral do TAD, datado a 30 de julho e disponibilizado na quarta-feira no portal do TAD, José Mourinho deu uma resposta proporcional e adequada a uma anterior provocação do Lúcio González, treinador adjunto dos Azuis e Brancos. Importa recordar que, durante o jogo da 25ª jornada da Liga, que terminou empatado a 2 golos no Estádio da Luz, Mourinho chamou Lúcio González de pequenino. Já o argentino referiu-se ao agora treinador do Real Madrid como traidor. O acórdão, apesar de estar assinado apenas por José Ricardo Gonçalves, teve a concordância expressa dos árbitros Pedro Melo e Nuno Teodósio de Oliveira. Os responsáveis do TAD acrescentaram que, inclusivamente, de que se dizer que no leque possível e imaginável das expressões típicas neste quadro de confrontação futebolística, o demandante optou por recorrer a uma desprendida do palavrão e de não ter sido acompanhada por qualquer gesto injurioso. José Mourinho, recorde, recebeu um jogo de suspensão na sequência do cartão vermelho, foi suspenso por 11 dias pelo Conselho de Disciplina da Federação Portuguesa de Futebol e condenado a pagar duas coimas no valor total de 5.355 euros. Em conclusão, a declaração do demandante não reputa Luís Óscar González de modo desonroso, no máximo exprime um juízo de opinião, não sendo de censurar disciplinarmente uma observação preferida nestes tempos e neste contexto, não só porque a natureza da mesma não é, na sua essência, grave, constituindo uma resposta proporcional e adequada a uma anterior provocação, lê-se ainda na decisão.

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2: A Câmara Municipal de Setúbal iniciou na quarta-feira a segunda fase da remoção dos elementos rochosos presentes nas redes dinâmicas e outros em risco de queda na zona da Praia da Figueirinha, numa operação que se deve prolongar por 3 semanas. A obra decorre junto ao túnel situado na Ponte da Praia, após na sexta-feira ter havido uma reunião entre a Motengil e vários serviços da Câmara Municipal, departamentos de obras e projetos estratégicos e do território e gestão urbana, divisão de mobilidade urbana, gabinete das praias e serviço municipal de segurança, proteção civil e bombeiros, e a empresa ter começado então a montar o estaleiro na segunda-feira. Após a retirada dos elementos rochosos que se soltaram devido ao mau tempo registado no início do ano e ficaram presos nas redes dinâmicas ou permaneceram em situação instável na encosta, o município tem a intenção de utilizar o troço da Rua Círio da Arrábida entre a rotunda da Figueirinha e o túnel, que vai permanecer encerrado ao trânsito como zona de estacionamento para motos e para veículos dos concessionários. Por razões de segurança, enquanto correrem os trabalhos, fica então interdita apenas de segunda a sexta-feira a permanência de pessoas numa área da praia junto à zona do túnel. A Infraestruturas de Portugal, os Opontos e a Fertagos promoveram um espetáculo de drones em 3D sob o Rio Tejo na madrugada de quinta-feira, dia em que se assinalaram os 60 anos de inauguração da Ponte 25 de Abril. As três efemérides associaram-se para assinalar esta efeméride com um espetáculo inédito de drones em 3D projetados junto à ponte a partir da margem sul do Tejo, na zona de Cristo Rei, e que foi visível a partir da zona das docas em Lisboa, informaram em comunicado. A iniciativa contou com a presença do Ministro das Infraestruturas, Miguel Pinto Luz, e teve lugar à meia-noite de quinta-feira, 6 de agosto, dia em que, em 1966, foi então inaugurada a ponte que transformou a mobilidade entre as duas margens do Rio Tejo, ligando Lisboa à Almada, e que se tornou numa das imagens mais reconhecidas de Portugal no mundo. Com cerca de 500 drones, o espetáculo desenhou no céu uma viagem no tempo, evocando a construção, a evolução e o papel determinante da Ponte 25 de Abril na vida de milhões de portugueses, referiram ainda a mesma nota. O preço dos combustíveis vai descer na próxima semana e pode ser de forma acentuada. Fonte do setor adiantou que as tendências, sendo que o gasóleo poderá ser uma descida na ordem dos 10 cêntimos e a gasolina na ordem dos 11 cêntimos por litro, são valores provisórios e dependem ainda das cotações até a sexta-feira. Certo é que haverá descida devido à cotação dos produtos refinados. Tanto a gasolina como o gasóleo caíram a pique nos mercados ainda mais do que o petróleo. A ajudar, existe ainda o mercado de câmbio, sendo que o euro valorizou bastante mais face ao dólar em comparação com a semana passada. Em pleno mês de agosto, férias para a grande maioria dos portugueses, a próxima semana pode trazer algum alívio na carteira. No depósito de 50 litros, a poupança pode ultrapassar os 5 euros. O Tribunal Judicial de Setúbal decretou prisão preventiva para um homem de 36 anos, detido pela Guarda Nacional Republicana em Vila Nova de Santo André, no Conselho de Santiago do Cacém, pelo crime de tráfico de droga. O arguido já deu entrada no estabelecimento prisional de Setúbal, onde vai aguardar o desenrolar do processo judicial. A detenção ocorreu durante uma ação de patrulhamento de rotina, promovida por militares da GNR. Ao cruzar-se com a patrulha, o suspeito manifestou um comportamento excessivamente nervoso, o que motivou uma abordagem imediata e a realização de uma revista pessoal de segurança. No decorrer da busca, as autoridades apreenderam 113 doses de cocaína, 226 doses de heroína e 627 euros a numerário, quantia suspeita de ser proveniente da atividade ilícita. No futebol, a UEFA anunciou na quarta-feira, através do regulamento da Liga dos Campeões, Liga Europa e Liga Conferência, que a partir da fase de Liga, os jogadores e membros da equipa técnica ficam suspensos para o jogo seguinte após receberem 4 cartões amarelos que não resultem em cartão vermelho. Depois, basta ver 2 cartões amarelos que não resultem em cartão vermelho para receber um novo castigo. Esta atualização surge no artigo 63.2 do Regulamento da Liga dos Campeões, Liga Europa e Liga Conferência. Em caso de apuramento, os cartões amarelos são transferidos para a fase seguinte. Também nesta quarta-feira, a UEFA revelou que os clubes vão poder mostrar o tempo de descontos ao segundo nos ecrãs dos estádios. Até à última época, tal não era permitido. O Instituto Português do Mar e da Atmosfera prevê para esta sexta-feira céu em geral pouco nublado, apresentando períodos de mais velocidade nas regiões norte e centro, em especial no litoral, até ao meio da manhã e para o final do dia. Vento em geral fraco, do quadrante oeste, superando moderado de norte-noroeste, na faixa costeira ocidental durante a tarde. Ainda há possibilidade de formação de neblina no meio matinal em alguns locais do litoral norte e centro e a previsão de uma pequena subida da temperatura no Algarve.
1: 25 graus.

Seja bem-vindo a mais uma edição do seu programa do automóvel. Nesta edição, saiba que a Ford prepara-se para a entrada de fabricantes chineses nos Estados Unidos. MX-5 Roadster, icónico da Mazda, a caminho de se tornar elétrico. Novo Xiaomi faz lembrar Range Rover e tem motor a combustão. Musk desmente que a Tesla venda operações na China, diz que é absolutamente falso. Lucro da BMW sofre descida acentuada. Mini Countryman, mais robusto, sempre posto à prova, chega no mês de outubro. Freelander está de regresso, os primeiros carros já foram produzidos. A Chery é o primeiro fabricante chinês a vender mais de 20 milhões de carros. Estratégia começa a dar resultados, o lucro da Porsche dispara 49,1%. Auto Europa já prepara a fábrica para o primeiro elétrico. Mas estas são as notícias que podem vir já a seguir, mas primeiro, como sempre, vamos à música.

Ford acredita que os fabricantes automóveis chineses acabarão por entrar nos Estados Unidos da América, de onde amplas restrições praticamente os interditam atualmente. Isto apesar de haver quem queira até reforçar as barreiras existentes, sendo que uma proposta recentemente apresentada pelo Senado poderia até interditar marcas como a Mercedes-Benz por terem mais de 15% em posse chinesa. Em junho passado, a sueca Polestar, detida pela Geely, anunciou a sua saída dos Estados Unidos em 2027 por não ter obtido autorização sob a regra dos veículos conectados. De acordo com Reuters, que cita pessoas que assistiram a uma reunião realizada esta semana, o diretor executivo da Ford, Jim Farley, revelou aos funcionários da empresa que está a preparar-se para que a concorrência da China entre nos Estados Unidos dentro dos próximos 5 a 10 anos. O dirigente já se mostrou consciente por várias vezes da competitividade destes construtores, elogiando até o seu trabalho. Na Europa, a Ford anunciou recentemente uma parceria com o Geely para a produção de novos modelos na Península Ibérica, em Espanha.

A Mazda está prestes a tornar um dos seus ícones em carro elétrico. Falamos do MX-5, um roadster leve e de pendor claramente esportivo, produzido desde 1989. Segundo a Cass Coupes, em declarações prestadas à Automotor und Sport, o diretor executivo do fabricante Machino Moro revelou que a nova geração do carro está a ser trabalhada para ter motorização elétrica. Apesar disso, acredita que é possível manter o peso contido na casa da tonelada. Pelo menos é para isso que os engenheiros estão a apontar, segundo o dirigente. Mas para tal há um desafio: tornar a estrutura básica mais leve sem usar materiais exóticos como fibra de carbono. O futuro pode fazer-se predominantemente de carros elétricos, tendo em conta que as atuais preocupações ambientais. E Machiro Moro é da opinião que o próximo MX-5 deve também estar preparado para um cenário sem motor de combustão. Apesar de estar no mercado há mais de 3 décadas, o Mazda MX-5 continua a ser uma aposta do construtor nipónico. Foi renovado para 2027.

Foram oficialmente apresentados os primeiros Sky Nomads, a nova marca da Xiaomi. São SUV de grandes dimensões que fazem lembrar modelos Range Rover e têm motores de combustão. São os N70 e o N90, ambos híbridos, ou melhor dizendo, elétricos com extensor de autonomia. Os preços da China equivalem a cerca de 33,5 mil euros, o N70 Max, e 38,6 mil euros, o N90 Max. Como a EREV, o motor de combustão não está acoplado às rodas, sendo apenas gerador de energia para a bateria. Em ambos os modelos é uma unidade 1,5 litro de gasolina, com 152 cavalos de potência, que consome cerca de 6 litros de combustível a cada 100 km percorridos, se a bateria estiver vazia. O N70 é um SUV de dimensões mais contidas, para 5 pessoas, é oferecido com motor elétrico de tração traseira, debitando 286 cavalos, e com dois motores elétricos de tração integral, com uma potência de 421 cavalos.

Tesla não considera mexer nas operações na China para facilitar uma fusão com a SpaceX. Pelo menos, é esse garantiu o proprietário de ambas as empresas, Elon Musk. Na rede social X, antigo Twitter, o milionário respondeu àquilo que classifica como notícias absolutamente falsas, garantindo que o cenário nunca surgiu numa discussão. A informação foi tentada pela The Wall Street Journal na passada sexta-feira, 31 de julho. Aquele jornal americano escreve que os conselheiros da Tesla terão ponderado várias soluções, desde a criação de uma empresa separada para a China até à venda ou o simples desmantelamento. Naquele país, a Tesla tem a sua maior fábrica em Xangai, com capacidade para produzir cerca de 1 milhão de automóveis por ano, que não só são vendidos na China, como também exportados para outros mercados, incluindo a Europa, e tem uma ampla rede de fornecedores locais, numa operação que representa mais de 55% das vendas globais.

O momento do setor automóvel não é fácil e a BMW foi o outro fabricante a apresentar uma forte quebra de lucro de 28,5% para 2.872 milhões de euros no primeiro semestre. Os números foram divulgados na passada quinta-feira, 30 de julho. O volume de negócios do grupo também registou uma queda de 8% em termos homólogos para 62.266 milhões de euros, enquanto que os lucros antes de juros e impostos, o EBIT, sofreram uma contração ainda maior, caindo para 37,4% para os 3.635 milhões de euros. No segundo trimestre do ano, o lucro líquido caiu 34,9% para 1.200 milhões de euros, quando no mesmo período de 2025 o valor tinha sido de 1.842 bilhões de euros. A fabricante automóvel, a BMW, anunciou na passada quarta-feira, 29 de julho, que vai propor a saída voluntária de quase metade dos seus funcionários na Alemanha, com o objetivo de eliminar aproximadamente 8 mil postos de trabalho até ao final de 2027.

Tamini prepara uma nova versão de Countryman talhada para o todo-terreno, chama-se agora Countryman Edition. Chega em outubro e enfrentou as montanhas rochosas dos Estados Unidos da América recentemente. Ainda com camuflagem de protótipo, o SUV foi posto à prova nos desafios daquela paisagem rochosa, com muitas estradas de montanha remotas, caminhos de terra batida, estradas amplas e outras estreitas e sinuosas entre bosques densos e vales remotos, com os elementos a complicar ainda mais o desafio elevado à altitude, vento e chuva. Apesar de não terem sido anunciados detalhes e especificações, a Mini fez saber que depois da estreia mundial prevista para outubro, o Mini Countryman Edition vai enfrentar o exigente Rebel Rally, com mais de 2.500 km de percurso destinado apenas a mulheres.

As primeiras unidades do Freelander 8 já foram produzidos, saindo recentemente da linha de montagem na China. O icónico nome da Land Rover volta agora como uma marca independente de origem chinesa, a Freelander, da Joint Venture Chery Jaguar Land Rover. A produção decorre em Kangshu, na Freelander Super Factory. Nos próximos meses, a Freelander 8 também será exportado para outros países, com uma estreia em Abu Dhabi, esperada para setembro. Entretanto, os primeiros veículos de teste já chegaram para a região para testes em estrada. O Freelander 8 é um SUV de tamanho grande, que em termos de design apresenta como uma reinterpretação moderna do lendário Land Rover Freelander, com um design muito angular. A proposta do Freelander 8 é também de luxo, com pormenores como botões em cristal, a sublinharem-no. Há controles táteis para a maioria dos recursos de iluminação ambiente, assim como assistências avançadas à condução, que funciona com base em sensores e câmaras e com um lidar.

Fundada há menos de 30 anos, em 1997, a Share International tornou-se recentemente o primeiro grupo chinês a vender mais de 20 milhões de automóveis em todo o mundo. O marco foi alcançado por uma unidade do novo Chery Fuwin A9, uma berlina elétrica inteligente de luxo. Só este ano foram vendidos 943.800 veículos até ao final de junho, num crescimento de 71,5% face ao mesmo período de 2025. Em média, a cada 17 segundos exporta uma viatura da China para o estrangeiro. Para além dos automóveis, a Chery também é um motor no emprego, tendo 150 mil funcionários em todo o mundo, mais de 20 mil fora da China. Não são contabilizados milhões de empregos adicionais apoiados de forma indireta. No portfólio da Chery estão marcas como a Moda, a Jeco, já presentes em Portugal. Outros casos são da própria Chery, assim como a Lepas, que ainda não está na Europa, para além da renascida Freelander. O grupo tem ainda uma participação de 50% na Chery Jaguar Land Rover na China.

estratégia adotada pela Porsche começa a dar resultados. Na primeira metade do ano, o lucro líquido do construtor alemão superou 1.000 milhões de euros, num crescimento de 49,1%. Ainda assim, haverá cortes de empregos e a China continua a ter um impacto negativo. O lucro bruto foi de 1.350 milhões de euros, o que representa um aumento de 30% em relação ao mesmo período do ano anterior. O volume de negócios, por sua vez, diminuiu 5,1% para 17.230 milhões de euros. O responsável financeiro da Porsche, Joachim Beckner, afirmou que, apesar do contexto difícil para o setor, a empresa mantém as previsões para este ano, que apontam para o volume de negócios entre os 35 mil e os 36 mil milhões de euros. A gestão rigorosa, diz, dos custos e a estratégia que dá prioridade ao valor em detrimento do volume estão a mostrar os primeiros efeitos positivos. Por isso, mantemos a nossa previsão, precisou o responsável.

A Volkswagen Auto-Europa está a aproveitar a longa paragem de verão para iniciar uma das maiores transformações da fábrica de Palmela dos últimos anos. O objetivo é preparar a unidade para produzir pela primeira vez um automóvel 100% elétrico, o futuro Volkswagen ID.1, apresentado sob a forma de protótipo ID Every 1. Desde o início de junho, a fábrica tem alternado entre períodos de férias coletivas e de layoff. Esta paragem prolongada permite realizar intervenções profundas na linha de montagem e na área de pintura sem afetar o ritmo normal de produção. Segundo confirmou a Auto-Europa, a atividade será retomada a 24 de agosto. As intervenções fazem parte de um plano de adaptação da unidade portuguesa à plataforma elétrica do novo modelo, que deverá chegar ao mercado europeu em 2027. E chegamos assim ao final de mais uma edição do seu programa do automóvel. Se está de férias, aproveite-as, mas já sabe, se vai ao volante, faça uma boa condução.

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2: O navio porta-contentores, que foi na terça-feira apreendido no Porto de Sines pela Polícia Judiciária, transportava cerca de 5 toneladas de cocaína. Segundo informações partilhadas agora por esta força policial, o navio porta-contentores, que tinha partido da América Latina, foi detectado e abordado a cerca de 640 milhas náuticas de Lisboa e depois acompanhado pela Marinha até ao Porto de Sines, onde atracou de madrugada. Na sequência de diligências de investigação desenvolvidas na terça-feira, 3 pessoas foram detidas, 2 cidadãos estrangeiros em situação clandestina e irregular e 1 elemento da tripulação, também ele, de nacionalidade estrangeira, por fortes suspeitas de estar envolvido nos criminoso. A operação em causa foi realizada em estreita articulação e cooperação com a Marinha e a Força Aérea portuguesas e prometeu desarticular um grupo criminoso dedicado então à introdução de grandes quantidades de droga no continente europeu através do uso de um navio porta-contentores. O navio em causa, revela a Polícia Judiciária no comunicado enviado às redações, transportava cerca de 5 toneladas de cocaína. Dentro da embarcação foram ainda apreendidos vários objetos utilizados no processo de navegação, arremesso da droga ao mar e transporte da cocaína. O eclipse total do Sol, que será visível na sua totalidade apenas no Parque Natural de Montezinho em Bragança e parcialmente no resto do país, tem provocado uma corrida aos óculos para ver o eclipse. Na maior parte das óticas e farmácias do distrito de Bragança é visível a corrida a estes óculos de proteção para assistir ao eclipse de 12 de agosto. E é importante não esquecer o porquê de serem imprescindíveis na hora de observar o eclipse. Desde o mês de julho, que a procura destes óculos tem sido crescente, em apenas uma farmácia da região já foram vendidos cerca de 500 unidades. São feitos de papel, mas asseguram todas as normas de segurança. Este eclipse total do Sol será visível na sua totalidade apenas no Parque Natural de Montezinho, em Bragança, e parcialmente no resto do país. Os antigos bilhetes de identidade deixam de ser aceitos como documentos de viagem na União Europeia e no espaço Schengen desde 3 de agosto. Novas regras impõem então a utilização de documentos com mecanismos de segurança mais avançados. Cartão de cidadão ou passaporte válido passam a ser indispensáveis para viajar. Desde 3 de agosto, os antigos bilhetes de identidade deixaram então de poder ser utilizados para viajar nos países da União Europeia e do espaço Schengen, incluindo os documentos com validade vitalícia. A partir desta data, os cidadãos portugueses têm de apresentar o cartão de cidadão ou o passaporte válido para atravessar fronteiras. A alteração resulta da entrada em vigor de novas regras europeias e internacionais que exigem documentos de identificação dotados de mecanismos de segurança reforçados. Entre esses requisitos está a possibilidade de leitura óptica e eletrónica dos dados do titular. A mudança aplica-se exclusivamente à utilização do antigo bilhete de identidade como documento de viagem. A sua validade para outros efeitos continua dependente da legislação nacional em vigor. No futebol, o Benfica adiou o jogo com o Moreirense relativo à terceira jornada do campeonato para setembro. A Liga de Clubes divulgou na quarta-feira o calendário completo da terceira e quarta jornadas. A principal novidade é o adiamento dos jogos do Benfica e Braga relativos à terceira ronda, inicialmente previstos para o fim de semana de 22 e 23 de agosto. As duas equipas decidiram assim aproveitar a benesse prevista nos regulamentos de adiarem uma das primeiras 3 rondas do campeonato por estarem a disputar o acesso a provas europeias. O Benfica abdicou de adiar para a primeira e segunda jornada, isto quando na época passada as águias deixaram para mais tarde a ronda inaugural. Mas agora a SAD encarnada socorreu-se da regalia prevista no mapa oficial do calendário da temporada, isto porque a equipa treinada por Marco Silva já tem certeza de que jogará um play-off nos dias 20 e 27 deste mês, seja o da Liga Europa, se afastar o Worlds, ou da Liga Conferência, em caso de eliminação frente aos escoceses. Não jogando no fim de semana de 22 e 23 de agosto, o Benfica, devido ao desgaste da equipa, terá até à paragem das seleções em setembro, em duas partes, com uma semana de descanso pelo meio, 7 jogos a 28 dias, 23 de julho a 20 de agosto e 7 jogos em 24 dias, de 27 de agosto a 20 de setembro. Refira-se que o dia previsto para o Benfica jogar, 9 de setembro, está reservado para a primeira jornada da Liga dos Campeões. Como as águias estão fora da Liga Milionária, podem visitar o Moreirense nessa data. O Benfica, que apresentou também uma queixa formal junto à Federação Portuguesa de Futebol na sequência da nomeação de Gustavo Correia para arbitrar o encontro entre o Gil Vicente e o Rio Ave relativo à primeira jornada da Liga, confirmando uma informação inicialmente avançada pelo Jornal Record. Recorde-se que o árbitro da Associação de Futebol do Porto esteve no centro de uma polémica após o encontro entre Famalicão e Benfica, referente à jornada 32 da última edição da Liga. No final do jogo, Rui Costa, presidente das Águias, e Mário Branco, diretor-geral do clube, foram sancionados com suspensões de 45 dias e 25 dias, respectivamente, por insultos dirigidos a Gustavo Correia, castigos continuam a cumprir. Posteriormente, o próprio Gustavo Correia foi alvo de uma sanção disciplinar aplicada pelo Conselho de Disciplina da FPF, tendo recebido uma repreensão por ter prestado falsas declarações no âmbito do processo disciplinar instaurado a Mário Branco. As imagens devido à vigilância do túnel de acesso aos balneários vieram, no entanto, contrariar a versão do árbitro de 34 anos. A análise das gravações concluiu que Mário Branco não se tentou aproximar fisicamente da equipa de arbitragem, levando ao Conselho Disciplinar a considerar que as declarações prestadas por Gustavo Correia não correspondiam à realidade, aplicando-lhe então uma sanção de repreensão.

As notícias chegam à Rádio Azul quando forem 23 horas. Logo a seguir, conto consigo por companhia em mais uma hora de viagem pelo Universo.

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2: Carlos Mourão e os dois filhos de 7 e 15 anos receberam uma habitação que não teria condições de segurança em Almada e estão numa que está em risco também depois de o mar invadir a zona. A mulher recusa-se agora a sair de casa, onde vive há 26 anos, mas tem as máquinas à porta. Com as máquinas prontas a demolir a casa, onde vive há 26 anos, e a única que os seus filhos de 7 e 15 anos conheceram, Carlos Mourão vê-se à espera de um sítio para viver em Almada. Tem a entrada cheia de sacos com os seus pertences, mas os meses que passou em alojamentos providenciados pela autarquia ainda não resultaram num lar definitivo. Carla garante que o último dia para a demolição da casa terão de avançar, deixar alguns cadáveres aqui dentro, diz. Segundo conta, tudo começou em janeiro, quando a casa onde viveu há quase 30 anos começou a sofrer algumas adversidades. Diz que moram em frente ao mar e o mar, por assim dizer, rasgou a estrada, deitou abaixo as pedras que protegiam as nossas casas. O mar invadiu a minha casa, batia na minha porta de casa. A viver com os filhos, duas cadelas e o pai das crianças, foi acolhida juntamente com a família pelos bombeiros voluntários da Trafaria, tendo passado a noite dentro de um carro dos operacionais. Questionada a fonte oficial da Câmara Municipal de Almada, referiu que a família foi retirada por razões de segurança, graças ao risco de galgamento das águas para o interior da habitação, por causa das intempéries de 4 de fevereiro. Até ao dia 22 de junho estiveram alojados todos, um pai, uma mãe e dois filhos, em várias unidades hoteleiras de Almada, Caparica Sun Center, Natel e Orbitur, o que representou um custo de 17.200 euros para a autarquia, explica a mesma fonte. A munícipe, contudo, garante ter feito tudo como foi encaminhada a fazer, tendo nomeadamente feito uma candidatura para receber uma casa com a ajuda da assistente social. O Sindicato dos Trabalhadores da Saúde, Solidariedade e Segurança Social acusou o Primeiro-Ministro de mentir sobre a prestação social única, apontando que há prestações que sofrem cortes significativos, o que o sindicato considera absolutamente inaceitável. Na opinião do sindicato, é absolutamente inaceitável a redução do valor de várias prestações sociais, especialmente quando a erradicação da pobreza devia ser o principal objetivo do governo. De acordo com o sindicato, há prestações que sofreram cortes significativos e dá vários exemplos, como o de um trabalhador desempregado com a família a cargo, que hoje recebe 537 euros de subsídio social de desemprego, com o PSU, receberá menos 188 euros por mês. Uma mãe sem carreira contributiva que tenha um filho que hoje receba 430 euros de subsídio social parental receberá menos 81 euros por mês, passando a receber 349 euros. Dois guardas prisionais agredidos por um recluso na cadeia de Custóias, em Matosinhos, um recluso de 45 anos, estaria a aguardar para ser atendido nos serviços clínicos da cadeia de Custóias, em Matosinhos, quando ficou descompensado, terá empurrado um carrinho onde estavam depositados medicamentos e não acatou as ordens dos guardas prisionais presentes no local. Segundo o presidente do Sindicato dos Guardas Prisionais, na origem do comportamento violento, terá estado a revolta do preso pela falta de magnésio que toma diariamente e que terá deixado descompensado. O dirigente denuncia ainda que o estabelecimento prisional tem registrado falhas de medicamentos. Perante o comportamento agressivo, os dois profissionais, com a idade entre os 40 e os 50 anos, maniataram o recluso e, de acordo com a Direção-Geral de Inserção e dos Serviços Prisionais, durante a intervenção, os elementos de vigilância foram atingidos pelos braços do preso, que, de seguida, entrou em estado de agitação psicomotora. Ao que foi possível apurar, existia a suspeita do recluso ser portador de HIV, motivo pelo qual os guardas prisionais, que sofreram ferimentos ligeiros, foram levados ao hospital Pedro Hispano para serem assistidos e realizarem o rastreio ao vírus. Na sequência da alteração, o recluso não necessitou tratamento hospitalar. Enquanto corre o processo disciplinar, foi alvo de uma medida cautelar de confinamento. Mais de 3,6 milhões de condutores foram apanhados em excesso de velocidade nos 10 anos dos radares geridos pela Autoridade Nacional da Segurança Rodoviária, mas as infrações estão a diminuir desde 2023, ano que registou o maior número. No balanço feito à Lusa, sobre 10 anos de funcionamento do Sistema Nacional de Controlo de Velocidade, a Autoridade Nacional de Segurança Rodoviária adianta que foram então detectadas 3.611.645 infrações por excesso de velocidade. O Instituto Português do Mar e da Atmosfera prevê para esta sexta-feira céu em geral pouco nublado, apresentando períodos de mais velocidade nas regiões norte e centro, em especial no litoral, até ao meio da manhã e para o final do dia. Vento em geral fraco, do quadrante oeste, superando moderado de norte a noroeste, na faixa costeira ocidental durante a tarde. Ainda há possibilidade de formação neblina ou nevoeiro matinal em alguns locais do litoral norte e centro e a previsão de uma pequena subida da temperatura no Algarve.
1: 23 graus.

22 minutos depois das 23 horas. Votos renovados de uma muito boa noite. Já que está por aí, continue connosco.

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2: Uma habitação no Parque das Nações em Lisboa foi alvo na tarde de quarta-feira, dia 5 de agosto, de um assalto milionário. Os suspeitos entraram na casa através de um meta-chave falsa. No interior da casa conseguiram roubar 60 mil euros e 10 mil dólares em numerário. Levaram ainda 500 mil euros em joias, fios, pulseiras e relógios e ainda malas de marca de luxo, cujo valor não foi ainda contemplado pelas autoridades. O alerta para o incidente foi dado pelos proprietários da casa e vítima do furto, que não são de nacionalidade portuguesa. Segundo informou o PSP, os suspeitos continuam em fuga. O método da chave falsa diz respeito a uma série de formas de entrar numa casa sem recorrer ao arrombamento. Segundo consta no Código Penal, o termo pode dizer respeito ao uso de chaves imitadas, contrafeitas ou alteradas, ao uso das chaves verdadeiras, quando fortuita ou subrepetitivamente estejam fora do poder de quem tiver o direito de as usar, ou ao recurso de gazuas ou quaisquer instrumentos que possam servir para abrir fechaduras ou outros dispositivos de segurança. Um homem de 29 anos faqueou até à morte a sua colega de casa na noite de quarta-feira em Lisboa. O alerta foi dado às autoridades pelas 22 horas e 20 minutos do dia 5 de agosto pelo próprio suspeito, que alegou à chegada das autoridades que tudo aconteceu na sequência de problemas de convivência com a vítima. Ao chegar ao local, segundo reportou a fonte da Polícia de Segurança Pública, a porta da casa na Rua dos Prazeres estava entreaberta e no seu interior encontraram um homem ensanguentado. O corpo da vítima seria encontrado no chão da cozinha com cortes na zona do rosto, pescoço e tronco. Os meios de emergência médica foram ativados e o óbito da vítima, de uma mulher de 45 anos, foi confirmado no local. O suspeito e a vítima serão ambos de nacionalidade estrangeira. O homem foi detido pela PSP e a investigação ao sucedido passou para as mãos da Polícia Judiciária. Um recluso encontrado morto por enforcamento na cela da cadeia anexa à Polícia Judiciária de Lisboa era um dos detidos da Operação Skydrop, que apreendeu 5 toneladas de cocaína no navio Ensinos. Embora o Sindicato dos Guardas Prisionais suspeite que o homem estaria a colaborar com as autoridades como informador, a direção da PJ negou formalmente qualquer colaboração por parte do tripulante. Foram abertos 2 inquéritos pela Direção-Geral da Realização e Serviços Prisionais para apurar as circunstâncias exatas da ocorrência e avaliar eventuais falhas de vigilância. Representantes dos guardas prisionais alertaram para a falta de efetivos e expressaram estranheza sobre como o detido conseguiu consumar o ato numa zona de alta segurança. A hipótese levantada por elementos do setor de que ele cooperava com a justiça foi prontamente rejeitada pela cúpula da PJ. No futebol, o Benfica ficou com um pé e meio no play-off de acesso à fase da Liga Única da Liga Europa, depois de vencer sem contestação no decorrer da noite de quinta-feira os escoceses do Hearts. Em duelo, que foi válido para a primeira mão da terceira pré-eliminatória da competição, as Águias golearam por expressivos 6-1 e têm a qualificação no bolso. No jogo de sentido único, no Estádio da Luz, a turma encarnada foi para o intervalo a vencer por 3 golos sem resposta, graças aos remates certeiros de Rafa Silva, Tomás Araújo, Vangelis Pavlidis, Gianluca Prestiani, que fez o gosto ao pé no segundo tempo, assim como Duran, que se estreou a marcar, de águia ao peito. Sheldrup fechou as contas. No final da partida, Marco Silva, treinador do Benfica, estava satisfeito na sala de imprensa com esta goleada por 6-1 contra este Arts na primeira mão da terceira pré-eliminatória da Liga Europa.
3: Uma exibição muito positiva da nossa equipa, uma primeira parte de muita qualidade, de boa qualidade. Perceber que a equipa está a melhorar, que se vê coisas que temos vindo a preparar. O primeiro gol é um bom exemplo disso também, a forma como o conseguimos fazer. Tinha pedido aos jogadores para termos uma entrada forte no jogo e foi o que tivemos. Sempre importante marcar cedo, mas não só marcar, a forma como entrámos fortes, a tentar jogar em campo ofensivo, como nos competia também. E bons momentos da equipa, bons momentos de reação, conseguimos ganhar em zonas mais subidas, ao contrário do que tinha acontecido nos últimos jogos, e por isso conseguimos ter a primeira parte praticamente toda controlada. Lembro-me uma transição do adversário e depois a bola parada que acaba por ir à barra, sem ser isso claramente o jogo do nosso lado, em muitos momentos a fazermos as coisas muito bem, a conseguirmos circular bem a bola, levar a bola no corredor ao outro e conseguir criar e explorar aquilo que queríamos na organização defensiva do adversário. A primeira parte positiva, a segunda parte não começámos bem, há que dizê-lo. Queríamos e deveríamos ter começado um pouco melhor a segunda parte. Perdemos algumas bolas que não devíamos. Naturalmente o adversário mudou a estrutura tática, mudou para 3 centrais. Demorámos um pouco a ajustar aquilo que era o nosso posicionamento e os momentos de saltar à pressão. Mesmo os jogadores que entraram demoraram um pouco depois de entrarem no ritmo do jogo. Quando conseguimos, naturalmente o quinto gol depois da dá-nos essa confiança também, quando conseguimos depois voltarmos outra vez a estar estáveis no jogo e a conseguir depois ter o controle do jogo de uma forma mais clara do que foram os primeiros 20 minutos da segunda parte. De uma forma geral, um jogo bem conseguido, uma primeira parte muito boa em muitos momentos, e é o que é mais uma vitória importante, como eu vos disse ontem também, num momento em que estamos a jogar jogos oficiais, mas estamos a terminar aquilo que é uma pré-temporada. Hoje fizemos a sexta semana de pré-temporada e nós sabemos o que aí vem no domingo já, e depois para a semana falaremos da segunda mão.
2: Marco Silva, que foi ainda questionado pela titularidade do guarda-redes Samuel Soares por troca com Trubin.
3: Eu não coloco jogadores a titular para depois indicar algo que seja de quem não joga. Isso é o vosso trabalho e vocês é que levam por esse caminho. A minha decisão é puramente técnica, da mesma forma que começou o Turbine nos primeiros dois jogos, da mesma forma que começou o Samuel no jogo com o Vila Real e o Turbine no jogo com o Flamengo. A decisão foi começar o Samuel hoje, simplesmente isso.
2: Os comandados de Marco Silva seguem desta forma com uma vantagem confortável para o duelo da segunda mão, que acontece dentro de uma semana na Escócia. Já os escoceses, que viram o ritmo cardíaco disparar com a exibição das Águias em Lisboa, terão de fazer pela vida para evitar a queda para a Liga Conferência, isto depois de terem começado a época na Liga dos Campeões. O Instituto Português do Mar e da Atmosfera prevê para esta sexta-feira céu em geral pouco nublado, apresentando períodos de mais nebulosidade nas regiões norte e centro, em especial no litoral, até ao meio da manhã e para o final do dia. Vento em geral fraco, do quadrante oeste, superando moderado de norte a noroeste, na faixa costeira ocidental durante a tarde. Ainda há possibilidade de formação neblina no meio matinal em alguns locais do litoral norte e centro e a previsão de uma pequena subida da temperatura no Algarve.
1: 23 graus. 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

Sequência após sequência, sucedem-se as histórias que os autores e compositores transformaram em música.

Assim como começa, também termina a viagem pelo universo, que hoje está nos minutos finais. Amanhã, depois das 22, marcamos novo encontro, como sempre, depois das 22. Tenha uma muito boa noite. Uou.

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